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1: 21:03.
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0: Seguimos aqui no Play Sertanejo, o melhor da nossa música sertaneja. Brasil inteiro ligado com a gente. Seguimos aqui pra segunda hora de hoje. Que bom te encontrar aqui, trabalhar junto com você. Você que dá aí carona pra gente também. Enfim, esteja onde você estiver. Seguimos, hein? É hora de Diego e Arnaldo. Participação especial de Zé Neto e Cristiano.
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0: Lauana Prado, aqui no Play, o melhor da música sertaneja. Ainda teve o Agrade e Eduarda. Ah, também a dupla Kleber e Cauã com Matheus Vargas Desocupa. O talentoso Panda, não podia faltar aqui na programação, né, gente? Esse Panda tá demais, hein? Explodiu! Ainda teve Vitor e Luan e a gente abriu a segunda hora de hoje com o Diego e Arnaldo e Zé Neto e Cristiano. Vai cair a água. Play Sertanejo, o melhor da nossa música sertaneja, volta daqui a pouquinho.
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2: 21 horas e 19 minutos.
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1: É, moçada, tamo de volta com alegria, com moda sertaneja também. Olha, seguimos aqui levando sempre o que há de melhor do cenário sertanejo. A dupla Israel e o Rodolfo, eles lançaram o sucesso Arrumambão, hein? Projeto Termômetro. Essa música, ela fala de alguém que questiona o seu valor e pede pra amada achar alguém melhor. Bora curtir essa moda aí, hein?
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0: Júnior Marques, aqui no Play, o melhor da música sertaneja. Ainda teve a Nayara Azevedo, R$50. Essa moda é das antigas, hein? Essa música já tem 10 anos, pois é, é do ano de 2016. E teve a participação especial da Maiara e Maraíza. Ainda teve Henrique e Juliano, também o Israel e Rodolfo, arruma um bão, os bastões, né? Ei, Israel e Rodolfo, os figuraças aqui na Quarta Ninja. Play Sertanejo volta já com você, segura aí.
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2: Agora! A paixão pela música passou de todos os limites em Kyoto, no Japão, onde o músico Kazunori Yokoi, de 61 anos, decidiu transformar seu lar em um estúdio de rock sem pausa. Desde 2019, ele tocava suas guitarras e ouvia a rádio no volume máximo dia e noite, ignorando solenemente todos os avisos das autoridades. Essa rotina barulhenta se arrastou por mais de 7 anos, provocando surtos graves de insônia, depressão e até zumbido no ouvido de 4 vizinhos idosos. Cansada do pesadelo sonoro, a vizinhança se reuniu e apresentou provas para que a polícia finalmente o prendesse sob a acusação de agressão. Para garantir a paz na rua, os agentes apreenderam o arsenal do músico, mais de 40 guitarras, amplificadores e aparelhos de som. E aí, hein? Me conta aí, se você tivesse um vizinho desses, ia dormir tranquilo ou não?
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1: 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Cuide-se bem com essas dicas.
4: Passar horas e horas sentado de qualquer jeito em frente ao computador é um veneno.

0: travamentos e problemas graves, como a hérnia de disco. Fique atento ao seu corpo e não deixe o seu trabalho destruir a sua saúde física.
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2: 21 horas e 36 minutos.
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5: Bora que bora, a gente curtir música boa aqui no Play Sertanejo, o melhor da nossa música sertaneja. É hora de Cleito e Romário, junto do Zé Felipe.
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0: Gustavo, participação especial de Eduardo Costa. Ainda teve Jennifer e Stephanie com Country Beach. Também o Carlos e Jader separados. Abrimos a sequência com o Cleiton e Romário, junto do Zé Felipe, o garotão Zé Felipe, aqui no Play. Quarta-feira, quarta-feira, minha gente. Uma honra, uma alegria poder passar mais um dia junto com vocês, hein? Ah, os meus amigos caminhoneiros, vocês que estão aí transitando o Brasil afora, dando carona aí pra gente na boleia do caminhão, olha a proteção divina, uma boa viagem pra você, obrigado mesmo aí pela sua audiência, tá? Já já eu volto com mais músicas.
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2: Não basta sonhar, tem que fazer acontecer. E para isso, nós temos a dica certa para você. Ouça agora, inspire-se.
3: Você já ouviu falar que ser feliz é o maior investimento que alguém pode fazer na vida? E o investidor com mais poder para mudar a sua própria história é você. Então nunca entregue esse controle para ninguém. Continue priorizando seus sonhos, cuidando da sua mente e fazendo muito mais por sua própria felicidade todos os dias.
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0: cantor Belo deu um passo importante na carreira ao anunciar a criação do seu próprio selo, o Belo's Music. A novidade foi desenvolvida em parceria com seu empresário de longa data, Alfredo, e conta com o suporte estrutural da produtora GR Shows. A ideia do projeto é ir além dos palcos e usar toda a bagagem de mercado acumulada pelo pagodeiro para impulsionar novos artistas que não possuem gravadora. Belo destacou ainda que deseja oferecer à nova geração do samba e do pagode exatamente a orientação, a estrutura e as oportunidades que ele não teve no início da sua trajetória nos anos 90.
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2: 21 horas e 52 minutos.
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9: Esse é o Play Sertanejo, o melhor da música sertaneja. Bora, gente, bora de Gustavo Lima, bora de retrovisor.
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0: Zezé de Camargo cada minuto. Aí é moda, hein? Aí é moda, hein? Também teve Emílio e Eduardo, ainda Joneto e Federico, também teve Gustavo Lima, Retrovisor. E assim a gente fecha a edição de hoje. Hoje é 5 de agosto, meio da semana, hein? Um abraço muito especial pra você que esteve comigo. Voltamos amanhã, quinta-feira, em mais uma edição do Play Sertanejo. Até lá.
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3: E aí, tudo bem? É quarta-feira, hoje dia 5. Júnior Bodanese por aqui com a mensagem do dia. A porta do lado. Em entrevista dada pelo médico Drauzio Varella, disse ele que a gente tem um nível de exigência absurdo em relação à vida, que queremos que absolutamente tudo dê certo e que às vezes, por aborrecimentos mínimos, somos capazes de passar um dia inteiro de cara amarrada. E aí ele deu um exemplo trivial que acontece todo dia na vida da gente. É quando um vizinho estaciona o carro muito encostado ao seu na garagem, ou pode ser na vaga de estacionamento. Em vez de simplesmente entrar pela outra porta, sair com o carro e tratar da sua vida, você bufa, pragueja, esperneia e estraga o que resta do seu dia. Eu acho que essa história de dois carros alinhados, impedindo a abertura da porta do motorista, é um bom exemplo do que torna a vida de algumas pessoas melhor e de outras pior. Tem gente que tem a vida muito parecida com a de seus amigos, mas não entende por que eles parecem ser tão mais felizes. Será que nada dá errado para eles? Dá aos montes. Só que para eles, entrar pela porta do lado uma vez ou outra não faz a menor diferença. O que não falta nesse mundo é gente que se acha o último biscoito do pacote. Que audácia contrariá-los. São aqueles que nunca ouviram falar em saídas de emergência. Fincam o pé, compram briga e não deixam barato. Alguém aí falou em complexo de perseguição? Justamente, o mundo versus eles. Eu entro muito pela outra porta e às vezes saio por ela também. É incômodo, tem um freio de mão no meio do caminho, mas é um problema solúvel. E como esse, a maioria dos nossos problemões podem ser resolvidos assim, rapidinho. Basta um telefonema, um e-mail, um pedido de desculpas, um deixar barato. Eu ando deixando de graça. Pra ser sincero, 24 horas tem sido pouco pra tudo que eu tenho que fazer. Então não vou perder ainda mais tempo ficando mal-humorado. Se eu procurar, vou encontrar dezenas de situações irritantes e gente idem, pilhas de pessoas que vão atrasar meu dia. Então, eu uso a porta do lado e vou tratar do que é importante de fato. Eis a chave do mistério, a fórmula da felicidade, o elixir do bom humor, a razão por que parece que tão pouca coisa na vida dos outros dá errado. Quando os desacertos da vida ameaçarem o seu bom humor, não estrague o seu dia. Use a porta do lado e mantenha a sua harmonia. Lembre-se, o humor é contagiante, para o bem e para o mal. Portanto, sorria e contagie todos ao seu redor com a sua alegria. A porta do lado pode ser uma boa entrada ou uma boa saída. Experimente. Sou Júnior Bodanese e esta foi a mensagem do dia.
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10: E aí, quartou, tudo certo? Por aqui sou eu, Maicon Oliveira. A partir de agora você confere os grandes sucessos internacionais. Não tem dia, nem hora para recordar bons momentos através da música. E aí, como é que tá a sua semana? Tudo bem? Bora então pro primeiro destino 2003. Os californianos do Maroon 5. Fazia tempo que eu não ouvia essa música. Harder to Breathe.
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0: CCN Music Factory, Take a Talk, 1994. Que clássico, hein? Teve Yes, Yesterday and Today, e o som de Maroon 5. Primeiro intervalo, na volta tem mais.
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2: Oi, minhas lindas meninas. E aí, vocês também amam aquela peça que é elegante e que seja confortável ao mesmo tempo? A calça pantalona desfila com total perfeição, tanto na correria do dia a dia quanto no glamour da noite. E engana-se quem pensa que ela só funciona com salto alto, pois tá. Sapatos rasteiros são super bem-vindos para garantir conforto. Se quiser equilibrar o visual, combine o modelo com blusas mais secas, regatas ou bodies. A pantalona prova que dá sim para unir o conforto e a elegância no mesmo look. Agora é só você escolher a sua combinação, usar e abusar. Beijos! 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
3: 22 horas e 26 minutos.
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0: Boa quarta-feira, obrigado pela sua sintonia e a gente tá de volta. E direto e reto pra 1985, com um dos sucessos da dupla inglesa Go West. A track alcançou a posição de número 12 na parada de singles no Reino Unido e um 54º lugar na terra do tio Sam com Call Me.
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0: Eminem com Self Control 1984. Que demais! Fechando super bem a primeira parte do nosso programa, que teve a Anita Baker, Caught Up in the Rapture, e o som de Go West, Call Me. Fica por aí, rápido intervalo, na volta tem mais.
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2: 22:39.
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0: De volta na sua quarta-feira, obrigado pela sua sintonia. E a gente vai direto e reto para 1978 com esse som romântico que já tá de fundo aí do Gene Vanelli. I Just Wanna Stop.

0: Madonna, Sorry, de 2005. Teve também os Backstreet Boys, com sucesso de 2001, More Than That. Aliás, essa track alcançou a 27ª posição na parada da Billboard Hot 100 nos Estados Unidos e permaneceu na parada por 20 semanas. E também ouvimos Gino Vanelli, I Just Wanna Stop. Último intervalo. Volto já.
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2: Oi, oi, meus queridos. Uma boa quarta-feira. Hoje, dia 5 de agosto, é o Dia Nacional da Saúde. E atenção, motorista. Vamos à dica de hoje do Sinal Verde. Com as condições ruins de muitas estradas, os buracos acabam virando obstáculos inevitáveis no dia a dia. Mas atenção, frear bruscamente em cima do impacto é o maior erro, pois essa manobra sobrecarrega a suspensão e o sistema de freios. O ideal é reduzir a velocidade antes e, se não der tempo, cruzar o desnível naturalmente para minimizar os danos.
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3: Oi, oi, oi, boa quarta-feira pra você. Hoje é dia 5 de agosto, Dia Nacional da Saúde, então muita saúde na sua vida. Eu sou a Kelly Gomes e nossa receitinha de hoje é de rolinhos de pão e queijo. E você vai precisar de 8 fatias de pão sem casca, 8 fatias de queijo e 1/3 de xícara de chá de manteiga. Só isso, tá? E agora o preparo é bem simples. Com a ajuda de um rolo de massa, você vai deixar as fatias de pão um pouco mais fininhas para facilitar a montagem dessa receita. Em seguida, você vai pegar uma fatia de queijo, coloca por cima do pão e faz um rolinho. Passa um pouco de manteiga no lado de fora do rolinho e coloca-o na assadeira para ir ao fogo. Quando terminar a montagem de todos os rolinhos, você vai levar para o forno e deixar assar em fogo baixo, até que o exterior fique bem douradinho e o queijo esteja derretido. Serve imediatamente após tirar do forno e tá aí uma travessa maravilhosa, deliciosa de rolinhos de pão e queijo. Bem simples e um ótimo lanche. Boa quarta-feira para você e amanhã tem mais Aroma e Sabor.
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0: Bom demais saber que você segue ligado, ligada aqui na programação. A gente segue dando um play nas suas melhores recordações e eu recomendo você que está apaixonado agora diminuir um pouco o som. Porque eu tenho certeza que essa música vai tocar forte no seu coração. Ela é de 1994, da galera do All for One. A track se tornou hit número 1 em vários países e mais tarde conquistando um lugar no ranking da Billboard das 100 melhores músicas de todos os tempos. Tô falando de I Swear.
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0: vem, Jimmy Cliff. I Can See Clearly Now, 1993. Fechando bem essa edição de quarta-feira. Valeu demais pela sua audiência. Não desliga o rádio, na sequência tem muito mais. E eu te vejo amanhã aqui no seu Raridades. Até lá!
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4: 23:09.
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10: Eu quero contar para você sobre o verdadeiro abrigo. Porque no meio das tempestades da vida e quando o vento soprar forte, você deve lembrar de onde vem a sua verdadeira força. Deus não promete uma jornada sem lutas, mas Ele garante que estará presente em cada uma delas para te sustentar. Faça da sua oração o escudo e da gratidão o seu ponto de partida diário. Sobre as asas do Criador, não há tempestade que possa abalar a sua estrutura.
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Quando você se sentir sozinha, meu amor, apenas admire os espaços entre seus dedos e lembre que os meus se encaixam perfeitamente ali. Paul McCartney. 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

0: Matt Simons, It's You, Shania Twain, Front Momentum e também Paul McCartney aqui no Romance, tocando seu coração com músicas que falam de amor. Eu volto já já.
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2: Olá, meus queridos, quarta-feira linda, linda, meu amigo Pet já está por aqui. E você sabia que não dá para adivinhar o sentimento de um gato olhando apenas para o formato das pupilas dele? É, para entender o seu felino, analise os olhos em conjunto com a linguagem corporal e os movimentos do corpo. Se as pupilas mudarem de tamanho, repare se há sinais de tensão, posição de ataque, ou até mesmo apatia. Esses detalhes ajudam a descobrir se o seu gato está desconfortável, estressado ou precisando de cuidados.
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3: TCL lança tablet com tela que parece papel para não cansar a vista. É o que você descobre junto comigo agora nesta edição fresquinha do Tech World que chega agora para você neste 5 de agosto, Dia Nacional da Saúde.
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3: A TCL apresentou seu novo tablet, o Tab A1 Plus Next Paper, feito para quem passa muitas horas estudando ou trabalhando. A grande novidade é a tela de 12,2 polegadas com uma tecnologia especial que simula uma folha de papel de verdade, ajudando a não cansar os olhos durante a leitura. O aparelho vem com um botão fácil de usar para mudar o estilo da tela na hora. Você pode deixar em preto e branco como um livro físico, em cores suaves ou no modo normal de celular. Ele conta ainda com inteligência artificial para ajudar nas tarefas do dia a dia e permite você deixar apenas alguns aplicativos coloridos, enquanto o resto do sistema continua parecendo papel.
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4: 23 horas e 26 minutos.
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2: Olá, tudo bem? Cheguei nessa quarta-feira. Eu sou a Kelly Gomes e tô aqui com você para te dar dicas sobre o mundo materno. Por exemplo, na hora do sono, você costuma deixar seu filho dormir na mesma cama que você? Especialistas alertam que mesmo dividindo o quarto com os pais, é fundamental que a criança tenha seu próprio berço ou então cama. Esse hábito evita o excesso de proteção e ajuda a desenvolver a independência, prevenindo a insegurança no futuro. Para garantir uma noite perfeita, você cria um ambiente totalmente tranquilo, silencioso e bem escurinho para não atrapalhar os hormônios do crescimento. Uma rotina de sono correta afasta o cansaço e garante manhãs cheias de energia. Deixar a criança dormir bem para ela crescer saudável. Então, se você não tinha esses hábitos, começa a partir de hoje. Afinal, hoje é o Dia Nacional da Saúde. Vamos promovê-la. Beijo para você e amanhã tem mais Mamãe Cheguei. Tchau, tchau.
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0: De volta no Romance com Steve Perry. Anyway.

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Sunrise é uma canção do grupo Simple Red, lançada em 2003 no álbum Home. A canção alcançou a posição 7, número 3 no Canadá e número 1 na parada da Billboard Hot Dance Club Play. Vamos ouvir? Simple

0: Sam Smith, Fire on Fire, no Romance. Uma ótima quarta-feira pra você. O Romance volta já.
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1: Já estamos de volta no Romance Angel. É uma música de Phineas, lançada em 11 de junho de 2019. Essa música é um dos seus singles mais conhecidos e faz parte do seu primeiro álbum de estúdio, Blood Harmony. Phineas Angel, no Romance.
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0: Consequence, Phil Collins e também Phineas Angel. Daqui a pouquinho tem mais uma sequência linda, cheia de amor, pra tocar seu coração aqui no Romance.
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0: Tem mais romance no ar, de volta com Mr. Mr. Broken Wings.

0: final de mais uma edição aqui do Romance. Tá de volta amanhã. Obrigado pela sua companhia. Valeu de coração. A gente se fala.
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1: Meia-noite e 7 minutos.
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0: meia-noite e 16 minutos. 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
1: Oi, oi, oi, meninas! Tudo bem? Eu sou a Kelly Gomes e também cheguei por aqui. E se você tá precisando de uma dica de brincadeira super barata, criativa e que ajuda no desenvolvimento da coordenação motora dos seus pequenos, então anota aí, tá? Você vai pegar um rolo de papel toalha ou então de papel higiênico vazio e vai fazer vários buraquinhos ao longo da superfície dele. Depois, você vai dar alguns canudos mais grossos pro seu filho e vai desafiá-lo a encaixar e retirar os objetos desses tubos. Quanto menor for o buraco que você fizer, mais desafiador e divertida fica a atividade para a criança. É uma excelente forma de estimular a concentração e prender a atenção deles em casa. E o mais importante hoje em dia, fora do digital. Que tal? Vamos fazer essa brincadeira? Beijos, boa quinta!
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1: Meus amigos queridos, atenção, chega de sofrer com limão seco na hora de temperar a salada ou fazer suco. Coloque o limão inteiro no micro-ondas por 20 ou 30 segundos e depois role ele na mesa, pressionando com a mão. Prontinho, hein? Os gomos se soltam e ele rende muito mais na hora de espremer. É prático, é rápido e é sem desperdício.
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2: Amigo ouvinte, obrigado pela sua audiência. Você é a razão do rádio. 12:31.
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0: agora.
1: Quinta-feira, 6 de agosto, Dia Nacional dos Profissionais da Educação e também Dia Internacional do Escotista. E eu tô chegando com uma edição novinha em folha do Mundo Pop pra você. De setembro, a Mercado Livre Arena Pacaembu, em São Paulo, será palco de Cabaré, o último encontro, show que reúne Leonardo e a dupla Bruno e Marrone. A apresentação marca o encerramento do projeto conjunto, permitindo que os cantores dediquem atenção total às suas carreiras solo a partir de agora. Apesar da despedida oficial, os sertanejos deixaram as portas abertas para reencontros futuros, lembrando que na música nunca se deve dizer nunca. Leonardo reforçou que a parceria valeu a pena e provou que a amizade verdadeira e o carinho pelo público tem força para renovar a carreira de qualquer artista.
0: 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Meia-noite e 47 minutos. 87,9.

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1: Uma hora. Agora.

0: Ei, minha lindona, se você ainda se sente insegura na hora de montar um look moderno, combinando roupas sociais com o conforto do tênis, bom, para dar leveza e descontração ao visual corporativo do dia a dia, comece escolhendo modelos mais claros e de design limpo. Outro truque infalível é manter um degradê de cores, combinando conjunto social com um tênis esportivo exatamente no mesmo tom. Marcas clássicas como Converse, New Balance, Adidas são ótimas aliadas para equilibrar o mix e deixar a produção muito mais elegante.
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1: Uma excelente quinta, tá no ar o nosso Papo Sério de hoje. Hoje é Dia Nacional dos Profissionais da Educação, parabéns. Você sabia que a acne e as espinhas não são problemas exclusivos dos adolescentes no período da puberdade? Muitos adultos também sofrem com essa condição, que se forma a partir de uma inflamação nas glândulas sebáceas. Quando há um acúmulo excessivo de gordura, os poros do rosto ficam obstruídos, atraindo bactérias específicas. O sistema imunológico entra em ação para combater esses invasores, gerando os temidos cravos e as espinhas. O estágio inicial resulta no cravo simples, que são aquelas pontinhas pretas ou esbranquiçadas e sem dor no rosto. Já a espinha avermelhada e dolorida indica que uma infecção bacteriana se instalou na região daquela glândula. Quando esse problema surge em pessoas com mais de 25 anos, o diagnóstico é de acne adulta. Como tem uma incidência muito maior no público feminino, também é chamada de acne da mulher adulta. A diferença principal está na localização. Na juventude, ela ataca a testa e o nariz, a famosa zona T do rosto. Na fase adulta, a acne se concentra na zona U, atingindo a mandíbula, o queixo, o pescoço, o colo e as costas. As variações e oscilações hormonais naturais estão entre os fatores principais para o surgimento dessa inflamação. Por isso, ela é comum em períodos como o ciclo menstrual, a gestação, a pré-menopausa ou a menopausa feminina. Evite exprimir as lesões para não deixar cicatrizes e procure a orientação de um dermatologista para se tratar. Cuide da sua pele de dentro para fora, use os produtos corretos e conquiste um rosto saudável em qualquer idade. O nosso Papo Sério de hoje fica por aqui. Uma excelente quinta e até o próximo.
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2: Olá, olá. E aí, vocês também querem aquele look que mistura elegância com um toque de atitude? Quer uma combinação versátil que une sofisticação e sensualidade na medida certa? Experimente misturar a rebelde jaqueta de couro estilo biker com uma saia lápis bem alinhada e um top neutro. Esse visual te acompanha com o estilo do trabalho ao happy hour. E você pode finalizar com um escarpão clássico ou uma bota de animal print. Sim, você pode misturar estilos. É o segredo para você criar looks modernos e cheios de personalidade. Beijos! 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
3: Uma hora e 20 minutos.

0: 1:32.
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1: Se for para mudar alguma coisa na sua vida, mude para agradar a si mesma e nunca para satisfazer os outros. Transformar suas escolhas, prioridades e desejos faz parte de um processo lindo de amadurecimento e evolução pessoal. Afinal de contas, ninguém chega no topo de uma grande montanha sem antes enfrentar uma longa caminhada cheia de obstáculos.
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2: Olá, meus queridos, tudo bem? Hoje, quinta-feira, dia 6 de agosto, é Dia Nacional dos Profissionais da Educação. Parabéns, queridos! E também Dia Interamericano do Escotista. Vamos à dica de hoje do Sinal Verde. Para quem dirige carro manual, deixar o pé descansando no pedal da embreagem é um erro comum que pesa no bolso. Mesmo que a pressão exercida pareça pequena, esse hábito compromete seriamente a durabilidade do conjunto mecânico. Essa mania acelera o desgaste das molas, discos e rolamentos até em 40%. Tire o pé do pedal e economize.
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Uma música que apareceu ainda no primeiro vinil do TNT, aquele que tinha as flores na capa. Febem.

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1: 2 horas e 1 minuto. 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
1: Chegou mais uma quinta-feira, que alegria estar por aqui nessa rádio maravilhosa com o meu amigo Pet, esse momento especial da gente compartilhar conhecimento sobre os nossos bichinhos. E muitos tutores ainda usam jornais velhos para o xixi dos cães em casa, achando que estão economizando bastante. Mas a verdade é que o jornal não é higiênico e a tinta da impressão pode causar alergias sérias na pele do seu pet. Além, claro, de não absorver bem a urina. Ele deixa ainda as patinhas úmidas e espalha mau odor por todo o ambiente. Mude hoje mesmo para os tapetes higiênicos e garanta muito mais saúde e limpeza.
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1: Meus amigos queridos, atenção, chega de sofrer com limão seco na hora de temperar a salada ou fazer suco. Coloque o limão inteiro no micro-ondas por 20 ou 30 segundos e depois role ele na mesa, pressionando com a mão. Prontinho, hein? Os gomos se soltam e ele rende muito mais na hora de espremer. É prático, é rápido e é sem desperdício.
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0: Ryan Johnson ficou famoso no mundo todo ao transformar sua rotina em uma obsessão bilionária: gastar cerca de 10 milhões de reais por ano em técnicas radicais de biohacking para tentar parar o envelhecimento e vencer a morte. Para atingir o corpo de um jovem de 18 anos, ele mantinha um estilo de vida puramente extremo, com treinos pesados de 25 etapas, última refeição feita rigorosamente às 11 horas da manhã e uma dieta restrita à base de vegetais. O plano de juventude eterna parecia infalível, até que ele foi diagnosticado com uma gastrite autoimune incurável, uma condição em que o próprio estômago devora a si mesmo e cuja medicina tradicional admite não ter cura. Diante do diagnóstico desanimador e das baixíssimas chances de recuperação, o bilionário desabafou nas redes sociais questionando se não levou essa busca pela longevidade longe demais e se todo o sacrifício realmente valeu a pena. Na internet, internautas reagiram com ironia, apontando que nem todo o dinheiro e a obsessão do mundo foram capazes de impedir a inevitável passagem do tempo e as surpresas da natureza humana.
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3: 2 horas e 32 minutos.

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1: Oi, gente, boa quinta-feira pra você que tá aqui na escuta de Aroma e Sabor. Eu sou a Kelly Gomes, como é que tá por aí, hein? Tudo bem? Por aqui tá tudo ótimo, inclusive hoje tá tão bom que eu tô trazendo pra você uma receita de caldo de feijão preto pra deixar sua saúde, ó, bem em dia. E pra essa receita a gente vai ter essa lista de ingredientes, anota aí. 300 gramas de feijão preto cozido, uma cebola picada, um alho picado, 50 gramas de bacon picado em cubos, 50 gramas de linguiça picada em cubos, 2 colheres de sopa de azeite, cebolinha, sal e pimenta a gosto. E agora o preparo do nosso caldo de feijão preto. Começa pegando uma panela e coloca nela uma colher de sopa de azeite. Aí você vai refogar a cebola e o alho para depois adicionar os 300 gramas de feijão preto já cozido. Aí você tempera com sal, pimenta e deixa reservado. Com a ajuda de um liquidificador, você vai bater o feijão preto refogado até que você consiga a consistência de um caldo. Aí numa outra panela, você coloca a outra colher de sopa de azeite e frita o bacon e a linguiça, sem adicionar nenhum tempero. Depois, é só colocar esse caldo em uma panela e por cima o bacon e a linguiça refogados. Aí você vai também adicionar a cebolinha para finalizar e serve imediatamente. E essa foi a nossa receita de caldo de feijão preto para essa quinta-feira. Muito aroma e muito sabor aí na sua casa. Tchau.
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2: 2 horas e 47 minutos.

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1: E aí, tudo bem? Hoje é 6 de agosto, quinta-feira. A mensagem do dia está no ar. Elogio, Tiago Rodrigo. Vocês já repararam que muita gente não sabe receber elogios? A maioria das pessoas fica constrangida com alguém falando bem delas na frente delas. As palavras boas de alguém que gosta da gente, a gente não consegue receber. Saber receber um elogio não é arrogância. Eu não preciso rejeitar um elogio para parecer humilde. Humildade é você ser bom no que faz, saber que é bom e mesmo assim não deixar isso subir para sua cabeça. É você não se considerar melhor do que os outros, melhor que todo mundo, mais que alguém, porque você é bom. Mas além de não saber receber o elogio, a gente tem um problema mais sério. A gente não sabe elogiar as pessoas. Sabe qual o dia que a gente mais recebe elogios? No dia do próprio velório. Sabe o dia que mais nos mandam flores? No dia que nós estamos dentro do caixão e não temos mais a capacidade de recebê-las e nem de se alegrar com elas. Eu acredito até que tem gente que, se no caixão pudesse ouvir as coisas boas que as pessoas estão dizendo a respeito dela, ali no velório, ela levantaria do caixão e voltaria para a vida, na mesma hora. E acredito que, no mundo dos vivos, muita gente que saiu de perto da gente estaria perto ainda, se tivesse ouvido coisas boas a seu respeito, se tivesse sido elogiado. Admiração silenciosa não serve para nada. De que adianta admirar e calar? De que adianta gostar de algo que alguém fez e nunca contar para ela? Por que é que nunca falamos coisas boas? A gente divulga tragédia, mas nunca fala da conquista. A gente repassa fofoca e esconde o triunfo. Nós espalhamos boatos e nunca falamos dos bons fatos. Então agora vai para a vida e elogia o pai, a mãe, a avó ou a tia. Se a pessoa é bonita, conta logo para ela. Quem sabe você para de segurar vela. Se o funcionário é competente, merece elogio do presidente. Se é bom o café que puseram na mesa, agradece logo a gentileza. Se no amigo você encontra lealdade, elogia e cuida dessa amizade. Sou Júnior Bodanese e esta foi a mensagem do dia.
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4: 3:03.
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7: Olá, meus amados e amadas. O amor que tudo transforma é a nossa reflexão de hoje. O amor de Deus é a força mais poderosa do universo, capaz de curar as feridas mais profundas da alma. Ele te aceita exatamente como você está, mas te ama demais para te deixar do mesmo jeito. Permita que essa presença suave inunde o seu coração e transforme as suas atitudes hoje. Seja você também um canal desse amor, levando esperança a quem cruzar o seu caminho.
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1: Apple pode antecipar AirPods com câmeras focadas em inteligência artificial. É o que a gente descobre agora nessa edição novinha do Tech World desta quinta-feira, 6 de agosto, Dia Nacional dos Profissionais da Educação e também Dia Interamericano do Escotista.
0: O futuro já começou.
1: Rumores indicam que a Apple avançou no desenvolvimento de AirPods equipados com câmeras e pode apresentar uma versão do acessório em breve. As câmeras de baixa resolução não servirão para tirar fotos ou gravar vídeos, mas sim para capturar dados visuais do ambiente e alimentar a Siri com recursos de inteligência artificial contextual. A empresa trabalha em dois projetos internos para o fone. O primeiro é o modelo B798, uma versão mais avançada que acabou sendo adiada para 2027 após enfrentar dificuldades técnicas. Já o segundo é o B790, uma opção em estágio mais adiantado que já teve referências encontradas em códigos do sistema iOS e pode ser anunciada no tradicional evento da marca.
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2: 3:17.
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3: Oi, oi, oi, meninas, tudo bem? Eu sou a Kelly Gomes e também cheguei por aqui. E se você tá precisando de uma dica de brincadeira super barata, criativa e que ajuda no desenvolvimento da coordenação motora dos seus pequenos, então anota aí, tá? Você vai pegar um rolo de papel toalha ou então de papel higiênico vazio e vai fazer vários buraquinhos ao longo da superfície dele. Depois você vai dar alguns canudos mais grossos pro seu filho e vai desafiá-lo a encaixar e retirar os objetos desses tubos. Quanto menor for o buraco que você fizer, mais desafiador e divertida fica a atividade para a criança. É uma excelente forma de estimular a concentração e prender a atenção deles em casa. E o mais importante hoje em dia, fora do digital. Que tal? Vamos fazer essa brincadeira? Beijos, boa quinta.
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1: A promessa de ter a pele viçosa das mulheres coreanas tem feito muita gente comprar cremes com agulhas marinhas na internet, sem receita. Mas aplicar esse tipo de produto em casa, sem a orientação de um dermatologista, pode se transformar em um verdadeiro pesadelo. Pessoas com pele sensível, rosácea ou espinhas ativas podem sofrer com alergias graves, queimaduras químicas e também feridas que mancham o rosto. O pinicado que o creme provoca na pele é uma agressão real e exige cuidados especiais com o sol e com a hidratação depois. Não transforme a sua rotina de beleza em um risco para a saúde do seu rosto.
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2: 3:32.
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0: 3 horas e 48 minutos. 87 FM, a rádio que é a sua cara.
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1: 4:03.
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1: Apple pode antecipar AirPods com câmeras focadas em inteligência artificial. É o que a gente descobre agora nessa edição novinha do Tech Words desta quinta-feira, 6 de agosto, Dia Nacional dos Profissionais da Educação e também Dia Interamericano do Escotista.
0: O futuro já começou.
1: Rumores indicam que a Apple avançou no desenvolvimento de AirPods equipados com câmeras e pode apresentar uma versão do acessório em breve. As câmeras de baixa resolução não servirão para tirar fotos ou gravar vídeos, mas sim para capturar dados visuais do ambiente e alimentar a Siri com recursos de inteligência artificial contextual. A empresa trabalha em dois projetos internos para o fone. O primeiro é o modelo B798, uma versão mais avançada que acabou sendo adiada para 2027 após enfrentar dificuldades técnicas. Já o segundo é o B790, uma opção em estágio mais adiantado que já teve referências encontradas em códigos do sistema iOS e pode ser anunciada no tradicional evento da marca.
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2: Olá, olá. E aí, vocês também querem aquele look que mistura elegância com um toque de atitude? Quer uma combinação versátil que une sofisticação e sensualidade na medida certa? Experimente misturar a rebelde jaqueta de couro estilo biker com uma saia lápis bem alinhada e um top neutro. Esse visual te acompanha com o estilo do trabalho ao happy hour. E você pode finalizar com um escarpão clássico ou uma bota de animal print. Sim, você pode misturar estilos. É o segredo para você criar looks modernos e cheios de personalidade. Beijos! 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
3: 4 horas e 18 minutos.
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0: 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Enquanto isso, a concorrência tá lá embaixo. 4:34.
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1: Se for para mudar alguma coisa na sua vida, mude para agradar a si mesma e nunca para satisfazer os outros. Transformar suas escolhas, prioridades e desejos faz parte de um processo lindo de amadurecimento e evolução pessoal. Afinal de contas, ninguém chega no topo de uma grande montanha sem antes enfrentar uma longa caminhada cheia de obstáculos.
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1: 5 horas e 1 minuto.

0: Ei, minha lindona, se você ainda se sente insegura na hora de montar um look moderno, combinando roupas sociais com o conforto do tênis, bom, para dar leveza e descontração ao visual corporativo do dia a dia, comece escolhendo modelos mais claros e de design limpo. Outro truque infalível é manter um degradê de cores, combinando conjunto social com um tênis esportivo exatamente no mesmo tom. Marcas clássicas como Converse, New Balance, Adidas são ótimas aliadas para equilibrar o mix e deixar a produção muito mais elegante.
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1: Chegou mais uma quinta-feira, que alegria estar por aqui nessa rádio maravilhosa com o meu amigo Pet, esse momento especial da gente compartilhar conhecimento sobre os nossos bichinhos. E muitos tutores ainda usam jornais velhos para o xixi dos cães em casa, achando que estão economizando bastante. Mas a verdade é que o jornal não é higiênico e a tinta da impressão pode causar alergias sérias na pele do seu pet. Além, claro, de não absorver bem a urina. Ele deixa ainda as patinhas úmidas e espalha mau odor por todo o ambiente. Mude hoje mesmo para os tapetes higiênicos e garanta muito mais saúde e limpeza.
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2: Uma excelente quinta, tá no ar o nosso Papo Sério de hoje. Hoje é Dia Nacional dos Profissionais da Educação. Parabéns! Você sabia que a acne e as espinhas não são problemas exclusivos dos adolescentes no período da puberdade? Muitos adultos também sofrem com essa condição, que se forma a partir de uma inflamação nas glândulas sebáceas. Quando há um acúmulo excessivo de gordura, os poros do rosto ficam obstruídos, atraindo bactérias específicas. O sistema imunológico entra em ação para combater esses invasores, gerando os temidos cravos e as espinhas. O estágio inicial resulta no cravo simples, que são aquelas pontinhas pretas ou esbranquiçadas e sem dor no rosto. Já a espinha avermelhada e dolorida indica que uma infecção bacteriana se instalou na região daquela glândula. Quando esse problema surge em pessoas com mais de 25 anos, o diagnóstico é de acne adulta. Como tem uma incidência muito maior no público feminino, também é chamada de acne da mulher adulta. A diferença principal está na localização. Na juventude, ela ataca a testa e o nariz, a famosa zona T do rosto. Na fase adulta, a acne se concentra na zona U, atingindo a mandíbula, o queixo, o pescoço, o colo e as costas. As variações e oscilações hormonais naturais estão entre os fatores principais para o surgimento dessa inflamação. Por isso, ela é comum em períodos como o ciclo menstrual, a gestação, a pré-menopausa ou a menopausa feminina. Evite as primeiras lesões para não deixar cicatrizes e procure a orientação de um dermatologista para se tratar. Cuide da sua pele de dentro para fora, use os produtos corretos e conquiste um rosto saudável em qualquer idade. O nosso Papo Sério de hoje fica por aqui. Uma excelente quinta e até o próximo.
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3: 5 horas e 18 minutos. 87,5.

fez-se morada. Rogai por nós, curai nossos males, doces milagres da fonte sagrada. Que em nosso interior brote sua doutrina, floresça na alma ensinamentos seus. Fonte fiel das promessas de Cristo, olhai por seus filhos com a graça de Deus.

0: tecnologia Brian Johnson ficou famoso no mundo todo ao transformar sua rotina em uma obsessão bilionária: gastar cerca de 10 milhões de reais por ano em técnicas radicais de biohacking para tentar parar o envelhecimento e vencer a morte. Para atingir o corpo de um jovem de 18 anos, ele mantinha um estilo de vida puramente extremo, com treinos pesados de 25 etapas, última refeição feita rigorosamente às 11 horas da manhã e uma dieta restrita à base de vegetais. O plano de juventude eterna parecia infalível, até que ele foi diagnosticado com uma gastrite autoimune incurável, uma condição em que o próprio estômago devora a si mesmo e cuja medicina tradicional admite não ter cura. Diante do diagnóstico desanimador e das baixíssimas chances de recuperação, o milionário desabafou nas redes sociais questionando se não levou essa busca pela longevidade longe demais e se todo o sacrifício realmente valeu a pena. Na internet, internautas reagiram com ironia, apontando que nem todo o dinheiro e a obsessão do mundo foram capazes de impedir a inevitável passagem do tempo e as surpresas da natureza humana.
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3: A promessa de ter a pele viçosa das mulheres coreanas tem feito muita gente comprar cremes com agulhas marinhas na internet, sem receita. Mas aplicar esse tipo de produto em casa, sem a orientação de um dermatologista, pode se transformar em um verdadeiro pesadelo. Pessoas com pele sensível, rosácea ou espinhas ativas podem sofrer com alergias graves, queimaduras químicas e também feridas que mancham o rosto. O pinicado que o creme provoca na pele é uma agressão real e exige cuidados especiais com o sol e com a hidratação depois. Não transforme a sua rotina de beleza em um risco para a saúde do seu rosto.
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1: Olá, meus queridos, tudo bem? Hoje, quinta-feira, dia 6 de agosto, é Dia Nacional dos Profissionais da Educação. Parabéns, queridos! E também Dia Interamericano do Escotista. Vamos à dica de hoje do Sinal Verde. Para quem dirige carro manual, deixar o pé descansando no pedal da embreagem é um erro comum que pesa no bolso. Mesmo que a pressão exercida pareça pequena, esse hábito compromete seriamente a durabilidade do conjunto mecânico. Essa mania acelera o desgaste das molas, discos e rolamentos até em 40%. Tire o pé do pedal e economize.
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2: Quinta-feira, 6 de agosto, Dia Nacional dos Profissionais da Educação e também Dia Internacional do Escotista. E eu tô chegando com uma edição novinha em folha do Mundo Pop pra você. De setembro, a Mercado Livre Arena Pacaembu, em São Paulo, será palco de Cabaré, o último encontro, show que reúne Leonardo e a dupla Bruno e Marrone. A apresentação marca o encerramento do projeto conjunto, permitindo que os cantores dediquem atenção total às suas carreiras solo a partir de agora. Apesar da despedida oficial, os sertanejos deixaram as portas abertas para reencontros futuros, lembrando que na música nunca se deve dizer nunca. Leonardo reforçou que a parceria valeu a pena e provou que a amizade verdadeira e o carinho pelo público tem força para renovar a carreira de qualquer artista.
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3: Oi, gente, boa quinta-feira pra você que tá aqui na escuta de Aroma e Sabor. Eu sou a Kelly Gomes, como é que tá por aí, hein? Tudo bem? Por aqui tá tudo ótimo, inclusive hoje tá tão bom que eu tô trazendo pra você uma receita de caldo de feijão preto pra deixar sua saúde, ó, bem em dia. E pra essa receita a gente vai ter essa lista de ingredientes, anota aí. 300 gramas de feijão preto cozido, uma cebola picada, um alho picado, 50 gramas de bacon picado em cubos, 50 gramas de linguiça picada em cubos, 2 colheres de sopa de azeite, cebolinha, sal e pimenta a gosto. E agora o preparo do nosso caldo de feijão preto. Começa pegando uma panela e coloca nela uma colher de sopa de azeite. Aí você vai refogar a cebola e o alho para depois adicionar os 300 gramas de feijão preto já cozido. Aí você tempera com sal, pimenta e deixa reservado. Com a ajuda de um liquidificador, você vai bater o feijão preto refogado até que você consiga a consistência de um caldo. Aí numa outra panela, você coloca a outra colher de sopa de azeite e frita o bacon e a linguiça, sem adicionar nenhum tempero. Depois, é só colocar esse caldo em uma panela e por cima o bacon e a linguiça refogados. Aí você vai também adicionar a cebolinha para finalizar e serve imediatamente. E essa foi a nossa receita de caldo de feijão preto para essa quinta-feira. Muito aroma e muito sabor aí na sua casa. Tchau.
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3: 6:03.
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0: Gratidão, Adriano.
1: Valeu, Expedito.
2: Programa Alma Gaúcha. 6:15.
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1: Seis horas e 30 minutos.
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1: 6:47.
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1: Amigos, aqui quem fala é Adelar Bertucci. Eu quero prestar meu agradecimento muito especial ao grupo Os Filhos de Vacaria, que estão gravando uma música muito linda em homenagem ao meu saudoso irmão, o Neide Bertucci. Dizer que o Neide Bertucci foi o maior, o melhor dos gaiteiros, o melhor compositor da música raiz do Rio Grande do Sul. Meus amigos, muito obrigado e o meu abraço.

0: Em nome do grupo Os Filhos de Vacaria, queremos agradecer o nosso grande amigo Adelar Bertucci pela sua participação.
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3: 7:03.
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12: 37.
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ouvinte, este é o momento Despertai e eu estou feliz por poder conversar com você mais uma vez. Que a paz, a luz de Jesus seja a nossa força a iluminar os nossos passos. Gostaria de falar hoje sobre o tema Tudo tem seu tempo. Você tem os relógios, nós temos o tempo. Essa foi a resposta de um velho índio a um esperto comerciante branco. Atrás dessa resposta está uma visão profunda de como lidar com as exigências e possibilidades da vida. Também fica claro como se opõe a compreensão mecânica e a compreensão espiritual do tempo. Como você compreende o tempo? Os gregos definem o tempo com dois termos, Cronos e Kairos. Cronos é o tempo do relógio que passa. Kairos é o tempo da graça. Então, por isso, Cronos é o tempo mensurável. Não é à toa que falamos de cronômetro, do medidor do tempo. No Ocidente, nós submetemos o tempo ao mensurável, estabelecemos prazos em minutos, olhamos continuamente no relógio para ver se o outro também observa pontualmente o seu prazo e se nós chegamos no horário combinado. Tudo deve ser resolvido num tempo bem preciso. O tempo mensurável nos força a comprimir nossa vida num colete apertado. O deus do Cronos na mitologia é um tirano que devora. Os índios, ao contrário, prestam sua homenagem ao deus Kairos. Kairos é o momento propício, o tempo conveniente. Nós falamos que a graça de Deus é Kairos também. Kairos designa uma qualidade específica.

0: espacial do tempo, enquanto dizíamos que Cronos significa o tempo quantitativo. Kairos é o momento a ser aproveitado, ao qual me entrego, no qual estou perfeitamente bem. Os índios entendem por tempo o momento oportuno. Eles não se apressam, eles desfrutam do tempo, eles experimentam o tempo. Quem se submete aos ditames de Cronos não experimenta o tempo como algo agradável e benfazejo, mas com tirania. Quando estou totalmente concentrado no momento presente, consigo perceber o tempo. Então o tempo fica às vezes parado. E eu percebo que agora é o momento oportuno de parar ou de agir, de deixar algo crescer ou de decidir alguma coisa. A respeito desse tempo, diz o sábio Eclesiastes, na Bíblia, para tudo há um momento. Há um tempo para cada coisa debaixo do céu. Tempo de nascer, tempo de morrer, tempo de plantar e tempo de arrancar a planta. Tempo de matar e tempo de curar. Tempo de destruir e tempo de construir. Tempo de chorar e tempo de rir. Tempo de gemer e tempo de dançar. Isso é o Eclesiastes da Bíblia que diz. Por isso vivamos bem o tempo, não só correndo, não só medindo o tempo do Cronos, do relógio, mas também vivendo a graça do tempo, cada momento com intensidade, aproveitando e degustando do tempo que Deus nos oferece. Um forte abraço para você. Deus te abençoe. Em nome do Pai, do Filho e do Espírito Santo. Amém.
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1: 7:18. 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
1: Sete horas e 33 minutos.
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1: Sete horas e 48 minutos.
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5: E aí, tudo bem? Hoje é 6 de agosto, quinta-feira. A mensagem do dia está no ar. Elogio, Tiago Rodrigo. Vocês já repararam que muita gente não sabe receber elogios? A maioria das pessoas fica constrangida com alguém falando bem delas na frente delas. As palavras boas de alguém que gosta da gente, a gente não consegue receber. Saber receber um elogio não é arrogância. Eu não preciso rejeitar um elogio para parecer humilde. Humildade é você ser bom no que faz, saber que é bom e mesmo assim não deixar isso subir para sua cabeça. É você não se considerar melhor do que os outros, melhor que todo mundo, mais que alguém, porque você é bom. Mas além de não saber receber o elogio, a gente tem um problema mais sério. A gente não sabe elogiar as pessoas. Sabe qual o dia que a gente mais recebe elogios? No dia do próprio velório. Sabe o dia que mais nos mandam flores? No dia que nós estamos dentro do caixão e não temos mais a capacidade de recebê-las e nem de se alegrar com elas. Eu acredito até que tem gente que, se no caixão pudesse ouvir as coisas boas que as pessoas estão dizendo a respeito dela, ali no velório, ela levantaria do caixão e voltaria para a vida, na mesma hora. E acredito que, no mundo dos vivos, muita gente que saiu de perto da gente estaria perto ainda, se tivesse ouvido coisas boas a seu respeito, se tivesse sido elogiado. Admiração silenciosa não serve para nada. De que adianta admirar e calar? De que adianta gostar de algo que alguém fez e nunca contar para ela? Por que é que nunca falamos coisas boas? A gente divulga tragédia, mas nunca fala da conquista. A gente repassa fofoca e esconde o triunfo. Nós espalhamos boatos e nunca falamos dos bons fatos. Então agora vai pra vida e elogia o pai, a mãe, a avó ou a tia. Se a pessoa é bonita, conta logo pra ela. Quem sabe você para de segurar vela. Se o funcionário é competente, merece elogio do presidente. Se é bom o café que puseram na mesa, agradece logo a gentileza. Se no amigo você encontra lealdade, elogia e cuida dessa amizade. Sou Júnior Bodanese e esta foi a mensagem do dia.
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27: 8:06.
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10: 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O ensino étnico-racial tem avançado nas escolas do Rio Grande do Sul. Esta realidade foi mostrada no primeiro seminário de educação étnico-racial e equidade, que foi realizado na cidade de Nova Petrópolis, na região da Serra, no fim de julho. O conselheiro César Miola, segundo vice-presidente do Tribunal de Contas do Estado do Rio Grande do Sul, TCRS, fez a apresentação de um levantamento do tribunal sobre o tema. O artigo 26 da Lei de Diretrizes e Bases, LDB, estabelece a obrigatoriedade do ensino da história e cultura afro-brasileira, africana e indígena nas escolas.
11: Os currículos escolares, por exemplo, vêm sendo alterados para a inclusão do ensino da história e da cultura afro-brasileira e indígena nas grades curriculares, atingindo um percentual de quase 90%. Os dados esses são de 2024. E também o percentual de respostas positivas em relação à formação continuada de professores, essencial numa política como essa, o que evoluiu chegando a 60% do total. Um a cada quatro municípios ainda não investem na preparação das equipes das escolas. Esse é um aspecto, na verdade, a ser ponderado como desfavorável nesse contexto.
10: César Miola, que também é o coordenador da Comissão de Educação da Associação dos Membros dos Tribunais de Contas do Brasil, ATRICOM, detalha o que é o estudo.
11: O levantamento do Tribunal de Contas do Rio Grande do Sul foi estruturado em 6 eixos: marco legal, financiamento, currículo escolar, formação continuada, gestão das políticas de equidade e campanhas de conscientização. E envolveu um conjunto de 17 questões. Em 2025, esse questionário foi respondido por 486 municípios gaúchos, o que representa cerca de 98%.

0: 5% do total.
1: Ainda conforme ressalta o TCRS, o problema da consolidação da política pública antirracista reside na persistência de gargalos estruturais e orçamentários que travam a eficácia das diretrizes nacionais. Destacou ainda que os dados do Tribunal de Contas revelam que cerca de 50% dos municípios gaúchos não alocaram nenhum recurso específico para a temática nas respectivas peças orçamentárias, enquanto 39% aproximadamente deixaram de oferecer qualquer formação continuada aos docentes. Soma-se a isto a escassez de equipes dedicadas às ações de equidade nas secretarias, além da falta de protocolos formais para o combate direto a episódios de racismo em 93% das redes. Agência Rádio Web, produção e reportagem, Diego Abrião.
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3: Em mais uma rodada de pesquisas realizadas pela Quest, Luiz Inácio Lula da Silva, do PT, e Flávio Bolsonaro, do PL, se consolidam como os postulantes reais à presidência da República. Faltando menos de 2 meses para o primeiro turno das eleições, os dois dão pouco espaço para os adversários. O levantamento mais recente aponta Lula com 39% das intenções de voto, enquanto Flávio Bolsonaro chega a 30%. Os demais postulantes ao cargo seguem patinando, sem se aproximar de 10% das intenções de voto. Professor do curso de Relações Internacionais da ESPM, Fábio Andrade, avalia que a projeção nacional dos dois candidatos, aliada ao curto espaço de tempo e altos custos de campanha, torna improvável o crescimento de uma outra candidatura.
4: A rigor, a gente já tem dois candidatos fazendo campanha desde dezembro do ano passado, o que eu avalio que dificulta a vida dos concorrentes, né? Os concorrentes têm que se fazer conhecidos, além dos seus domicílios eleitorais, têm que se fazer mais conhecidos nacionalmente. O tempo e o próprio custo associado a conseguir se fazer conhecido nacionalmente, construir uma imagem confiável em nível nacional, são elementos que jogam contra candidaturas que pretendem se apresentar como terceira viabilidade.
3: A pesquisa Quest também mostrou uma leve queda de Lula e um crescimento de Flávio, ambos dentro da margem de erro. Mas quando a projeção é em relação ao segundo turno, o cenário pouco muda para o atual presidente, que mantém um índice de intenção de votos que varia entre 44% e 46% sobre os demais candidatos, que crescem todos eles nessa disputa contra Lula. O cientista político Rodrigo Prando aponta que a rejeição ao partido do ex-presidente é um dos fatores que ainda pesa na avaliação do eleitorado e mantém até mesmo estas outras candidaturas menores competitivas caso chegassem a um eventual segundo turno.
5: Então a gente tem, no mínimo, 30% de um sentimento muito arraigado de antipetismo. Perceba que, tirando o Flávio Bolsonaro, que é o principal competidor do Lula, num segundo turno, a gente tem uma dificuldade enorme, né? Porque o Lula, no segundo turno, ao competir com outros, por exemplo, o Renan Santos, que pontua com 4% no primeiro turno, vai a 35% num eventual segundo turno. O Ronaldo Caiado, melhor ainda. A grande questão é que nenhum desses tem força para avançar para um segundo turno.
3: A pesquisa Quest ouviu 2.004 eleitores entre os dias 31 de julho e 3 de agosto. Ela foi contratada pela Genial Investimentos com margem de erro de 2 pontos percentuais para mais ou para menos. O nível de confiança é de 95%. O levantamento foi registrado no Tribunal Superior Eleitoral sob o número BR-06591-2026. 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Produção e reportagem, Eduardo Amaral.
6: Agora são 8:17, 8:17. Hoje é dia 6 de agosto de 2026. Bom dia para você. Muito obrigado pela sua sintonia. O dia começou nublado, o sol está querendo aparecer, mas segundo a meteorologia, teremos virada de tempo hoje aqui no Rio Grande do Sul. Vamos ver como vai se comportar, especialmente da tarde para a noite, o tempo aqui na nossa região especificamente. Bom dia para você. Obrigado pela sua sintonia. Vamos juntos com as informações. Todas as notícias agora, nesta primeira parte do programa, do nosso programa de todas as de todas as manhãs, também com as informações esportivas para Pamplona Tintas, restaurante Pastorello e Ótica Vervu. Ontem o Grêmio venceu e está classificado para a sequência da Copa do Brasil. Hoje à noite tem o Internacional que joga, também tentando a classificação para a sequência na Copa do Brasil. Essas informações e outras vão chegar logo mais durante a manhã para Pamplona Tintas, restaurante Pastorello e Ótica Vervu. 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Além disso, tem todas as notícias, os destaques, as informações para você nesta primeira parte do programa. Na segunda parte, tem entrevistas, tem comentários, tem bate-papo. 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E hoje também, hoje na entrevista do dia, dentro da nossa programação, nós temos o maestro Marlon Guzmán, do Coro Armorial. Ele fala sobre o encontro que vai acontecer no próximo sábado aqui em Nova Prata, entre outros assuntos. Este também vai estar em destaque aqui dentro da nossa programação de hoje. Então, te desejo um ótimo dia, muito obrigado pela sua sintonia. Vamos juntos fazer amanhã de informações aqui pela Ativa FM, para você que nos acompanha todos os dias. Mas é claro que eu te convido para participar. Não vou deixar de te convidar, esquecer de te convidar para participar aqui da programação pelo 54-3242-1332, que é o nosso WhatsApp, 54-3242-1332, certo? Esse também é o telefone para você ligar para a gente conversar. Você também pode participar com a gente da programação através do Facebook, do Face aqui da Ativa FM. Ele já está à sua disposição, só não tem imagem, né? Deixa eu colocar aqui.

Pronto, já tem imagem aí aqui do estúdio da Ativa FM para você. E quem já mandou um recado aqui, vamos ver. Enio Antunes, Renato Roncato, como sempre. Adriana Bernardon também tá mandando um recado aqui pra gente. É isso aí, muito bem. As pessoas que já participam já estão conosco por aqui, pelo Facebook, pelo YouTube. Também você pode mandar recado e também pode assistir com vídeo, com imagem, com som. Aliás, você pode nos seguir. Quem não está nos seguindo, pode nos seguir pelo YouTube. Além disso, se você tem aquele amigo, aquele parente, aqui em Nova Prata, fora de Nova Prata, peça para seguir a gente no YouTube aqui da Ativa FM. Então, YouTube e Facebook com som e imagem para você também nesta manhã.

0: Bom, gente, então assim, vamos fazer uma manhã de informações para você aqui dentro da nossa programação. Esperamos que você esteja muito bem, que nos acompanhe durante todo o dia, que participe aqui da nossa programação, que é importante para nós, sem dúvida nenhuma. E você terá também e será muito bem recebido aqui pela nossa Ativa FM. Agora a gente começa fazendo o giro das notícias.
1: Quinta-feira, 6 de agosto de 2026. Este é o Giro de Notícias. Eu sou o Norberto Notari e você acompanha os destaques do momento. Um ciclone extratropical, classificado como ciclone bomba, deve provocar temporais e ventos fortes em boa parte do Brasil a partir de hoje. A previsão é de que o sul seja a área mais afetada, mas os efeitos devem impactar regiões do sudeste e do centro-oeste, com rajadas que podem passar dos 100 km por hora. O Supremo Tribunal Federal retoma hoje o julgamento para definir se mantém a criminalização dos jogos de azar, como bingo, jogo do bicho e máquinas caça-níqueis. A análise foi suspensa nesta quarta após o início do voto do relator, ministro Luiz Fux, que indicou que votará pela permanência da regra atual. O presidente Lula sancionou nesta quarta uma lei que fortalece a atuação da Agência Nacional de Transportes. A ação mais esperada dos caminhoneiros é que a agência fiscalize e puna empresas que não cumprirem a tabela de frete. A lei foi aprovada pelo Congresso a partir de uma medida provisória que quase perdeu a validade no Senado. Depois de 2 dias em greve, os ferroviários de São Paulo decidiram encerrar o movimento. O governador Tarcísio de Freitas se comprometeu em enviar aos deputados estaduais um projeto de lei para que órgãos públicos estaduais absorvam trabalhadores da CPTM que seriam demitidos após a privatização das linhas. Essa era a principal reivindicação da categoria. Ex-presidente Jair Bolsonaro solicitou autorização ao ministro do Supremo Tribunal Federal, Alexandre de Moraes, para receber os filhos no Dia dos Pais. Os advogados justificam a excepcionalidade do pedido para que Carlos Bolsonaro, Jair Renan e Flávio Bolsonaro vejam o pai no período da tarde. A defesa garantiu que o encontro não vai comprometer o regular cumprimento da pena ou das cautelares impostas ao ex-presidente. Mais 4 times garantiram vaga nas quartas de final da Copa do Brasil ontem à noite. O Vasco bateu o Fluminense por 3-1 e está na próxima fase, assim como o Grêmio, que venceu o Mirassol por 1-0, e o Cruzeiro, que passou pela Chape 2-0. Palmeiras avançou, apesar da derrota para o Fortaleza por 3-2. Hoje, Corinthians encara o Inter e Vitória recebe o Atlético Paranaense. O Giro de Notícias é uma produção da Agência Rádio Web. Produção e apresentação, Norberto Notari. Trabalhos técnicos, Mário Melo.
0: E agora vamos para o Facebook, para o Instagram aqui da Ativa FM. Polícia Rodoviária Federal apreende 121 quilos de maconha em Frederico Westphalen. Esse trabalho aconteceu em Frederico Westphalen, na BR-386. A droga era transportada de forma inusitada, escondida no interior de um Jeep Vectra, que estava sendo levado sobre um caminhão de guincho. Durante a abordagem, os policiais realizaram a vistoria no automóvel com placas de Florianópolis, Santa Catarina, e encontraram diversos fardos de maconha no seu interior. Também, homem é preso ao tentar furtar queijos e salames escondidos na roupa em supermercado em Santa Maria. De acordo com a ocorrência policial, o gerente do estabelecimento percebeu que o suspeito escondia mercadoria sob a roupa e passou a monitorá-lo. Após o homem sair da loja, ele foi abordado na calçada por uma equipe da Brigada Militar. Agricultor sobrevive por milagre após trator tombar. Agricultor de 71 anos escapou com vida após um grave acidente envolvendo um trator na tarde de terça-feira na comunidade de Santo Antônio, na zona rural de Viermont. De acordo com as informações apuradas, o trator conduzido pelo idoso tombou durante o trabalho e ele ficou preso sob o maquinário agrícola. O acidente mobilizou equipes do Corpo de Bombeiros que realizaram o resgate da vítima. O Hospital de Nova Prata agradece à Polícia Rodoviária Federal por atuação decisiva em transferência de bebê para a UTI. O Hospital São João Batista manifesta seu mais sincero agradecimento à Polícia Rodoviária Federal pela pronta atuação e pelo apoio prestado na manhã de ontem, quarta-feira, durante a transferência de um bebê de apenas 4 meses para a unidade de terapia intensiva, a UTI, do Hospital Taquini, em Bento Gonçalves. A criança estava internada no Hospital São João Batista e apresentou piora no quadro clínico, com a insuficiência ventilatória grave, tornando indispensável a transferência imediata para a UTI. Assim que a vaga foi confirmada no Hospital Taquini, o Hospital São João Batista solicitou o apoio da Polícia Rodoviária Federal para garantir que o transporte ocorresse com a máxima agilidade e segurança. A escolta realizada pelos policiais, especialmente ao longo da BR-470 e na Serra das Antas, foi fundamental para reduzir o tempo de deslocamento e proporcionar melhores condições para o atendimento da criança. O administrador do Hospital São João Batista, o Marcos Santoni, destacou a importância desta ação conjunta. O Hospital São João Batista reconhece e valoriza o trabalho do pelotão da Polícia Rodoviária Federal, cuja dedicação e espírito de serviço foram determinantes para que a transferência ocorresse com rapidez, segurança e eficiência. Matéria está aí no Facebook e no Instagram da Ativa FM. Polícia Civil prendeu 2 homens por tráfico de drogas em Nova Bassano e também aqui em Nova Prata. Foi na manhã de ontem, quarta-feira, a Polícia Civil do Estado do Rio Grande do Sul, por intermédio da Delegacia de Polícia de Nova Bassano, com o apoio das Delegacias de Polícia de Nova Prata e Nova Araçá e Serafina Corriga, sob a coordenação do delegado de polícia Juliano Golzer, deflagrou operação que resultou na prisão de 2 homens investigados pelo crime de tráfico de drogas e associação ao tráfico. As prisões ocorreram em cumprimento a mandato de segurança pela primeira vara judicial da comarca de Nova Prata. Em Nova Prata, um dos investigados foi preso em seu apartamento, localizado na Vila Lenze. No cumprimento do mandato de busca e apreensão, foram apreendidos aparelhos eletrônicos. Ainda em Nova Prata, outra residência, situada no bairro Industrial, também foi alvo de busca e apreensão, porém, nenhum material de interesse para investigação foi localizado. Em Nova Bassano, o bairro Bassanense, o segundo investigado, foi preso. Durante as buscas na residência, os policiais apreenderam uma porção de cocaína e um telefone celular. Matéria completa está aí para você no Facebook e no Instagram, aqui da Ativa FM. Risco de vendaval exige atenção às orientações da Defesa Civil e adoção de medidas preventivas. Saiba como agir em caso de vendaval. Acompanhe a matéria que está no Facebook e no Instagram aqui da Ativa FM. Reunião de governança dos municípios integrantes do Comando Regional da Brigada Militar aconteceu aqui em Nova Prata. A pauta central da reunião foi a organização eleitoral, abordando aspectos relacionados ao planejamento, à segurança, à cooperação entre os diversos órgãos envolvidos no processo eleitoral, visando assegurar eleições tranquilas, seguras e em conformidade com a legislação vigente. Polícia Civil de Vacaria desarticula quadrilha especializada em golpes na venda de veículos. 7 pessoas foram presas. Cada coisa que acontece, homem com máscara de Homem-Aranha foi flagrado terça-feira em cima do telhado no corredor do ônibus na Avenida Assis Brasil, em frente ao Shopping Lindóia, na Zona Norte de Porto Alegre. Nas imagens é possível notar que ele permanece em cima do local, caminhou, se deitou para escapar, para espiar melhor quem estava na parte de baixo. Outras informações que você encontra aqui no Facebook e no Instagram, e mete alerta vermelho de grande perigo para tempestade aqui no Rio Grande do Sul. Banco Central reduz taxa de juros para 14% ao ano, menor nível desde março de 2025. Estágio de foguete da SpaceX colide com a Lua e abre cratera de 30 metros. Matéria está aí para você conferir. Quase 300 quilos de cocaína Catarina são apreendidos em tanque de carreta na cidade do Paraná. Homem foi preso por furto qualificado após arrombar estabelecimento comercial na cidade de Itaqui. Se os Estados Unidos atacarem o Brasil, abrimos os portões, diz ministro de Lula. Incêndio destrói carreta com encomendas e bloqueia trecho da BR-290 em Gravataí. Bicicletas elétricas. Proibição para menores de 15 anos em discussão aqui no país. Ex-servidora é condenada por fraude na Bolsa Família e terá que devolver R$20 mil aqui no Rio Grande do Sul. São notícias que você encontra no Facebook e no Instagram aqui da Ativa FM para você ficar por dentro de todas as informações. Agora são 8:32, 8:32.
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0: E a frase para começar o programa de hoje, aqui na Ativa FM para você que nos acompanha. Tome o hábito de acordar feliz. Não importa o que você esteja passando. A vida poderia ser melhor, mas também poderia ser muito pior. Sempre ore e seja grato. É a frase para começar o programa de hoje. Hoje é quinta-feira, 6 de agosto de 2026, lua cheia, estação inverno. Hoje se comemora o Dia do Cônsul, Dia Interamericano do Escotismo, Dia Nacional dos Profissionais de Educação e Dia de Hiroshima. Hoje, nos fatos históricos, 1945, Segunda Guerra Mundial, lançada a bomba atômica Late Boy sobre Hiroshima, a partir do B-29, que aconteceu então esse fato, essa tragédia também na Segunda Guerra. Em 1947, fundação do Partido Socialista Brasileiro. Em 1949, fundação da Marco Polo. Em 1962, independência da Jamaica. E em 2001, morreu aos 88 anos, vítima de uma parada cardiorrespiratória, o escritor Jorge Amado. São as informações de abertura para você, sempre aqui na Ativa FM, onde você acompanha diariamente.
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3: 8:34.
0: 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Hoje tem Vitória, Atlético do Paraná e Corinthians Internacional, jogos que vão acontecer hoje pela Copa do Brasil. Ontem, o Grêmio conseguiu a sua classificação.

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5: Muito bem, agora são 8:38, 8:38. Para você anunciar aqui na rádio, vender seu produto aqui na Ativa FM, você entra em contato com a gente pelo 54 3242 1332. 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Contratação imediata. 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
5: E ontem tivemos jogos. 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O Cruzeiro venceu a equipe da Chapecoense por 2-0. O Grêmio venceu o Mirassol por 1-0. E o Fortaleza venceu o Palmeiras por 3-2. Cruzeiro classificado, Grêmio classificado e Palmeiras, mesmo perdendo, está classificado. 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Aqui dentro da nossa programação.
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5: E o tempo, gente, como está se comportando o tempo? Vamos saber agora, aqui dentro da nossa programação, como está sendo o comportamento, como vai ser, né? O que se espera aí pela frente do comportamento do tempo. Pois o estado vive alerta para um ciclone extratropical entre a tarde de quinta-feira, hoje, e as primeiras horas de sexta-feira. A quinta-feira será um dia crítico, com tempo severo e perigo de fortes e violentos vendavais a partir da tarde e durante a noite em diversas regiões do Rio Grande do Sul. Conforme a meteorologia, o cenário ocorre em função de uma poderosa linha de tempestade associada à formação de um ciclone extratropical que avança pelo território gaúcho entre a tarde de quinta-feira e as primeiras horas de sexta-feira. Além do vento, haverá chuva forte de curta duração, muitos raios e risco de granizo isolado. Antes da chegada da perigosa linha de tempestade, também haverá chuva em alguns locais do estado, como na metade norte. O abafamento precede a onda de tempestade na segunda metade do dia. Para nós, a quinta-feira vai ser mínima que começou aí pelos 9, 10 graus, vai chegar aos 23, 24, com 20 a 30% de possibilidade de chuva para nós. Sexta-feira, mínima baixa, 6, 7 graus, 15, 16, ou a máxima de 10 a 15% de possibilidade de chuva. No sábado, teremos uma temperatura baixa no começo do dia, 4 a 5 graus, 18 a 19 de máxima, 50 a 60% de possibilidade de chuva. E no domingo, teremos baixa temperatura pela manhã, 4 ou 5 graus, também ela não sobe muito, chega a 16, 17, com pequena possibilidade de chuva aqui para nossa região. Vamos ver aqui as informações que seguem, né? Dentro da nossa programação, lá da Estação Meteorológica Amanda nos informa que a temperatura neste momento está nos 16 graus, 16. A menor temperatura foi 15 graus e um décimo hoje pela manhã. A velocidade média do vento de 5 quilômetros na direção nordeste e a temperatura máxima registrada ontem à tarde, 19 graus e 7 décimos, às 14 horas e 30 minutos. Informações do tempo, aqui pela Ativa.
6: 8 horas e 46 minutos.
5: Bom, agora a gente vai com algumas informações esportivas para você aqui dentro da nossa programação, com apoio de Pamplona Tintas, tintas automotivas e tintas prediais, tintas da marca Sherwin-Williams, profissionais com experiência e capacitados, trazendo mais qualidade e segurança. 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

0: Nas notícias do estado, Luiz Castro explica a opção por Pavon e exalta o autor do gol da classificação do Grêmio. Jogador fantástico, disse o treinador do Grêmio. Também, Grêmio 1, Mirassol 0, a vitória do Grêmio. Outras informações, Inter tem ausência de titular importante para enfrentar o Corinthians, certo? Colorados apresentar novidades na lista de atletas para o jogo de quinta e de domingo, este contra o Palmeiras. Torcida do Corinthians esgota ingressos para o jogo decisivo contra o Internacional. Mais de 40 mil torcedores. João Fonseca estreia com vitória sobre Stefanos Tsitsipas em Montreal. Confusão contra o Remo pode render a Neymar denúncia no STJD. Autódromo de Santa Cruz do Sul volta a receber Stock Car após investimento de 7 milhões. Mais de 730 mil pessoas já demonstraram interesse em ingressos para a Copa do Mundo Feminina. Algumas das notícias da imprensa esportiva de hoje. Aqui também tem os jogos que vão acontecer hoje. Pelo campeonato, teremos pela Copa do Brasil, teremos o jogo do Vitória contra o Atlético do Paraná e do Corinthians contra a equipe do Internacional. Além disso, tem o Gauchão Série A2, o Gaúcho contra a equipe do Gramadense hoje, UEFA Europa League, hoje tem UEFA Conference League, jogos que vão acontecer, são muitos jogos que vão acontecer. A Argentina tem liga profissional, tem a Copa das Ligas que acontece pelo mundo também, certo? Ontem nós tivemos bola rolando pela Copa do Brasil ontem, o Cruzeiro venceu a equipe da Chapecoense por 2-0, Matheus Henrique e Caio Jorge marcaram, o Grêmio venceu o Mirassol por 1-0, Pavon marcou o gol do Grêmio, o Fortaleza venceu o Palmeiras por 3-2, mas deu o Palmeiras, o Mindelo, o Rodriguinho e o Lucas Emanuel marcaram para a equipe do Fortaleza, o Flaco Lopes e o Murilo para a equipe do Palmeiras. Ontem também tivemos Gauchão Série A2, a Pafute empatou com o Sportivo em 1-1, a Imoré empatou com o Santa Cruz em 1-1, o Glória perdeu em casa para o Passo Fundo por 1-0, o Veranópolis empatou com o Brasil de Farroupilha em 0-0 e o Bagé venceu a equipe do Lajadense por 2-0. Resultados das competições de ontem. Agora são 8:51:40. 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
0: É isso aí, agora são 8:54. 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Bom, agora são 8:55. Vamos lá, porque ontem tivemos Copa do Brasil.
15: Mais quatro classificados para as quartas de final da Copa do Brasil foram conhecidos. No clássico carioca entre Fluminense e Vasco, melhor para o Cruz Maltino, que venceu por 3-1 e avança no torneio, da mesma forma que já tinha feito na semifinal do ano passado. O atacante Brenner, autor de 2 gols no Maracanã, vinha sendo bastante criticado pelos torcedores vascaínos, e comemorou os gols e também a classificação.
16: Há alguns meses atrás, saí daqui como vilão. Hoje, nessa partida, eu estou saindo como herói. A gente não pode abaixar a cabeça, tem que trabalhar, receber as críticas quando são necessárias, trabalhar para depois receber os elogios, mas também não se iludir e continuar trabalhando, porque para jogar no Vasco, a gente sabe a pressão, sabe a força da torcida que nos apoia aos 90 minutos. Então é isso. Estou muito grato, muito feliz.
15: Quem avançou sem sustos foi o Cruzeiro, diante da Chapecoense no Mineirão, 2-0. Já no duelo entre Grêmio e Mirassol na Arena em Porto Alegre, vitória do tricolor gaúcho por 1-0 com gol de Pavon. Já o Palmeiras se classificou mesmo perdendo para o Fortaleza em duelo realizado na Arena Pantanal em Cuiabá. O 3-2 para o Leão do PSI não foi suficiente para reverter o 3-0 do jogo de ida. Nesta quinta-feira, os últimos classificados serão conhecidos e 2 mandantes terão que reverter a desvantagem de 2 gols do jogo de ida. O Corinthians pega o Inter em Itaquera e o Vitória recebe o Atlético Paranaense no Barradão. As 2 partidas serão às 20h.
0: É isso aí. Hoje à noite tem mais jogos pela Copa do Brasil. Aí também tem o Internacional jogando fora de casa. Venceu em casa por 2-0. Vai enfrentar o Corinthians lá com um estádio lotado contra ele, né? Contra o Colorado. 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
15: O João Fonseca começou com vitória sua campanha no Masters 1000 de Montreal, ao derrotar o grego Tsitsipas por 2-7-0. Parciais de 7-6 com 7-3 no tiebreak e 7-5. Assim, o tenista brasileiro garantiu vaga na terceira rodada do torneio, que é disputado em quadra dura, e manteve a invencibilidade diante do ex-número 3 do mundo. Na próxima fase, João Fonseca vai enfrentar o vencedor do duelo entre o norueguês Rude, cabeça de chave número 9 do torneio, e o argentino Juan Manuel Cerúndolo. A partida será nesta quinta-feira. A vitória marcou o retorno de João Fonseca às competições oficiais pouco mais de um mês. Seu último compromisso tinha sido na eliminação da terceira rodada em Wimbledon. Agência Rádio Web, com informações do tênis, Daniele Esperon.
0: Ok, obrigado, Daniele. 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Fica ligado, depois de um intervalo a gente vem com a segunda parte do Cidade Ativa e todas as suas atrações. Fica ligado aí.
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29: Nove horas e dois minutos.
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2: Muito bem, vamos pro segundo tempo. Vamos pra segunda parte do programa Cidade Ativa. 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
2: Muito bem, para você anunciar aqui na Ativa 54-3242-1332, o futsal. 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Também aqui em Nova Prata, 8 e 9 de agosto, na Praça da Bandeira, nós vamos ter o Encontro de Veículos Antigos. A realização é Veteran Car Clube de Nova Prata, apoio município de Nova Prata, Secretaria Municipal de Turismo, Cultura, Esporte e Lazer. Aqui no centro da cidade, então, tem esse evento que é o Encontro de Veículos Antigos. No dia 29 de agosto vai ter o Rádio Pirata. Vai acontecer junto à galera, juntar a galera e sentir essa energia com shows e com eventos, né? Banda Velho Rock, o DJ Adamir do Delta Som, DJ Ronaldo do Som Astral. Dia 29, então, você está convidado para este evento que vai acontecer aqui em Nova Prata. 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Oferta de emprego: a empresa Forte Estruturas Modulares está com vagas abertas para auxiliar de controle de qualidade, auxiliar de produção, auxiliar de projetista, estagiário em engenharia civil e soldadora. A empresa oferece oferece salário compatível com a função e outros benefícios. E para mais detalhes das vagas, entre em contato pelo WhatsApp 549-9703-0001 ou por e-mail financeiro@estruturasforte.com.br. Te convido para você acompanhar o programa Frequência Máxima das 13 às 17 horas aqui na nossa Ativa FM, com o apoio de Rui Motos e Mercado e Panificadora Tedesco. Para anunciar aqui, 54-3242-1332. Você anuncia e vende seu produto.
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21: Nove horas e 28 minutos.
2: 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O Correio Livre, 40 anos, com as seguintes matérias: Nova Prata celebra 102 anos de vida, de emancipação. Pavimentação asfáltica entre Nova Bacena e Serafina Correia. E situação de emergência. Estas e outras matérias você encontra no Correio Livre, 40 anos circulando por Nova Prata e por toda a nossa região. Já no Jornal do Comércio, crise Brasil-Argentina não impacta mercado gaúcho. Sindicato de Lojas estima que vendas do Dia dos Pais movimentem 221 milhões na capital. Agronegócio, crédito rural gaúcho enfrenta um momento de transição. Também como destaque o pioneiro, no pioneiro de hoje, Galópolis recebe guia para agir em caso de desastres climáticos e dia dos pais aposta de agosto no comércio, matérias principais do pioneiro. O Correio do Povo, Grêmio vence o Mirassol por 1-0 e avança nas quartas. Em vantagem, Inter encara hoje o Corinthians. Ciclone bomba trará tempestades com vendavais ao Rio Grande do Sul. Ex-assessor deixa a campanha de Lula após revelação de repasse por lobista. Banco Central faz o quarto corte seguido de 0,25, reduz juro para 14% ao ano. Ensino no Rio Grande do Sul registra avanço nos desempenhos do IDEB em 2025. A zero hora de hoje, classificação alivia a pressão. Política monetária, pela quarta vez seguida, Copom corta o juro em 0,25 ponto e Selic cai a 14% ao ano. Em chapa pura do PL, Flávio Bolsonaro terá deputado federal alagoano como vice. Sob pressão de apurações, ex-chefe de gabinete Lula deixa a campanha. A Argentina evita a reação após o governo do Brasil rebaixar o nível das relações diplomáticas. Também, Colorado busca vaga com desfalque de peso no meio, é matérias da Zero Hora. 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
2: Muito bem, vamos lá, agora são 9:34, 9:34, Minus Parabólicas, Docimar Pescados, Vivre Clínica de Oncologia, tá na Roda Pneus e Farma Farmácia, Supermercados Porta, Vieira Instalações Elétricas, AC 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Cumprimentando o Fidelis Preto nesta manhã de quinta-feira. Bom dia, Fidelis.
4: Bom dia, Marangoni, bom dia nossa audiência, sempre com satisfação renovada por poder estar aqui na bancada do Cidade Ativa. Ô, Marangoni, assim, ó, eu agora na rede social, eu observei aí uma manifestação indignada.
2: É, de quem?
4: De um vereador de Bento Gonçalves.
2: Bom dia, Boca.
4: De Bento Gonçalves, o Moisés Scussel.
2: É.
4: Ele informando que já tem, segundo ele, mais de 1 milhão de pessoas, um milhão, já teria aderido a esse movimento dele indignado, discursando contra o aumento, é verdade, para o consumidor, na ponta final, o aumento estabelecido, que nós já divulgamos aqui essa semana, entre 14%, a média, entre 14% e 16% a conta de luz. E o vereador de Bento está indignado, ele diz que tem que fazer abrir a caixa preta do porquê desse aumento excessivo na conta de luz. Não resta dúvida, Marangoni, que pelo menos que reiteradamente circula na imprensa profissional, eu quero falar sobre isso, imprensa profissional, de que há muito tempo eu ouço sobre isso, que a conta de energia aqui no Brasil, você tem que fazer uma comparação entre o poder aquisitivo da população e a conta, e o valor. Segundo esses apontamentos, eles indicam que a conta de energia no Brasil é uma das mais caras do mundo. Claro, tem incidência de muito imposto, essa coisa toda, né? Mas não resta a dúvida que, na média, o cara que paga a conta é um valor salgado. E agora, já está estabelecido, isso já... Nós já divulgamos aqui, ainda foi, eu acho que se não tiver ninguém, foi em maio, Marangoni, que já havia informação sobre o que viria pela frente em termos de aumento da conta de luz. E isso está confirmado.
2: Olha aqui.
4: E evidentemente é uma situação complicada.
2: É, deixa eu fazer te ajudar nesse seu comentário inicial, que agora pela manhã o Clécio inclusive recebeu aí um áudio da síndica aqui do nosso prédio aqui. da síndica do nosso prédio aqui, que está indignada com a questão do aumento da energia elétrica aqui do prédio. Desculpe.
4: Água.
2: Essa foi da água. Ah, desculpe. Então vamos lá.
4: Até porque a conta de luz é individual, né?
2: Não, perfeito.
4: E a conta de água, ela, eu estimo que sim.
2: 13 mil
4: até
2: reais.
4: Até por ser um prédio antigo, no caso, né? Que não havia cada apartamento individual. É.
2: 3 mil reais a conta da água aqui.
4: Do prédio?
2: Do prédio, 3 mil reais.
4: Então, não sei quantos apartamentos tem aqui nesse prédio aqui.
2: Quantos apartamentos tem? Seis apartamentos, mas quantas salas? 4 salas.
4: Então dá 8, 4? Dá 10? Dá 10. Assim. 10 condôminos.
2: Isso.
4: Então de 3 mil. Tá cara. Dá 300 pila médio. Tá muito caro.
2: Aí
4: tem que rever essa situação, não tem que buscar. Aí não é possível. Até para então, é evidente que nós, já que ela informou, comparando com o que era cobrado anteriormente a esse novo valor, é muito caro.
2: É isso aí.
4: É muito caro, tá louco?
2: Tua conta de água tá cara, Boca?
4: Quanto que tá, Mauro?
0: Eu
4: paguei
0: duas lá em casa.
4: Aí dividimos. Tá, mas não respondeu. Tá, mas
2: também qual é o valor? Na minha casa é duas, mas lá não aumentou muito. Lá eu pago.
4: Tá, mas e era quanto e agora é quanto?
0: Agora tá uns 150.
4: Das duas contas? Ah, mas então não, 70
2: tá,
4: pila.
2: Não, não tá caro.
4: Não, mas a taxa. Ô, Clécio, a taxa básica é 50 pila, né? 40 então?
2: Na minha
4: de
2: casa.
4: De consumo, 30 pila.
2: Na minha casa, lá em Veranópolis, também são duas. A casa da frente é minha, aqui na minha casa.
4: E do quem é a outra?
2: As duas, do meu irmão e a minha.
4: Ah, os dois moram no mesmo terreno.
2: Sim, nós pagamos junto a conta da água.
4: É,
2: 300 e poucos reais, dá 150 e pouco cada um. Lá na nossa.
4: Tá, mas e comparando com. Houve
2: não, aumento? não houve. Mas a luz aumentou pra mim.
4: Sim, isso estava previsto.
2: R$440.
4: E era quanto antes?
2: 200 e pouco, 250, 260.
4: Não pode.
2: E aí no consumo é exagerado.
4: Mas Maranga, peraí. Lá em Veranópolis aconteceu de atrasar a cobrança?
2: Não. Se você mora na região atendida pela RGE, como Veranópolis, Bento Gonçalves, Nova Prata, Caxias do Sul e arredores, percebeu um aumento muito acima de 20% ou 30%, vale conferir na fatura. O consumo dos quilowatts comparado ao mês anterior. Se houve reajuste da tarifa, se há cobrança de bandeira tarifária, se existe alguma cobrança retroativa, ajuste de leitura. Tem que dar uma olhadinha lá na conta para ver. Porque nós tivemos um reajuste da energia de 14 a 16%, mas também tem a questão da bandeira tarifária. Certo? Desde abril de 2026, o país vem operando com bandeira amarela, que acrescenta um valor de cada 100 quilowatts consumidos devido ao maior custo de geração de energia no período seco.
4: A cada 100 quilowatts tem mais um valor.
2: O maior consumo de inverno. Aqui na Serra Gaúcha tem essa questão aí que a gente usa mais, né? Se tem uma leitura acumulada ou não, a diferença entre as leituras, né? Olhar tudo isso, fazer uma comparação e se ali
4: isso eu faço sempre.
2: Se ali,
4: é inevitável. É consumo e valor.
2: É. E se ali de repente tiver um exagero.
4: Fora do padrão? Exagero. Eu sei isso, é o que eu falei. Se não estiver enganado, em maio já havia o anúncio. Estabelecido de aumento do valor da energia, certo? Aqui, agora não é mais RGE, agora é CPFL, CPFL, que é a Companhia Paulista de Energia, tá? Então, isso já estava previsto. Agora, é como bem observou aí, tem que cuidar, dar uma conferida. Né? Eu sempre faço. A cada mês eu olho o consumo. É evidente, mano, que agora, especialmente no mês de junho, onde o frio foi intenso durante praticamente todos os 30 dias daquele mês, o consumo aumentou. O consumo aumentou porque você precisou, de um jeito ou de outro, alguma coisa, uma estufa, um ar-condicionado, que evidentemente provoca um aumento importante no consumo de quilowatts-hora. Isso é inevitável. Agora, não pode sair exagerar, não pode extrapolar, né? E aí, tá, como eu como eu comecei a, no começo da minha, aliás, como eu conversei no, aqui no, quando do início da minha participação no programa de hoje. Sim. O vereador de Bento, o Moisés Scussel, está indignado, está prometendo recorrer a PROCON, a não sei quem, a poder, ao Ministério Público, ao Poder Judiciário.
2: Como assim? Olha aqui, ó, o Pereira, eu não entendi, Pereira, Maragoni, em todas as contas teve mais dias devido à troca de contas. A minha somou 35 dias.
4: Ah, mas o que eu tô falando aí? Mudou de RGE para o nome que dá. A RGE, Maranga, é uma empresa que pertence ao grupo C. Como é que é? C?
5: CPFL.
4: CPFL.
2: Ah, peraí.
4: É, por isso que ele tá falando que houve a mudança ali. Você observa. É só quem tem a conta de energia vai observar que é uma mudança.
2: Tá, mas peraí. Peraí. Teve essa mudança. Muito bem. Mas como assim? Somou 35 dias, não 30?
4: Não, ele está falando que a Maranga, que por exemplo, sempre tem isso aí na conta. Tem os dias, tem tanto na água como na energia elétrica, e está lá informa sobre os dias de leitura. A cada mês não é igual.
5: Isso.
4: Não é igual a cada mês. Mas nunca observou isso aí, Maranga. Tu tá fora do ar, então.
5: Tem meses que, por exemplo, vai ter 35 dias.
4: É verdade.
5: Somou 35 dias.
4: Não sei por que fator é isso que leva, mas isso sempre tem. Sempre teve. Tem o mês, tem. É, o Maranga pensa que são 30 dias, não.
2: Eu sou.
4: Tem
2: como...
4: entre uma leitura aqui, e uma. Entre uma leitura e outra. Sim. Tem um tempo. Exato. Corrido.
2: Olha aqui, ó.
4: Ou decorrido.
2: Perfeito. Eu sou eu acredito ser como a maioria das pessoas, paga sem ver. Né?
4: É isso aí, galera.
2: É isso aí que deu, né?
5: A gente tem débito em conta.
2: Nem vê quando paga.
4: É verdade.
2: É verdade.
4: Tanto na água, como na energia, como na internet, tudo isso. Como é um preço fixo. A internet é diferente. Ali na Dil, eu tenho um contrato que é sempre o mesmo valor. Evidentemente, a cada ano vai mudar.
2: É, isso aí.
4: Agora, não tem essa, olha, esse mês, não tem nada disso aí. É um pagamento, uma mensalidade anual.
2: Perfeito. Eu tenho uma reclamação para fazer aqui.
6: Ah, geralmente o pessoal da Dil, um grande abraço que está sempre nos ouvindo lá, o pessoal da Dil, né?
4: Será
6: o Lucas,
4: que lá?
6: Sempre.
2: Sempre
6: a rádio oficial é ativa.
2: Será lá?
6: É.
2: Não.
6: A Dil é assim, Preto. O valor é sempre o mesmo, mas a velocidade aumenta a minha lá em casa. Ele sempre tem pacotes que você muda o plano.
2: Eu tenho que mudar o meu.
6: E você aumenta a velocidade e pagando a mesma coisa.
2: Me dá uma moleza dessa, me pedindo para aumento lá para minha velocidade.
6: Pra Nobres não tem, só para Nova Prata.
2: Ô, pessoal da Dil, dá uma. Pô, eu tô com a velocidade ruim lá. Eu tenho que fazer uma reclamação aqui. Posso fazer uma reclamação? Posso? Vai me deixar? Olha aqui, ó. Agora tem esse negócio no Facebook de as contas serem. Como é que diz? Que não abre pra ver onde que é. É fechada as contas, né?
4: Quem tá falando?
2: Do Facebook. As pessoas restringem.
5: Se você não é amigo, né?
2: Restringem a.
4: Sim, o cara, o dono do perfil, ele estabelece. Restringe. Ele deixa acessar ou não.
2: E aí o que acontece? A gente está recebendo um recado aqui, que é de fora. Mas não deve ser gente que não segue também, de repente. Né? E eu abro aqui para ver de onde que é, para dar um abraço, coisa e tal, mas não tem como ver.
4: Não, mas tem isso. É seguido o que acontece.
2: Tô entendendo.
4: Tem pessoas que opinam, especialmente aquelas que criticam até o capeta. Mas aí você vai, quem é a pessoa? Daí não deixa.
6: Já que você falou em redes sociais, esses dias teve a mudança no Instagram. Você pode observar, antigamente você abriu o Instagram, você visualizava no feed ali as informações, as fotos dos seus amigos. Agora é o contrário.
2: Olha que loucura.
6: Agora aparece pra você novas pessoas que você não conhece. É. Isso pra tentar que você aumente o número de seguidores cada vez mais.
2: Olha aqui que loucura. Olha que loucura. Bom dia, só me ligar, Maranga. Estamos sempre ligados na ativa.
4: Quem?
2: Adivinha quem é? A gente falou em quem agora há pouco aqui?
4: Lucas?
2: É. É isso aí.
4: O Lucas?
2: É isso aí. O Lucas Del Sávio, lá na Dil, tá ligado aqui com a gente.
4: Linha direta com ele.
2: É isso aí, então vou te ligar, né, o Lucas? Pô, eu tô lá embaixo na cozinha, lá da minha casa, e às vezes para a internet, fico pé da vida quando tô ouvindo alguma coisa. Ah, brincadeira.
4: Tá, mas lá em Vira.
5: Conta na hora, fica melhor.
4: Lá em Vira não tem lá, você não tem assinatura com a Dil?
2: Toda a vida.
4: Então?
2: Toda a vida tem o.
4: Ainda bem, o Lucas, já que ele falou em restringe.
2: Peraí, depois.
4: Bota o Marangoni na área de restrição.
2: Peraí, depois.
4: Bota.
2: Alô, alô, alô, quem fala?
7: Oi, é Classi.
2: Classi. Tudo bem, Classi?
7: Tudo.
4: E a água, chegou? Chegou a água.
7: Ainda continua faltando às vezes, mas hoje meu papo é outro.
2: Olha aqui.
7: Eu vi vocês falando sobre a RGE e coisa. Como a gente está esperando a conta que não veio do mês passado e coisa. Ontem eu recebi uma ligação dizendo ser em nome da RGE. Só que o moço que falou, ele tem uma capacidade assim para iludir a gente, para dizer que é verdadeira.
2: É igual o preto falando.
7: É, mais ou menos. Porque daí eu já vi que a ligação era de 021, eu já quase nem atendo.
4: Rio de Janeiro.
7: E liga no DDD.
4: É.
7: Outro dia também ligou, daí eu não atendi. Ontem eu tinha tempo de dizer, deixa que eu vou dar corda, vamos ver onde é que vai. Aí ele começou a dizer que ele estava ligando em nome da RGE, que a RGE tinha cobrado a mais ano passado, a bandeira que era para ser cobrada amarela, eles cobraram vermelha, e aí o PROCON, afinal de contas,
2: sim.
7: Nomeou a empresa dele para ele fazer essas devoluções de dinheiro e coisa assim, tá? Mas uma capacidade de ilusionismo que vocês não acreditam.
4: Ei, Glacir.
7: Ele me mandou pegar a caneta, o papel e anotar o protocolo e dizendo que a ligação era gravada.
4: É verdade.
7: E tudo assim, né?
4: É.
7: Como se tudo fosse verdade.
4: É, cuidado, que ele pode querer aplicar uma ele, dizer que ele é mágico, né?
7: É, eu acho. É que a gente já está meio vacinado com essas ligações, né? Mas esse aí eu estou avisando porque ele liga no DDD, sabe por que é. Que geralmente são pessoas mais de idade, que tem um pouco menos de experiência, assim,
2: certo,
7: golpe,
2: claro,
7: de coisa,
2: claro,
7: né?
2: Claro. É, confio mais, né?
7: É. Uhum. E aí vai, bem, afinal de contas ele me trollou uns 15 minutos, quase.
2: É.
7: Mas assim como se fosse um perfeito representante da
4: região mesmo.
7: Aí no fim ele disse, o valor que eu tenho para te passar é R$1.280. Oh. Ele disse, só precisa o número da tua conta, que hoje de tarde o dinheiro já vai estar na conta.
2: Tá bom.
7: Foi. É. Assim aí eu terminei a ligação, mandando ele para aquele lugar, né? E deu, né? Mas eu tô ligando pro pessoal saber que é mais um
2: perfeito.
7: Golpe.
2: Boa informação a tua, Cleci.
4: E o código de área é 21, né, Maranja? Rio de Janeiro.
2: É, isso aí.
7: É.
2: E será que ele foi para aquele lugar lá que tu mandou ele? Não.
7: Não sei.
4: Bangu?
7: É que tenha ido.
4: Esse cara é lá da região de Bangu, no Rio de Janeiro.
2: É isso aí, é verdade.
7: Mas eles têm uma capacidade de ilusionismo. Estão
2: preparado,
7: que
2: a
7: pessoa,
2: né?
7: não se ligar que pode ser golpe. Vai acreditar nele.
2: É a escola, não tenha dúvida nenhuma.
4: É Bangu 1.
2: É isso aí. Classil, obrigado pela tua ligação, pelo teu alerta, tá bom?
7: É, isso aí é bom pro pessoal ficar antenado, porque essa história da RGE agora, que tá meio complicada com aumentos e conta que não chega e coisa, a gente fica. Até vai atender quando tem uma ligação.
2: Não, claro, sem dúvida.
7: E tem
2: nenhuma.
7: Que estar preparado para não
2: tudo.
7: Entrar no golpe, talvez.
2: Maravilha. Obrigado, um abraço, bom dia.
7: Bom dia.
2: Tchau. Muito bem. Nosso ouvinte Classi conversando com a gente. É esse áudio aqui debaixo? Deixa eu ver aqui, deixa eu colocar aqui. Olha aqui, ó, Fidelis, presta atenção. É informação com dupla voz. Presta atenção.
8: e ouvintes aí da Rádio Ativa. Estão aqui juntamente com o nosso colega vereador Heraldo da Silva, falando sobre a água da Cossã, aqui da Fazenda Pratinha 1 e 2, tá? Estamos aqui ouvindo a rádio aqui, e dizendo a vocês que logo, logo, essa água vai ser concluída aí, para todos os moradores de ali residem. Né, Heraldo?
9: Isso aí. É, bom dia aos ouvintes da Rádio Ativa, tudo certo? Um abraço para vocês todos aí. Estamos aí com esses problemas também da água em Nova Prata, né? Que é muitas reclamações, né? Então estamos convocando o superintendente da Corsan para dar explicação na tribuna da Câmara. Até eu entrei com o ofício na última segunda-feira, né, colega?
8: É isso aí, viu? Fidelis, Clécio, Roberto Malagone e ouvintes aí, tá?
2: Que achou?
4: Eu não entendi nada, eu misturo as coisas aí. Primeiro ele falou da Fazenda da Pratinha. São dois assuntos. Sobre a obra que está fazendo com que, finalmente, a comunidade que está, quantos? 8, 10 quilômetros aqui da área central, da estação de tratamento. Aí, segundo o relato dos dois vereadores, a obra está para terminar. Né? Finalmente, é uma boa notícia.
2: Olha lá, tá lá no bar, olha a foto aí.
4: Boa notícia. Ah, tá lá no Heraldo, lá no Maragata.
10: Tô tomando um café com leite.
4: Café com leite, pura uva. É, viu, Maranga? Então, essa informação, duas informações. A primeira é que está em andamento a obra de ligação da água potável, água da AEGEA até a Fazenda da Pratinha. Finalmente, uma boa informação, né, Maranga? Um pleito muito antigo desses moradores. Então, não resta dúvida que quando finalmente for concluída e entregue a obra, Maranga, e finalmente água potável da AEGEA chegar nas torneiras, não resta dúvida que será um alívio para esse povo todo que há muito tempo demanda sobre isso. E a segunda informação aí dos dois vereadores, do Heraldo, confirmando que ele já havia passado aqui na terça-feira, que oficialmente, através dele, eu estimo que todos os vereadores tenham, né, Maranga, tenham assinado, os vereadores assinado essa demanda, né?
2: Para que seja
4: é isso, para que seja finalmente, porque segundo o Lindo, que esteve aqui conosco na terça, o Lindo escreveu, ele já havia sido convocado e não, ninguém apareceu lá. Né? Agora, tudo bem, você convidar, é convidado ou é convocado? Não, para aí.
2: Acho que
4: você é convidado, né? É convocado, mano. Convocação, quando você é convocado, você não tem direito a não aceitar.
2: Uhum.
4: Quando você é convidado, é diferente. É bem, bem claro isso aí.
2: Mas tem como, acho que sim.
4: Isso que eu tô falando.
2: A Câmara de
4: Legalmente, a Câmara tem esse poder de convocar, olha, não pode. Olha, você está convocado, o Marangoni convocado para depor sobre qualquer coisa na Câmara. Você tem o direito de declinar do convite ou não? Ou da convocação? Isso que eu quero saber, mas tudo bem. É uma questão de semântica essa coisa toda. Agora, não resta dúvida que a preocupação ela é procedente da Câmara de Vereadores, porque nós estamos, olha, desde o começo do ano, que nós estamos praticamente todos os dias aqui nesse espaço, olha, a água não chega, a água não sei do que, cobrança excessiva, e não sei mais o que, falta água, e tá, e daí? E daí?
6: Hã? Mas você lembra na última terça-feira o vereador Lindon falou aqui nessa bancada que já foram convocados no passado, só que eles não compareceram. Não, não é obrigatório, né, Fidelis?
4: Isso que eu tô falando, Maracleto.
2: É por isso,
4: porque quando você diz convocar é uma coisa, convidar é diferente.
10: É diferente.
4: Convocar é uma coisa. No caso, convocar é como se fosse uma obrigação.
10: Exato.
4: E ao passo que convidar, olha, tá, eu tô convidado, olha, eu vou aceitar ou não o convite. Vai depender, enfim, de várias circunstâncias. Convidar é uma coisa, convocar é diferente.
2: Bom, então assim, a gente tem dois, não é problema, a gente, sim, passa a ser problema, não tenho dúvida nenhuma, mas duas discussões aqui, a questão da água, que já não é de agora, que já vem de algum tempo se discutindo essa questão, e agora esse aumento da luz para muita gente,
4: é,
2: né?
4: Não, se não, é, não adianta, amigo.
2: Se ela é normal ou não é normal, né?
4: É, meu amigo,
11: O negócio como houve aí agora a informação do porquê que não houve a cobrança, não sei se para todo mundo, mas para, no caso, lá em casa também. No caso, né? Lá em casa, também, enfim, aqui na Nova Prata, para todo mundo, basicamente, não tem nenhuma informação diferente dessa, que eu recebi o comunicado dizendo, olha, não haverá cobrança da conta no mês de junho, mas ela evidentemente aparecerá na conta de julho. Então em julho, em vez de uma conta, serão duas. Então, até o Maragoni, olha, quando a RGE informou, lembra que você leu aqui, Maragoni?
2: Sim.
11: Você, não, para aí, mas isso não pode, como não pode? O Maragoni, olha, mas como é que a pessoa leu? Não, vai ter que guardar o dinheiro, querido. Se você tinha já, é uma coisa normal. A cada mês você tem que ter uma reserva para pagar a conta de água, a conta de luz, conta de internet, para quem tem, né? Esse serviço contratado. Aí você precisa. É assim que funciona, né? Agora, se não houve a cobrança em junho, você terá que reservar o dinheiro, que a conta, no mínimo, será em dobro no dia do vencimento em julho. É bom deixar claro sobre isso aí.
2: É isso aí, muito bem. Então é importante a gente colocar isso aí, porque tem essas duas reclamações. Então, também aqui no prédio, a reclamação de que...
11: Não, mano, é só aqui no prédio, cara, vamos combinar. Pô, tem 10 condôminos, né? Né, Maranga? É muito caro, R$3.000, dá 300 pila. Dá 300 pila pra cada um, na média. É muito caro.
2: Opa. Por exemplo, aqui, nós, a nossa sala aqui, nós não gastamos, né? Não tem? Não vai tanta água assim, não é, o Fidelis?
11: Eu não, tá, eu não sei, o seu clássico, porventura, quer informar. Qual é o valor do condomínio nosso aqui, o clássico? Pode falar ou não?
2: Eu nem sei qual é o valor do condomínio, o clássico sabe aí.
11: Não, é? não, tudo bem. Não, é direito do condômino.
2: Ah. É. Hoje no Senado, Fidelis Preto, vai ter a discussão da liberação, já que com essa questão dos jogos, bets e coisa e tal, né, que está em andamento. Hoje no Senado vai ter.
11: Jogo do bicho?
2: Exatamente. A discussão da liberação ou não do jogo do bicho. Não sei.
11: Bingo também, né?
2: É, bingo, essas coisas aí
11: também. A máquina caça-níquel.
2: Exatamente, tudo isso vai ser discutido na liberação. Se de repente a coisa fosse separada em. Né?
11: Ontem eu já estava acompanhando. O ministro Luiz Fux já se posicionou contrário a essa possibilidade.
2: Cassinos, bingos, jogo do bicho. E apostas em corridas de cavalos. Também.
11: Corrida de cavalo também?
2: Ainda tem, né? Bastante.
11: Sim. Bah, corrida de cavalo?
2: É isso aí. Pra liberar essas questões aí.
11: Mas sempre teve, cara, uma aqui no Rio.
2: Tá, mas mas, querido, tudo bem.
11: O que é turf? Que é?
2: Não, ali eu acho que é diferente.
11: Não, ali claro que tem aposta.
2: Não, mas sim, mas eu acho,
11: querido,
2: que é diferente.
11: É evidente que não é uma coisa legalizada, vamos botar. Vamos botar. Hoje isso aí, o jogo do bicho. O jogo do bicho, na letra fria, é uma contravenção, certo? Só que, diante desse fato, lá no Rio de Janeiro, nós temos uma coisa, uma loucura.
2: É isso aí.
11: Lá virou milícia, né? Né? É. Mas, na letra da lei, é uma contravenção. É uma contravenção. Tá, e daí? Vai continuar não tendo permissão.
2: É.
11: Não, tudo indica que isso vai permanecer.
2: Tem a votação lá, tem a votação. Como mas claro proibido... que. Mas também tem os contrários e tem também os favoráveis, com certeza.
11: Mas né? Eu sim, mas eu estou falando diante do que nós temos de decisões do STF.
2: Uhum.
11: Eu já falei. O Luiz Fux já adiantou que ele vai se posicionar contra a liberação, jogo do bicho, cassino, caça-níquel, bingo. Qual é o que você falou aí?
2: Corrida de cavalo também.
11: Corrida, né? De cavalo?
2: É.
11: A propósito, daqui a pouco liberar também, se for assim, galo de rinha.
2: É, isso aí.
11: É?
2: o Clécio sempre coloca notícia de que tem galho de linha
11: por tudo. Viu o que aconteceu lá? Foi onde? Gramado, Canela?
12: Sim.
11: Recolheram. Só que eu tava vendo hoje, né, disse que aquilo não tem nada a ver com o negócio de galo de linha, aqueles animais que foram recolhidos.
12: Né? Vários já tinham sido sacrificados, né?
11: Mas a informação que até houve a manifestação do dono da. Ele disse que na verdade não tem nada a ver com galo de linha. É um trabalho de seleção de animais.
2: Ah, tá bom.
11: Segundo ele.
2: Olha aqui, ó. Esse negócio dessa essa lei para liberar jogo de bicho com banana e bitanda é a PL 2234 de 2022.
11: Projeto de lei.
2: É, certo. Deve entrar na pauta.
11: Qual
2: hoje.
11: O número, hein?
2: É 2234.
11: Vou jogar no bicho.
2: Ai, ai, ai, ai.
11: 234?
2: É isso aí. Bom, número legal, né, tio?
11: Oh.
2: Pra jogar, perfeito, maravilha.
11: Tem um amigo meu que, pô, o cara tá. Eu lembro que, jeito que eu não vou dar o nome dele aqui, o cara tá, cara, já. É, esse ano já ganhou 6 vezes.
2: Cassinos, bingos, bacana, jogo do bicho, apostas em correios de cavalo. Sabe que cassinos, né?
11: Cassino?
2: É.
11: Las Vegas tem.
2: É,
11: então, Uruguai tem.
2: É isso aí. Tem. Se bem,
11: aqui e tem gente que sai aqui que vai jogar lá.
2: Claro.
11: E é um vício também.
2: E teria que ter uma fiscalização, é um aquela coisa toda, enfim. Mas aqui é difícil do país, do tamanho do Brasil,
11: por exemplo,
2: de se cuidar. Por exemplo, vou te dar um exemplo aqui.
11: É.
2: Tem uma notícia hoje no G1 aqui que diz o seguinte: estudante perde bolsa do ProUni após mãe usar dinheiro em bets.
11: Eu vi isso aí. Eu vi na TV hoje de manhã.
2: Certo.
11: Aí não dá, né, amigo?
2: Não
11: pode.
2: Não pode, não.
11: Aí isso é vou botar assim: isso é um disparate, né? O filho dessa mulher, o cara conseguiu, depois de estudar, né, fazer assim como é que eu diria? Ele estabeleceu um comprometimento de conseguir uma vaga através desse programa do governo federal. Enfim, já faz tempo que tem isso, né, Marangoni? E aí o cara vai lá, trabalha, se sujeita, estuda, né? Daqui a pouco deixa de lado muitas coisas para tentar e conseguir uma vaga através do ProUni?
2: ProUni.
11: Aí a mãe vai lá, pega o dinheiro e diz que vai jogar em bets. Tu tá brincando, cara. Tu tá brincando, né?
2: É. Duas notícias que colocou agora o Clécio aqui pra gente fechar aqui, depois nós vamos fechar aqui as informações, as últimas notícias que entraram aqui no Facebook e no Instagram. Uma é do país: o presidente sancionou lei que cria piso para fretes de caminhoneiros em todo o país. Essa nova regra estabelece pagamento mínimo no transporte de cargas e reforça a fiscalização da ANTT. E essa aqui, que de repente, aí, né? Anvisa liberou a venda de medicamentos por farmácias em plataformas online. Mudança permite que estabelecimentos licenciados usem o marketplace, isso, né? Para vender e entregar remédios sob regras sanitárias que devem ser.
11: Também. É verdade, já tem, mano, tem farmácia, você procura, hoje está tudo na sua mão, né?
2: Perfeito.
11: Diante das circunstâncias, tentei, só que aí é evidente, agora então está, a partir dessa decisão, está havendo uma mudança. Porque o remédio, Maranga, como, por exemplo, no mercado, né? Mercado online, remédio não.
2: É.
11: Não
2: é
11: remédio, não.
2: É isso aí.
11: Não, você não consegue comprar.
2: Agora tá liberado.
11: Mas até que ponto isso?
2: Pois é, e.
11: Isso que eu quero saber.
2: Tem que ter.
11: Até que
2: a ponto. A confiança na venda do.
11: Não, isso não, isso que eu quero saber. Até
2: toda,
11: que,
2: né,
11: ponto você tem. Vai ser permitido isso.
2: Certo, né? Perfeito.
11: Porque não, você, por exemplo, vou comprar lá um medicamento, como é que é? Não? Como é que. Por exemplo, um remédio sob prescrição médica?
2: Tarja preta.
11: Hã? É, não.
13: Como é que eu só fico em dúvida a questão seguinte, a questão do transporte. Será que ele vai estar daqui a pouco no sol, no calor?
11: Bem acondicionado,
13: né? Não é tão simples assim, né?
11: É isso que assim, você ouvindo o que o Maragoni falou, dá a impressão que vai estar tudo liberado. Não é assim. Eu presumo que não seja assim. Não seja assim. Olha, eu preciso de um remédio, você compra. Ah, encontrei lá em São Paulo mais barato.
12: É.
11: Tá, e daí? Mas é pra qualquer coisa, não? Acho que não é assim.
2: É isso aí. Bom, vamos fazer intervalo? A gente volta já já com os aniversariantes e também os recados aqui dentro da programação. Se você não mandou seu recado, manda agora que a gente coloca no ar, tá bom? Então vamos lá, na sequência tem aniversariantes e recados.
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1: Agora são 10 horas e 15 minutos, 10h15. 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Vamos para os aniversariantes. Vamos lá então para os aniversariantes do dia. Aqui dentro da nossa programação, quem é que está de aniversário hoje, Fidelis Preto? Deixa eu dar uma olhadinha aqui na minha lista, na lista da rádio aqui, quem são os aniversariantes de hoje. Hoje, Betânia Vieira está de aniversário, Lenir Estela, parabéns pelo aniversário, Jones Lix, também estão de aniversário o Darlan Corso, Elisandro Lima, Roselei Maria Carneiro, Chiquinho Marinello, Ana Zucchi, Lúcia Cristina, Luciano Pessuto, Giovanna Foquesato, Vanessa Farina Mazotti, Elisandro Lima, Evair Meotti, Elisandro Ferreira e Helena Santana, de aniversário hoje, Fidelis Preto.
2: Ah, destacando aqui, mandando um alô especial para Fabiola Froner. Tudo bem, Fabiola? Opa! Fabiola, minha vizinha lá, Marangoni.
1: É?
2: Trabalha na prefeitura. Tudo bem, Fabiola? Alô especial para ela. Lenir Estela, Elisandro Ferreira, Jandir Vieira, Betânia Vieira, Jonathan Teixeira, Roselei Carneiro, tem mais aqui? Opa, Mônica, ô Mônica, tudo bem? A Mônica Locke tá de aniversário hoje, tudo bem, Mônica? Alô especial para ela. Maristela Lúcia Agnoletto, Graciele da Silva, Rafael Assunção, quem mais aqui? Tem mais? Darlan Corso, Jones Lix, Cirlei Zamin. Ô, oh, Cirlei, tudo bem? Alô especial pra ela. A nossa Silena Maragona. Ô, Clécio. É, tá aqui, ó. Apareceu a Cirlei do Washington, né? Alô especial pra ela. Tudo bem, Cirlei? Alô especial pra ela. Quem mais? Ana Zucchi, Samara Almeida. Esta é a minha relação de amigos que estão de aniversário hoje, dia 6 de agosto.
1: Maravilha, parabéns a todos. Se faltou alguém, manda pra cá que a gente vai homenagear aqui dentro da nossa programação. Se faltou alguém, manda pra cá que a gente homenageia, tá bom? Bom, vamos lá. Enio Antunes, bom dia. Manda um abraço pro Tiririca, que tá sempre na escuta, tá bom? Já mandei ontem também hoje. Enio Antunes, bom dia. Renato Roncato, bom dia. Adriana Bernardon, bom dia. Bom dia, Adriana. Angelina Zancan da Rocha, bom dia. Bom dia, Angelina. Quem mais aqui? Andréa Pinheiro. Bom dia, Andréa. Andréa Pinheiro. Lucas Del Save, tudo certo, Lucas. O Lucas que mandou o recado aqui. Beleza, Lucas. Grande abraço. Também temos aqui, deixa eu ver, quem mais? A professora Vera Nazari, logo em Nova Prata terá carreira de cavalos, colocou.
2: Vai ter?
1: A professora Vera.
2: Vai ter?
1: Ela tá dizendo, logo mais vai ter também.
2: Boa,
1: aqui.
2: Boa informação, vamos ter que explorar isso aí.
1: Exatamente, né? Vamos lá então, outras informações aqui, abraço pra Sônia Reginato, obrigado pela sintonia de sempre, deixa eu ver quem mais está mandando aqui, recado, Pereira que mandou um recado hoje pela manhã, Pereira, grande abraço aí, o bom dia. Tá feliz hoje o Valdair tá feliz hoje, bom dia, ele só colocou bom dia, ganhou o Grêmio de goleada, não foi, Fidelis Preto?
2: Como?
1: Ganhou o Grêmio de goleada.
2: Poxa vida, vai ter passeata hoje.
1: É, isso aí, então, grande abraço aí.
2: Chegou aí o nosso
1: maestro
2: lá de Teutônia.
1: Isso, vai conversar
2: com esse a gente cara é o rei de Teutônia.
1: Exatamente. Logo mais conversa com a gente aqui dentro da programação. Também o bom dia aqui, o bom dia, amigos da Rádio Ativa. Quem é que manda esse bom dia? Ah, seu Silvio Rigo. Grande abraço, seu Silvio. Obrigado aí pela sintonia e pelo bom dia também. Pessoal que manda o seu recado aqui dentro da programação da nossa Ativa FM. Se eu pulei algum, se eu deixei de ler algum recado, por favor, manda de novo que a gente vai colocar no ar.
2: Goleou lá o Mirassol 1-0.
1: Ganhou, né?
2: Barbaridade.
1: Para a próxima fase.
2: Você ficou sabendo? Aliás, você que esteve no comando da jornada da Rádio Com. Da Rádio Comunidade.
1: Da Com.
2: Do Rádio Comunidade.
1: Com.
2: Lá em Veranópolis, onde ganhou de 0-0 o jogo.
1: É.
2: Tá, fiquei ouvindo. Eu estava assistindo o jogo, claro, evidentemente na TV, assistindo o jogo na TV, essa coisa toda, e ouvindo, claro, a transmissão do Managone.
1: Muito obrigado.
2: E aí foi 0-0. Quantas pessoas compareceram ao Davi Farina?
1: Acho que tinha umas 5 mil.
2: 5 mil pessoas?
1: Eu nem sei quanto torcedor.
2: Mas nem sabe, cara, mas tá louco,
1: tinha
2: meu.
1: Gente lá.
2: O cara não tem ideia de tanto tempo.
1: Lá,
2: como calcula assim, mais ou menos, como é que tava lá a frequência nas arquibancadas?
1: Umas 600, 700 pessoas.
2: Então, bastante?
1: Claro, sem dúvida, pro jogo.
2: Bastante gente.
1: Tá, vou fazer intervalo
2: aqui. Nas circunstâncias, né?
1: Posso fazer intervalo? Intervalo depois de nos conversar com nossos convidados nesta manhã aqui dentro da programação. Fica ligado aí, a gente volta já.
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0: Muito bem, de volta por aqui com as informações, 10 horas 29 minutos, 10h29, para Minusso Parabólicas, Louvisões Escavações, Sicredi, Doce Mar Pescado, Similar Security, Restaurante do Centro 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manhã de informações. Bom dia para você, obrigado pela sua sintonia. Vamos seguindo. E hoje nós temos aqui a presença do Marlon Guzman, que é o maestro, e o Márcio Nunes, que é o presidente do Coro Armorial. Tem dois eventos que vão acontecer aqui, em Nova Paratum hoje à noite, um no próximo final de semana, mas também a gente vai falar sobre o trabalho do Marlon e também sobre o Coro Armorial. Marlon, prazer tê-lo conosco por aqui, prazer tê-lo conosco aqui na Ativa FM. Bom dia.
1: Da mesma forma, bom dia, prazer em estar aqui, a gente poder trazer um pouco das informações do que está acontecendo e vai acontecer. Bom dia a todos os ouvintes da Rádio Ativa e estamos aí então para conversar um pouquinho.
0: Maravilha, muito bem. Márcio, prazer tê-lo conosco, tudo certo?
2: Bom dia, prazer é meu estar aqui e agradecer pelo espaço à Rádio Ativa.
0: Muito bem. O Coro Armorial tem quanto tempo, Márcio?
2: Tem 52 anos agora. Poxa, em outubro.
3: Poxa vida, 52?
2: 52 anos.
3: Você já havia nascido, Márcio?
2: Sim.
0: Certo, muito bem. O Marlon está no Coro Armorial
2: Há 14 anos.
0: Há 14 anos.
2: 2012 foi o ano que eu entrei, início de 2012.
3: Sim. Eu tenho acompanhando o trabalho do Marlon. Aliás, o Marlon está em vários, né? Em várias cidades aqui, né? Não somente aqui em Nova Prata, né, Marlon?
2: Sim,
3: né, Marlon? Poxa vida, eu acompanho, está na região do Vale, está presente, dos Vales, no caso, né?
2: Sim.
3: Está presente em muitos municípios, sim, lá, né, meu
2: trabalho
3: amigo?
2: Encantado, Antagorda, Guaporé, Vista Alegre do Prata. Aqui em Nova Prata e também em Teutônia.
0: Tu segue o Marlon?
3: Eu vi, eu acompanho, olha, tá lugar.
0: Eu tô achando que você quer entrar no coro. Tem vaga no coro?
3: Tem vaga. Especialmente a partir da questão do problema da pandemia, né, Marlon?
2: Daí, sim. Aí nós tivemos que nos reinventar para continuar trabalhando, principalmente, né? Uhum. Todo mundo sabe, a parte cultural foi bem afetada nesse momento. Uhum. E aí a gente teve que se reinventar. Então, os mosaicos, né? O trabalho online, com WhatsApp, coisa e tal, tudo isso ajudou pra gente.
3: Eu olhando para o Marlon aqui, mano, fica mais assim, como na região lá dos Vales tem campeonatos regionais muito fortes de futebol. Ele parece que ele joga em algum time lá.
0: Zagueiro ou centroavante?
3: É verdade.
0: Pela altura pode ser na zaga ou atacante. Né?
2: Prefiro ficar na área cultural.
4: Não sou muito do esporte.
2: Pela altura seria um bom goleiro, né?
4: Pela altura.
2: O basquete,
0: também,
2: né?
0: Exatamente. É isso aí. Quantos componentes tem o Márcio Coro Armorial?
2: Hoje nós estamos em 27 integrantes hoje no coral.
0: É? Muito bem. Porque assim, eu estava brincando com o Preto, de repente, Preto, aí pode chegar lá.
3: Não, gostaria, poxa vida. Já pensou saber cantar, né? Seria legal, né?
0: Tá, mas é disso, é isso aí. Parte do zero, Marlon.
2: Sim, exatamente. Não existe alguém que não saiba cantar ou não possa cantar. Na verdade, essa pessoa não exercitou isso. Né?
3: É?
2: Então, se a gente existem sim casos de pessoas que têm um pouco mais de dificuldade, então essas pessoas a gente orienta, né, que pegue umas aulas de canto, uma coisa nesse sentido, mas não existe isso que, eu não posso cantar, eu tenho a voz feia, ou eu tenho a voz tal forma. A questão do coral, o coral ele é uma comunidade. Né? São as pessoas, um tem a voz um pouco mais aveludada, outro um pouco mais metálica, um outro um pouco mais estridente, outra voz um pouco mais, enfim, presente, mais forte, mais fraca. Então, a junção de todas essas vozes que dá a harmonia do coral, que faz essa sonoridade ímpar aparecer. Uhum. Então é isso, né? A gente, todo mundo pode participar de um coral, sim. Né? O que existe é essa questão que, de repente nunca cantou, nunca, nem no chuveiro, entende?
0: Ah, certo, perfeito.
2: Essa questão aí.
0: Aqui no coro armorial, é só adulto ou também tem jovem?
4: Não, hoje nós temos uma... Uma guria deve ter 12, 13 anos. Ele está aberto ao público.
2: 16.
4: É, 16 anos.
0: É. Aí, aberto.
2: Mas pode ser qualquer um, né? Que não, pode vir nos procurar, pode participar do
0: programa. Eu ia te perguntar exatamente isso. Existe uma dificuldade maior entre crianças e pessoas com mais idade?
2: Sim, a diferença de voz e, às vezes, a diferença de repertório, de interesse de repertório. Isso sim, por isso a gente tem aqui em Nova Prata também o coral infanto-juvenil, né? E para atender esse público mais jovem, mais de crianças, né? Uhum. Mas quando a cidade é pequena, muitas vezes, que nem Vista Alegre do Prata, eu tenho um coral lá, onde a gente tem poucas pessoas, né? Estamos entre 15, se não me engano. E ali a gente tem 5 meninas que estão ali, entre 12, 13, 14 anos, que participam também do coral. Então há essa possibilidade.
3: Querido amigo Marlon, até para vamos botar, evidente, como você falou no começo da nossa conversa, que todo mundo pode chegar e cantar. Depende, evidentemente, claro, quando você fala cantar, nós estamos falando assim, não diria profissional, mas saber cantar, né? Saber cantar, usar a voz. Uhum. Né? Aí quando você fala, o que impede basicamente que as pessoas, de um modo geral, elas consigam, olha, vou querer cantar. O que acontece?
2: O que acontece, como eu falei antes, é questão de falta de ensaio, falta de prática. A pessoa nunca praticou.
3: Não, é evidente, então, mas é falta
2: isso gera...
3: De estimular a pessoa, olha, eu quero cantar. Só que dá uma vergonha, um receio. O que impede isso
2: de chegar? Talvez sim, essa construção.
3: O estímulo, onde que pode romper essa, olha, eu tenho vergonha, eu gostaria de aprender, mas tenho vergonha.
2: Então, tu tocou num assunto que talvez numa próxima vez a gente possa evoluir e conversar mais, se me convidarem com toda
0: gosto. Com certeza
2: farei
0: contar.
2: Isso. Esse estímulo, ao meu ver, como músico, como isso. professor, ele deve ser dado em sala de aula. Existe uma lei federal que obriga os municípios a disponibilizar aula de música.
0: Mas não tem nos colégios.
2: Exatamente, porque existem vários fatores. Eu concordo que um deles é a falta de profissionais, né? Uhum. Existem poucos profissionais para poder atender. Então, às vezes, um próprio professor de artes vai trabalhar um pouco de música também na escola. Sim. Mas existe uma lei que obriga, né, o município a ter aulas de música em sala de aula. E isso, nas crianças, é um estímulo, é uma provocação. Então, o professor vai levar uma aula, vai levar um teclado, outra aula vai levar um violão, vai levar uma flauta, vai levar um som onde ele vai mostrar vários tipos de músicas, porque hoje em dia a gente tem enfim, são várias, várias formas de escutar música, claro, mas às vezes eu questiono um pouco o repertório que anda sendo tocado por aí, né? Então, tendo um bom professor que vai direcionar esse escutar, vai com certeza instigar essas crianças: ah, mãe, eu quero participar de um coral. Lógico que nem todos vão querer fazer isso, mas se você não instigar, você não vai provocar. E a criança não vai saber.
3: Chegamos a... Isso é mais bom, querido Marlon. Eu tenho bem mais de idade que um amigo. Então, caímos mais uma vez que não é dada a devida relevância essa questão em Marlon.
2: Infelizmente, sim. Por isso a gente está fazendo esse movimento hoje à noite. Vamos falar um pouquinho, então, desse evento que vai acontecer hoje à noite.
0: Antes de você falar, deixa eu mandar aqui um abraço. O Valdair tá te mandando um abraço.
2: Valdair, na orquestra.
0: Além de gremista, abraços a esses grandes amigos. Tenho orgulho de ser aluno do Marlon há 23 anos. Eu? Já aprendeu alguma coisa, Valdão? Não aprendeu nada ainda.
3: Coloca bem, né, Marlon, o Valdo aí, isso aí não termina nunca, o aprendizado.
2: Né? Não, com certeza, é sempre uma evolução. Eu não sei tudo. Eu preciso continuar estudando, e isso é um diferencial, às vezes, dos profissionais, né? Quando chega uma certa idade, se acomoda.
3: Marlon, no seu caso, lá você criança, lá em Teutônia, na região, você é de Teutônia,
2: sim,
3: né?
2: Sim.
3: Nascido lá, né? Como é que aconteceu esse despertar? Olha, eu gosto, claro que é que você fala, eu presumo, eu estimo que lá, na questão da colônia alemã, que também isso faça parte de uma, desde o começo, né, da história da imigração alemã. Isso despertou em você?
2: Com certeza. Eu fui filho de agricultor, sou filho de agricultor.
3: Da colônia?
2: Da colônia, me criei lá. E a gente estava numa comunidade, numa escola comunitária. Então, por isso acho que Teutônia é um dos destaques em questão de formação de músicos e maestros, dirigentes, e tem tantos corais, é a capital nacional dos corais, Teutônia, né? Justamente por causa disso. A imigração alemã, quando veio para a nossa região lá, dos vales, ela trouxe isso junto. Então, cada comunidade, quando se formava uma comunidade, a primeira coisa era uma escola, a segunda coisa era uma igreja, e a terceira coisa era um salão de uma comunidade. Eu acho que a quarta coisa, ou se não vinha junto com a igreja, era a formação de um coral. Porque nós, da comunidade alemã, e principalmente evangélica, temos temos a cultura, temos a tradição de cantar, em enterros. Em enterros. Então, era obrigatório, cada comunidade tinha um coral justamente para cantar nos enterros. Então, as pessoas pagavam uma anuidade para poder pagar o regente, e essa anuidade, então, pagava o regente para, quando a pessoa falecia...
0: Mas continua isso?
2: Continua, né? Continua, sim.
3: Interessante.
2: Até hoje.
0: É.
2: E Deus o livre, deixar de pagar o coral, principalmente os mais antigos, óbvio, né?
0: É que são,
2: deixar de pagar o coral para, na hora do seu falecimento, não cantar.
3: Na despedida.
2: Exatamente. Então, isso é uma tradição que fortaleceu ainda mais a tradição cultural. É. E aí, sábados e domingos, enfim, né? E aí começaram para ter os encontros de corais, para não só cantar inteiro, queriam cantar músicas alegres também, para celebrar a vida e não só a morte. Então, surgiram os encontros de corais. Então, é muito forte na nossa região isso. E voltando à tua pergunta da escola, na minha escola, o diretor, ele tocava gaita e formou um coral na minha escola.
0: Perfeito.
2: E anos depois, ele criou o primeiro festival de canto da nossa comunidade, Linha Clara, em Teutônia.
0: Sim.
2: Ele criou o primeiro festival de canto.
0: Legal,
2: e eu participei.
0: Legal.
2: E aí, nisso começou a vir muita gente de fora, e aí veio o maestro Astor, que hoje é o maestro da orquestra de Teutônia, que eu sou cantor. Ele veio e falou com meu pai: ó, teu filho canta muito afinado, quem sabe ele não vem fazer uma aula comigo, e eu vou colocar ele na orquestra de Teutônia. E assim começou a minha caminhada musical.
0: Vamos falar sobre o evento, né? Vamos falar, sim, sobre o evento, não tenha dúvida nenhuma. Você é cantor, você canta assim, só em coro, em coral, ou você canta, por exemplo, como músicos, né? De uma maneira geral, em algum evento, em algum baile, em alguma...
2: Sim. Dos meus 14, 15 até os meus 35, eu fazia parte de orquestras que animavam bailes.
3: Sim.
2: Mas a partir dali, que depois eu comecei a virar maestro e regente, eu optei por continuar só com isso.
0: Perfeito.
2: Então hoje eu não faço mais evento assim.
3: Ei, amigo Marlon, tudo bem, entendi. É uma questão cultural, e vamos botar assim, cantar na questão, popularmente eu estou falando, porque você tem a questão cultural da música, do cantor, para quem observa de fora, Marlon, e que você ensina música de um modo geral,
2: sim,
3: e também cantar, saber cantar, está nesse contexto todo da questão da música. Bota assim, a música cultural e também no popular. Tem uma diferença bem clara sobre isso ou não, Marlon?
2: Na verdade, música é música. Você pode ir para todos os lados, né? Mas eu não consegui entender bem a tua pergunta.
3: Por exemplo, a questão do popular, o cara está lá, está assim num ambiente aberto, uhum. que ele não tem, por exemplo, o conhecimento básico, como você canta. Quando você aprende a cantar, isso que eu falo. Tem essa diferença bem evidente, querido Marlon?
2: Ah, com certeza. Você vai, além do repertório, você vai ter afinação, vai ter ritmo, isso. vai ter várias coisas que vão te proporcionar a fazer uma apresentação melhor, mais atraente para poder escutar todo mundo.
0: Perfeito. Vamos lá falar dos eventos, porque senão logo o Boca está esperando aí para falar logo mais.
2: Então, hoje à noite nós vamos ter a primeira noite cultural do Movimento Coral em Nova Prata.
0: Primeira noite cultural.
2: Isso. Primeira noite cultural do Movimento Coral. Tá? Que é justamente, eu vou dar uma breve palestra sobre os benefícios de cantar num coral, né? Para todas, tá aberto para toda a população. Então, vou falar um pouquinho sobre isso, de como é bom, quais os benefícios de poder estar participando de um coral.
0: Sim.
2: Né? E nós vamos também ter apresentação de alguns corais. Nós temos nós temos seis corais aqui em Nova Prata. Dentro desses, quatro conseguiram confirmar a presença e vão estar também apresentando uma música cada coral. Então nós vamos ter essa atração hoje à noite, que é justamente para começar a instigar a valorização desse movimento coral, porque cantar em coral tem vários benefícios. Uhum. Alivia estresse, faz você pertencer a algo, né? A cultura boa, as músicas boas que são trabalhadas, geralmente são músicas com mensagens, né? A capacidade física, pulmonar vai melhorar, a concentração vai melhorar, a memória vai ser trabalhada. Então, sim. um pouquinho eu estou falando disso que eu vou falar hoje à noite neste evento, que vai ser às 19h30 no segundo piso da Casa de Cultura.
0: 19h30 na Casa da Cultura.
2: Exatamente, parte de cima. Basta salientar que esse evento, graças às emendas impositivas da Câmara de Vereadores, a gente conseguiu então algumas emendas e a gente vai usar parte desse valor para então fazer esse evento de hoje à noite. Então a gente precisa deixar isso registrado também.
0: Esse é um evento. Esse vai acontecer hoje à noite.
2: Hoje à noite.
4: É nada gratuita.
0: A entrada é gratuita. Isso. Tem capacidade lá para quanto?
2: Então, a gente foi olhar, temos em torno de 110 pessoas podem participar
0: muito
2: lá.
0: Muito bem. E também agora no sábado tem outro evento, não tem?
4: Isso, tem nosso encontro de corais que a gente faz anualmente. Então, vai se realizar lá no Salão São Pelegrino, na igreja. E logo após vai ter o jantar na sala da comunidade.
0: Aham.
4: O ingresso fica no valor de R$65 para quem quiser vir confraternizar com nós.
0: Sim.
4: Cardápio, leitão,
0: galinha. Ah, é um jantar.
4: Sim, depois é um jantar. Depois do encontro.
2: Esse valor é para o jantar.
4: Para o jantar.
2: Para as apresentações.
4: A apresentação é gratuita na igreja.
0: Uhum.
4: Então, cardápio é leitão, galeto, massa, maionese, saladas e sobremesa.
0: Aham. Uhum. Perfeito. E compra onde? Adquire onde?
4: Pode ser com qualquer integrante do coral.
0: Aham. Uhum. É 65?
4: Isso,
0: não, 65. Tá caro, tá um preço razoável.
2: Isso, tá. E vamos ter a grata felicidade de trazer 10 corais convidados de toda a região, posso nominá-los rapidamente.
0: Fique à vontade, claro.
2: Coral Municipal de Fagundes Varela. O Coral Pertu Telitá, que é aqui de Nova Prata, certo. Vai estar presente também. Tricampane, de Caravaggio, lá de Vila Flores. Estrela d'Alva, de Paraí. O Municipal de Vista Alegre do Prata. O Municipal de Vila Flores, inclusive o atual maestro do coral de Vila Flores é o Geraldo Farina, que foi o primeiro maestro do coro anual.
0: Né?
2: Então ele também vai estar presente hoje à noite. Canto e Encanto, sim, desculpa, no sábado. Canto e Encanto de Protásio Alves, né? O Piacere di Cantare de Veranópolis, Voz e Arte de Cotiporã. E o Municipal Alegria Franciscana de Marau. Poxa. Então esses 10 corais, além, lógico, do nosso coro armorial, que é o anfitrião que vai estar organizando esse evento. Os cantos vão ser na Igreja de Pedra, da comunidade São Pelegrino, e começam às 18 horas. Até mais ou menos 19h40, 20 então, horas.
0: Antes tem os corais.
2: E... os corais é às seis da tarde.
4: Começa às 6 horas.
2: E aí depois vai para o salão, perfeito, onde aí a gente então vai confraternizar e vai ter o jantar, depois vai ter um pouquinho de música também. Roça e seus teclados vão animar.
0: Perfeito, ótimo, muito bem. Onde é que o Altair entra nessa história aí?
2: O Altair, ele é cantor, ele é. Canta no naipe dos tenores do nosso coro armorial.
0: Tá bom.
2: E é um grande incentivador, enfim. Ele vai atrás. Né? É muito bom ter pessoas.
4: Olha, chegou e falou nele.
0: Tá aí. Tá aí. O quê?
5: Lembrando que sábado é gratuito dentro da
0: igreja. Da igreja é gratuito. Gratuito.
2: Isso aí.
0: Só depois tem o jantar.
2: Isso aí.
0: É isso aí. Mas vai reunir um monte de. Todos esses corais vão cantar quanto? Uma música? Duas, três?
2: Hoje vão cantar uma música, cada um. Hoje. Pra não estender. Hoje é pra ser um evento de uma hora e dez, mais ou menos. É. E no sábado, aí sim, eles vão cantar duas músicas, cada coral. Aí vai girar em torno de 2 horas, mais ou menos.
0: Muito
2: vai ter
0: bem.
2: Os. E a gente. Gostaria também de deixar um agradecimento, além da Câmara de Vereadores, então, pelas emendas do evento de hoje, a gente precisa também registrar o agradecimento à administração municipal, que através de termos de fomento repassam mensalmente um valor para nós podermos, então, manter as nossas atividades do coro armorial. Então, a gente quer deixar esse registro de agradecimento ao poder público.
0: Ah, perfeito, muito bem. Márcio, o coro, ele tem sede própria, como é que é isso?
4: Nós ensaiamos na casa, no museu.
0: Ah, no museu.
4: Isso.
0: Aham. Você é presidente agora? Faz tempo, como é que é isso?
4: Vai ficar? meu segundo mandato.
0: É o segundo mandato?
4: Isso.
0: Ah, perfeito, muito bem, muito bem. E o coro está aberto para quem se interessar em participar?
4: Isso, vem lá na quinta-feira, às 8 horas, conversa conosco, principalmente com o Marlon, e faz um teste, né?
0: Sim. Perfeito, maravilha, muito
2: bem.
0: Sim,
2: pode durante o dia também, pode vir me procurar. Eu sempre estou aqui nas quintas-feiras, dando as aulas de música. Para orquestra de sopros.
0: Daí a tua oportunidade,
2: dando as aulas.
0: Vou estar incentivando ele a cantar.
2: Dando as aulas de música durante o dia, nas quintas-feiras. Depois tem o ensaio da orquestra e depois o coro. Então pode me procurar todas as quintas-feiras que eu estou lá no subsolo do museu.
0: Hoje, então.
4: Isso.
0: Hoje, a partir de que horas?
4: Às 19h30,
0: segundo andar da Casa da Cultura.
4: Isso, exatamente.
0: Ali, esse evento de hoje.
4: Isso.
0: Sábado, lá no São Peregrino.
4: Isso, a partir das 18 horas.
0: Perfeito, a partir das 18 horas, então, lá no São Peregrino.
4: Isso, na igreja com a entrada franca.
0: Uhum.
4: E depois no jantar, daí tem um valor de R$65.
0: Perfeito. Gente, obrigado pela presença de vocês.
4: Nós te agradecemos pelo espaço e ficamos honrados por isso.
0: Maravilha.
2: Exatamente. Obrigado pelo espaço e estamos abertos a conversar mais vezes.
0: Perfeito.
2: Quando precisar, nos chamem que estamos à disposição justamente para divulgar a cultura aqui em Nova Prata.
0: Maravilha, muito bem.
3: O Ricardo está mandando, lembrando, né, Marlon? O Maragoni, você faz, né? Ah, de desentendido. Mas o Ricardo tá dizendo, por que o Maranhão tá perdendo tempo e não comparece, né?
0: Ah, sim, vou lá.
3: Né, Maranhão?
2: E a voz é boa para baixo. Estamos precisando de baixista.
4: Estamos em dois baixos.
2: Uma coisa bem bacana, temos, infelizmente, a procura de meninos, de homens, no coro, em todos os corais, certamente, relativamente baixo. Então, a gente precisa também desse naipe, dessa coloração bonita de voz dos homens.
3: O Ricardo, nosso amigo Ricardo, tá lembrando, até que ponto, claro, a questão do tom da voz, né? Isso já seria ou é meio caminho andado ou não?
2: Não, tem pessoas que cantam mais grave e pessoas que cantam mais aguda. Então, para isso, tem a classificação tanto feminina como masculina. Isso tem a primeira voz, sopranos, que cantam mais agudo, e as contralto cantam mais grave.
3: Não quer dizer nada.
2: A questão só das pessoas que às vezes têm dificuldade é a questão de afinação e de ritmo.
3: Educar,
2: né?
3: A voz.
2: Exatamente. E aí falta a questão de educar, de trabalhar isso. Com algumas aulas de canto,
0: Se acerta.
3: Valeu. É só para o Marangu não ficar muito emocionado.
0: Vamos, rapaz, tem que terminar a entrevista.
3: É, Márcio?
0: Valeu.
3: Para com essa bobagem.
0: Valeu, obrigado pela participação.
4: Valeu, nós que agradecemos.
0: Muito bem, a gente vai para o intervalo, volta já para falar sobre os carros antigos e o final de semana. Fica ligado.
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11: 10:56.
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0: Maravilha, vamos lá então. Já tá na tela aí, deixa eu acertar aqui essa imagem aqui, o pessoal que tá aí pra conversar com a gente. Vamos lá, vamos seguindo aqui com a nossa programação dentro do nossa manhã de quinta-feira. 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Vamos falar sobre vamos falar sobre o evento que acontece agora no final de semana aqui em Nova Prata, já tradicional, né? Que é o encontro de veículos antigos, exposição, aquela coisa toda, veículos antigos aqui em Nova Prata. Para isso nós temos o Boca Sante, que está aqui para conversar com a gente, e o William Rodrigues, que também está aqui para conversar com a gente a respeito disso. Boca, tudo certo? Bom dia.
12: Bom dia, tudo bem? Obrigado mais uma vez por ceder esse espaço para nós estar falando sobre o evento, que é, que nem disse, tradicional.
0: É.
12: E isso é feito, não é para nós, é para o povo, para a população, para toda a região, sem custo, com valor de inscrição bem acessível.
0: Uhum.
12: Então, estamos aí para fazer acontecer mais uma vez.
0: Maravilha. William, tudo bem contigo?
13: Bom dia, Preto, Marangoni, os ouvintes.
0: O William é a primeira vez que aparece aqui, não é?
3: William, sim.
0: O William é a primeira vez. William, né?
3: Sabe quem é o William?
0: Quem é o William?
3: O William?
0: É.
3: Ele é sobrinho da Inês.
0: Ah, perfeito, maravilha.
3: Tem Pocai, ele é irmão do Gustavo.
0: É? Sabe? Tem a, opa, a árvore.
3: Conheço, né? A história toda.
0: É, tá bom.
3: A árvore genealógica.
13: Desde tudo, criança, desde
3: William,
13: criança.
3: Viu? É. O William, né? O pai dele.
0: É, tá bom.
3: O pai dele que já nos deixou, né, querido William, né?
0: É isso.
3: Poxa vida. É. Aproveitando que o William ia perguntar fora do ar, mas aproveitando. Eu vi bem, o Gustavo tá usando barba comprida assim. O que ele tá em promessa? Tá barbudo? É promessa? O que tá acontecendo?
0: O que
3: tá acontecendo com aquele guri, Will?
13: Na verdade, o que cresceu bastante nele foi a barriga, né?
3: A pança? Tá louco?
0: Ai. Boca, 10 anos já, rapaz?
12: 11.
0: É o 11º agora?
12: 11º.
0: Ah, 11º evento. Puxa vida, rapaz.
12: 11º.
0: É. Isso já... Começou lá pequeno o negócio, né? E de repente foi...
12: Numa brincadeira.
0: É.
12: Numa brincadeira.
3: Ele não tinha o que fazer, chegou um bar...
0: Mas não tinha o que fazer, inventou
3: aí,
0: essa. Não.
3: E aí começou essa história aí, né?
12: Essa história começou porque eu sempre disse que nós tínhamos que fazer pra comunidade, sem custo. Por isso eu fui lá, digo, cara, eu quero... Ah, mas tá louco, esse mano do município, não sei o quê. Eu digo, cara, mas dê 30 dias só que nós vamos lotar esse centro aí.
0: Uhum.
12: E foi o que aconteceu, graças a Deus. Como a gente sempre participava dos outros eventos. E, cara, que nem eu digo, é bola trocada. Que nem final de semana os pés estavam em Lages. E o pessoal vem pra cá e é visitas trocadas, né?
0: Tá, mas olha aqui, ó, assim, começou pequeno, né? Começou. Foi no centro aqui também ou não?
12: Foi.
13: Desde o primeiro.
0: Desde o primeiro ali no
13: desde
0: centro.
13: Primeiro,
0: é, isso.
12: Mas eles estavam com medo de querer ceder o espaço pra nós. Isso sim. Diga, o resto deixa com nós.
0: Não, perfeito. Agora, quer dizer, ocupa um espaço bem maior no centro da cidade.
12: Sim, é verdade.
0: Né? Porque a coisa, ela ficou, ela cresceu no sentido de participação, no sentido de população, de visitantes, é claro,
12: de sócios,
0: assim,
12: né? De tudo.
0: É.
12: E digo, agora só pedir que se Deus nos abençoar com 2 dias bons, a expectativa tá mais do que a gente pensava, né, Pia?
13: Sim.
0: Uhum. É. O Pia.
12: Não, mas ele perto de mim não é um piá.
3: Piá,
0: então tá bom.
13: Não, obrigado.
0: É, isso aí. Então, assim, vai ser. Mas as atrações são essas, né? Os carros antigos.
12: Isso.
0: Tem o. Como é que diz lá onde?
12: Mercado de pulgas.
0: Mercado de pulgas.
12: Grande.
0: É maior dessa vez?
12: É, eu acho que nunca teve tão grande, né?
13: Não. Esse ano tem bastante participação.
12: Então vamos mandando gente que não tem onde botar, né, cara?
0: É
12: muita gente. É, muita gente querendo. Muita.
0: Tá, mas então, qual é o espaço que vai ser utilizado pra isso? Onde é que vocês vão fazer?
12: Pode passar por
13: aqui. Na rua Henrique Lenz, ali do lado da praça, né? Perto do palco ali que a gente monta. Vai estar, tá, então, os trailers de comida, de lanches.
0: Fechado ali na praça.
13: Fechado na rua.
0: Na rua.
13: Ah,
0: certo.
13: Isso aí. E aí o pessoal do comércio, tem artesanato, tem brindes,
3: é
13: tem
3: verdade.
13: Mercado de pulgas, eles vão ficar ali no meio das árvores. Atrás do painel de pedra ali, a gente vai posicionar eles ali, né? Cada um com a sua barraca, com o seu gazebo ali, vão ficar tudo ali.
0: Ah, perfeito. E os carros?
13: na rua Presidente Vargas, na Presidente Vargas ali, na frente da prefeitura e na frente da Caixa Econômica do Banco do Brasil ali.
3: Evidente que claro que vocês têm uma ideia, os contatos que vocês mantêm entre os grupos, né?
14: Sim.
3: De várias cidades aqui do Rio Grande, até de fora basicamente também, né? Eu sei que você sempre refere, olha, tem gente até de fora do estado.
14: Sim.
3: E tem outros tantos, veteran cars, por dizer assim,
14: certo,
3: né? Em outras cidades aqui, especialmente aqui da região sul e aqui mais próximos, aqui na divisa com Santa Catarina. Em Boca, no caso, o pessoal faz uma inscrição, já tem, vocês têm uma ideia clara de quantos estarão presentes aqui ou não?
0: Aqui pela divulgação que a gente está fazendo aqui, os 150 primeiros inscritos têm kit.
14: Isso.
0: Mas já 150 é bastante gente, bastante caro, né?
13: Sim.
0: É isso?
14: Mas sempre falta.
0: É?
13: Sim.
14: Uhum. Sim, mas daí a gente tem as camisas que sobraram dos outros eventos. Ninguém sai sem uma recordação.
0: Aham.
14: Um adesivo.
3: Uma lembrança.
14: Isso.
13: É um brinde, né?
3: Pra marcar que esteve aqui.
0: Isso. Mas em cima disso que o Preto tá falando, quantos vamos ter aqui?
3: Tem uma ideia assim ou não?
14: Não, cara.
3: Daqui a pouco chega na hora, o pessoal vai chegando.
14: A nossa expectativa.
3: Vai chegando.
14: A expectativa do pessoal que vem de fora, de mais longe, é os hotéis lotados.
3: Já tudo lotado?
14: Pô. Então, isso já mostra.
3: Já é um indício.
14: Isso, que show de bola. Aí o pessoal, ontem mesmo o pessoal de São Marcos, ó, Boca, vamos estar chegando em 5 aí, domingo. Daí tem as outras turmas aqui também. Querem ficar tudo junto, de uma turma tem 28, da outra turma já tem 16. Então nós temos que já ir. Por isso que é bom nos avisar antes.
3: A cada cidade, basicamente, o pessoal vem em grupo, é isso?
14: A maioria.
3: É?
14: Claro, porque daí todo mundo anda sozinho, deu qualquer coisa, furou um pneu, todo mundo se ajuda.
3: Pra largar na estrada, assim,
14: isso? Isso, é melhor. É melhor porque tu tá sempre com reforço, né?
0: É. A Franciele Meira. Bom dia, gostaria de deixar registrado que será um prazer fazer parte desse evento, pois a Floricultura Vila Bela estará presente pela primeira vez. Abraço.
14: Isso aí, parceria.
0: Flores.
14: É isso que
0: flores aí no meio dessa
13: variedade, né, no comércio.
14: Perfeito. É isso que faz todo sentido, porque, cara, pra gente fazer um troço grande, nós precisamos de todos.
0: Sim.
14: Então a gente sai ajudando, o valor simbólico, tudo isso agrega. Porque a gente diga, cara, não é fins lucrativos. Nós temos, a gente é rever os amigos, curtir as mesmas coisas, os gostos. Cara, tu vê aquelas pessoas mais antigas passando e diz, bah, eu tinha um parecido que saía. Eu tinha um igual.
0: Perfeito,
14: cara, isso é gratificante, entendeu?
0: Mas o William e Boca, o pessoal assim, chega no dia, no domingo, você falou aí que os hotéis estão lotados, porque o pessoal já vem fica o final de semana, é isso?
14: Mas já vem na sexta.
13: É? Sim, tem gente que vai vir na sexta já, sim.
14: Amanhã já tem gente aí.
13: É, e como o evento começa no sábado, né, às 2 da tarde...
14: Pessoal vai nas
13: pessoal já vem, isso aí, pessoal vem
14: passear. Vai conhecendo outras coisas.
3: Vai aproveitando.
14: Pessoal que não conhece, né?
0: Ah, sim, faz turismo.
14: Faz turismo.
0: Mas vende carro. O carro antigo?
13: Sim. Carro antigo.
0: Tá, mas aí cresce a responsabilidade de vocês, porque ele vai deixar na rua.
14: Não, mas pode deixar ali na rua, tem segurança de noite, tanto para o mercado de pulga quanto para os veículos, tudo, como
3: Já tem uma estrutura montada.
14: Sim,
13: se o pessoal preferir, pode levar o carro para a garagem do hotel, né?
3: Ah, não, claro. Mas eu imagino que aquilo, basicamente, para o pessoal dos carros antigos, aquilo ali é uma relíquia.
14: Sim.
13: Né? Quem optar em deixar na rua, durante a noite vai ter segurança.
3: Para evitar daqui a pouco um risco, alguma coisa?
14: É uma grande responsabilidade, com certeza. Por isso que eu digo, cara, nunca aconteceu, e se Deus quiser não vai acontecer, mas a gente
3: previne.
14: O bom é tudo, a pessoa que está aqui nos prestigiando se sentir segura.
0: Sim, claro, pra voltar, né?
14: Porque diz, cara, Nova Prata é um paraíso, graças a Deus, ainda nós estamos no céu, mas, cara, tudo que tu fizer nesse sentido, soma.
0: Não tem a dúvida, claro. Vocês, eu também aqui nessa chamada que eu estava fazendo, que estou fazendo durante o dia aí, não pode ter som automotivo. Não. Tem,
14: não.
0: Volume alto não.
14: Não,
0: não. pode
14: não,
0: ter,
14: não,
0: né?
14: Não, não, é só do evento.
0: É só do evento. Vamos falar dos shows. Vamos falar. Sábado e domingo tem shows, não tem?
14: Tem.
0: Tem. 2, 1, 1 no sábado. É, que hora que vai ser?
14: 17
13: às 5? É, às 17 horas.
0: Legal, legal.
14: Bandora.
0: Bandora.
14: Baita banda. É. Assim, ó, bah, show de bola. Conseguimos fazer um troço aí hoje, nesse ritmo da banda Pandora e Rosas. Em 2026 já estão no auge.
3: E nós conseguimos
14: colocar.
3: O pessoal tá muito, né? Muito solicitado, bem, né?
14: E nós conseguimos colocar as duas, cara. Então, isso assim, nos gratifica. Quero deixar aqui minha gratidão, meu muito obrigado por todo o poder público ali também, com o prefeito, com a Secretaria de Turismo, por todo o apoio também que a gente consegue contar com eles, que sozinho a gente não faz nada, né?
0: Claro, sem dúvida.
14: Os patrocinadores, cara, sem eles a gente não consegue.
3: Cara, porque até porque os músicos têm que receber, né? Ou não?
14: Porque hoje, se tu vai analisar, a inscrição é R$30 mais um quilo de alimento. Claro, não tiver um quilo de alimento, R$40, beleza. Mas as camisas custam mais que o valor da inscrição. Sim. Entendeu? Porque a gente faz coisa boa. Uh-huh. Então, cara, que nem eu disse, não é pelo valor.
0: É.
14: Não é pelo valor.
0: E olha aqui, ó.
3: Até porque você não tá valendo pra ganhar dinheiro.
0: Claro, certo. Por exemplo, Pandora vai estar às 17 horas lá fazendo o show. De graça.
14: Sim, de graça. De graça. Pra população, pra quem tiver aí.
0: 17, fazer um show de duas horas e pouco.
14: Isso.
0: E eu acho interessante, porque, por exemplo, à noite vai ter o show do Armandinho aqui.
14: Tem show do Armandinho.
0: Não vai atrapalhar.
14: Não vai atrapalhar em nada, inclusive vai ter uma moça vendendo ingressos por Armandinho durante o nosso evento no sábado. Ela vai estar indo na praça.

0: 14 horas, 2 horas da tarde.
1: Mas vai ter a gurizada do Vikings do Sul antes da Rosas.
0: Que é os Vikings do Sul?
1: É, as crianças aí de 11, 12, 13 anos que tocam flashback e rock'n'roll.
0: Olha aí,
2: é
1: a daí, a banda... Não, só de fora.
2: É?
1: E daí abrir essa porta pra ele.
2: Vikings do Sul?
1: Vikings do Sul.
2: Vikings? Ah, eles fizeram um trocadilho ali. Oh, os Vikings, cara, e os Kings.
1: Isso aí. E nós temos que incentivar essa gurizada.
2: Ah, não.
1: Então eu digo, cara, podem vir pra cá que eu abro pra vocês sem problema nenhum. É um prazer. Eu digo, eu parabenizei os pais por estar incentivando a isso. Porque hoje, boa música tem muito pouco.
2: De onde que é a piazada, Boca?
1: Cara, é lá do lado de Novo Hamburgo, lá pra baixo. Ah. Né? Mas, cara, isso pra nós engrandece. Uhum. E vamos mostrar o trabalho dele pra todo o pessoal que tá aí, cara.
0: Legal, legal.
2: Ah, pra piazada, é evidente que
1: imagina.
2: Os guris, enfim, né? As crianças.
1: Imagina eles fazerem a abertura, né, da banda Rosa. Os
2: integrantes da banda, é evidente que elas querem se apresentar.
1: E fazer a abertura da banda Rosa, eu acho que.
0: Então, antes das 14 horas, vai ter os Vikings do Sul.
1: Isso aí.
0: Muito bem, perfeito, maravilha. E depois tem a banda Rosas.
1: Isso aí.
0: Certo.
2: Tu conhece o cara da banda Rosas, não?
1: Não,
2: o cantor lá, o vocalista.
1: O Nando, o cara do Barbarella.
2: É do Barbarella. Tu conhece o cara, não?
0: Não, deve não
2: ser. Oi, vai estar aí.
0: Então tá bom.
1: Vai lá que eu te apresento ele. E o Nando,
2: o meu amigo Maragoni quer falar contigo.
0: Olha, é domingo, infelizmente não vou
2: falar. Viu? Isso aí, ó.
0: Mas sábado eu posso.
2: É isso,
0: sábado
1: ele eu posso. Ele é cabeludo, mas é homem.
0: Mas domingo não.
3: Você pede pra ele gravar um vídeo aí.
2: É verdade, ele deixou um recado.
0: Exatamente. Domingo não, sábado sim, mas domingo teu compromisso não tem. Outra coisa, eu tava vendo aqui no folder de vocês que vai ter uma área para churrasco. Como assim? O pessoal mesmo faz?
1: Sim, se quiserem fazer, a gente vai ter. Geralmente o pessoal que vai fazer, que diz, bah, Boca, posso levar uma churrasqueira, tanto pro Boca, eles chamam a gente que tá ali no folder, né? O contato. Sim. Bah, dá para nós levar uma churrasqueira? Pode, só não pode ter vestígios nenhum depois. Nós vamos botar 2 tonéis pra botar
0: limpar,
1: o carvão dentro. Pra botar o carvão dentro. Pra não deixar em volta.
2: Claro.
1: Ó, todos os anos isso acontece, nunca achamos um carvão na rua. É mentira, é verdade.
2: Sim, tem que limpar, né?
1: Porque antes nós fazíamos de do lado do Apaludo. Só que agora, como terminou daquele prédio, tem ainda um monte de coisa. Daí fica até perigoso.
0: Agora? Vai ser aonde agora?
1: Isso faz atrás do carro ali na praça, sem problema nenhum.
0: Ah, perfeito, perfeito.
1: Sem problema nenhum, só que tem que destinar as coisas.
3: Isso, até porque eles veem que a churrasqueirinha é um portátil, né?
0: Ah, claro.
3: Coloca ali uma coisinha pequena, nada de muito grande, né? A gente usava aquele terreno do lado da régua.
0: Sim, eu lembro ali da régua.
3: Isso, daí limpava, usava o terreno pra fazer o churrasco.
2: Ah, sim.
3: Só que daí agora, né?
2: Tá cheio de material lá.
0: Isso aí. Mas olha, eu acho que vai dar sucesso.
3: Com certeza.
0: No evento que vai acontecer 11 anos.
1: 11 anos. Agora só dependemos mesmo do tempo, mas pelo que eu vi ali, a simulação para sábado é pouca chuva, só vai esfriar um pouco. E mas esfriar não tem problema nenhum, porque o show nenhum é tarde. Então isso vai agregar bastante e eu tenho certeza que quando a gente faz para a comunidade, para a população em geral, Deus contribui com nós e ele vai fazer isso.
0: Abraço pro Sérgio Panizon. Viu, Fidel?
2: Panizon?
0: Não. Bom, tudo bem. Sérgio Panizon, enfim. Moro vizinho de Foz do Iguaçu, sempre que posso ligo na Radioativa de Nova Prata. Um abraço para todos vocês. Um abraço lá, pessoal, então, vizinho de
2: Panizon,
0: Nova Iguaçu.
2: Panizon? De bora onde?
0: Vizinho
2: de Foz do Iguaçu.
0: Foz do Iguaçu.
2: O Panizon é daqui de Nova Prata, sobrenome, né?
0: É, isso.
2: Opa,
0: aí.
2: Opa, Panizon.
0: Abraço
2: aqui, né?
0: Aí, ô Sérgio.
2: Deve ter alguma relação, né?
3: Talvez. Até porque lá do lado de Foz do Iguaçu tem Nova Prata do Iguaçu, né?
2: É verdade. O senhor falou bem, a colônia, né?
3: Isso aí.
2: Colônia de Pratenses, da.
0: Isso aí. É? Abraço aí, Sérgio Panizon. Panizon.
2: Tem o parente do William que mora em Assis Chateaubriand.
0: É certo, que manda sempre um legado pra nós aqui.
2: Esse cara é teu primo, né?
0: Isso aí. Quando você chegou aí, vocês falaram da sede aí, como é que tá esse negócio da sede aí, tá tudo bem?
1: Olha, estamos chegando na reta final já.
0: Como é que tá, que altura que tá esse negócio aí?
3: Tá quase tudo pronto, tá faltando alguns detalhes internos.
1: É, aí, agora
3: pintar
1: vamos
3: pintar o chão. E a pavimentação do terreno ao redor, né?
1: Vamos fazer a entrada, o acesso.
3: Isso.
0: Asfalto?
1: Não, vamos fazer PBS.
2: Já tem uma sede?
3: Já.
2: Um terreno? Já está construído? Já vai ter o que?
1: Sim,
2: alguma coisa?
1: Dá pra...
2: É?
1: Ou nós inauguramos no final de setembro, ou.
2: Tá, mas.

0: onde é que vai ser?
1: Lá no Gramadinha.
0: Onde?
1: Sim, no Gramadinho. Vamos lá.
2: Era uma antiga escola. Antiga escolinha lá do Gramadinho, aquela última lá embaixo.
0: Ah, aquela a Brizoleta lá?
2: Isso.
0: Em cima do barranco lá? Lá vai ser uma. Ah, tá legal. Lá
1: no... É.
0: Dá. Vocês reformaram de.
1: Tudo! Ah. Tudo!
0: Tá, mas então assim eu vou botar assim a.
1: Mas a história tá lá.
0: Sim.
1: Nós vamos conservar toda essa história.
0: Vai ser conservado.
2: Vai.
1: As placas, tudo do restaurante, até as placas que tinha da antiga escola lá, vamos.
0: Legal.
1: Vai ser conservado a história.
0: É verdade, mas aquilo ali é uma referência histórica, né?
1: Com certeza. Foi tirado o foro, foi tirado o soalho, estava tudo podre.
0: Até para que vai ser usado, né?
1: Não, foi enchido, o casco está tudo mesmo. Mas foi feito do piso polido, foi enchido de entulho.
0: Ah, mas aquilo não era da comunidade ou da prefeitura aqui?
1: Prefeitura?
0: Pública, sim.
3: Então vocês. A prefeitura
0: doou,
3: vocês tiveram
1: isso?
3: Parceria.
2: Isso aí.
1: Concessão.
3: Ah, perfeito, muito bem. E o terreno maior, você me falava, né?
1: 2.000 metros quadrados. Ficando um lugar bem bacana. Ficando um lugar bem bacana. Vai ter banheiro masculino e feminino, vai ter tudo. Para nós fazer nossas reunião, festa de aniversário. Diz, ó, preto, quero um lugar lá embaixo. Vamos
3: também
1: lá.
3: Também é possível.
1: Sim. Ah,
3: legal, sem dúvida nenhuma.
1: Que tem que ter alguma coisinha pro lugar se manter, né?
3: Ah, claro. Porque
1: não adianta.
0: Se você quer que tu promova, vamos discutir alguma coisa, vai aonde?
1: Vamos lá ter o nosso lugar. Isso aí.
3: Levar uma carne, como se diz, né? Vai lá, né?
2: Isso aí.
1: Tudo a gente ocupa no encontro, tem gazebo, tem um monte de. Vai ter, tem lá na antiga cozinha, vai ser o estoque de todas as coisas do encontro.
3: Perfeito.
1: Daí não tá uma coisa lá na casa do William, outra na casa do Boca, outra na casa do Olho, que fica. Que tem que começar a ir tudo atrás. Vai estar tudo lá.
3: Tá, mas pra quando que vocês pensam? Já tem data pra inauguração?
1: Mês que vem ou outro, se Deus quiser.
3: Tá logo aí, então?
2: Tá logo, tá bem adiantado, tá bom?
1: Sim, beleza.
3: Muito bem.
1: E aí, graças a Deus. E mais uma vez, gratidão por acreditarem na gente, por nos ajudarem a conquistar isso também, cara, porque, cara, não é fácil.
3: Claro.
1: Tem que correr, tem que fazer, meu Deus do céu. Mas... com dedicação,
3: sócio,
1: com...
3: O sócio paga? Como é porque? De graça vocês não fizeram todas essas reformas aí, teve custo, né?
1: Não, como foi lá atrás, foi feito rifa, foi arrecadado um valor.
2: Assim, a gente tem um valor.
1: Daí a gente tinha um valorzinho em caixa, que daí a gente foi... E ainda vai ter uma reservinha ali. Pra conseguir manter um pouco, mas...
0: Vai ter uma folga?
2: Vai.
1: Mas, porque daí tem anuidade, que a anuidade também... Só pra Federação Brasileira a gente paga dois mil e pouco por ano, né?
3: Pra Federação Brasileira.
1: De veículos antigos, para ter o Zico com placa preta.
3: Uma federação então, pra isso.
1: A gente tem tudo dentro do que tem que ser.
0: Na verdade, isso aí dá um aval, certifica que vocês estão cumprindo, enfim.
1: Sim, pra fazer vistoria, tem que mandar pra lá pra vir de volta, tudo, pra depois ir pro Detran. Então é tudo dentro do que tem que ser, tudo dentro das normas. É pago pra isso.
0: Falando
1: isso,
0: eu vi agora, ouvi um Gol GTS placa preta outro dia ali no.
2: Sim.
1: É nosso também.
0: Sim,
1: é do Oswaldo, né?
0: De quem? Eu vi um GTS, aquele Gol lá antigo lá.
1: Sim.
0: Placa preta
1: sim,
0: e
1: sim,
0: uma novinha inteiro, cara. Sim. É daqui?
1: Do nosso sócio Oswaldo, trabalha na Vipal.
0: Ah, é? Bah, que bonito aquele Gol lá. Sim. Era, na época era o sonho, né?
1: Meu Deus. Hoje vai comprar um motivê.
0: Não.
1: Os preços que estão. Sem pau.
3: O pessoal vende carro ali quando vem pra cá fazer essas...
1: Ah, vai ter vários aí com placa de eventos e coisa lá.
2: Sim, a gente...
1: Sempre tem.
2: Sim, o pessoal que vem aí, se quiser pular a placa de eventos, né? Tá tudo liberado, não tem problema nenhum.
3: Agora, é meio salgadinho sempre os preços, né?
2: Sim.
3: É o valor do que é.
0: É o mercado que dita, não adianta.
1: Pra manter também, salgadinho.
2: Outro.
0: Mas eu vou botar. Como é que é, né? O Jeff, vocês falaram a questão legal. Um cargo placa preta. A primeira pergunta: onde é que é feito isso aí? Onde que é?
3: Onde se mesmo, consegue assim?
0: Não, onde que é feito isso?
1: Tu tem que estar sócio num clube federado, pra começo.
0: Que é o caso de vocês.
1: Que é a placa preta legítima.
0: Sim.
1: Tu tem que atingir 85 pontos na originalidade
0: do veículo.
1: Isso.
0: Tá.
3: Alguém faz essa avaliação aí.
1: Sim, mas nós temos gente dentro do clube que fizeram os cursos.
3: Ah, que fazem
1: tudo pela federação.
0: Eles que fazem lá a vistoria pra ver se preenche.
1: São os vistoriadores que assinam a responsabilidade.
0: Claro. Eles atestam, o veículo cumpre.
1: Ah, emplacou placa preta, na outra semana rebaixou. Não pode. Ah. Não pode. Por isso que a federação cobra de nós. Ah, tem uma outra placa preta, vocês viram que ele tá fora, denunciem.
0: Ah, é? Mesmo que o cara tenha passado porque aí pela avaliação?
1: Porque tem a placa...
0: Pouco... Ah, é? Ah, ele não pode depois, voltar. Né?
1: Porque tem a placa preta e a placa treta.
0: Ah, é? É.
1: Tu vai e a placa cara... preta desvaloriza... Ah,
0: vai, Boca, desculpa a minha ignorância aí. Quer dizer, tem uma pessoa que tem um carro que ele vai na da avaliação, da vistoria, e vai lá e cumpre o que determina, enfim, a legislação de vocês. 85%, tá tudo certo. Tu tem, quer dizer que o cara vai lá, depois ele modifica o carro?
2: Modifica depois, isso aí.
1: E tem uns que compram a placa preta. E bota a placa preta.
3: Ah, tem isso também?
1: Compram.
3: Puxa vida,
1: mano. Só que aí esses desvalorizam que realmente é placa preta, entendeu?
0: Como compram?
1: Compra a
0: placa? Como compra?
1: Entra na internet que tem pra vender.
0: Tem alguém? Então, vale, ah, mas não tem que passar.
1: Não faz inspeção, não faz nada. E essa é legítima placa preta. Então, cada um faz como
0: quiser. Mas desculpa, né? Eu ia perguntar na sequência. Tá, mas tudo bem. A gente tem a avaliação do pessoal dos carros antigos. Tudo certo.
1: Pra... Nós temos o que fazer, fazer tudo
0: isso. Isso, entendi.
1: Eles querem. Tá, mandar pra Espírito Santo, eles têm que aprovar lá
0: no Boca, para aí. Mas quando você muda, você tá um carro que tá no Detran, placa normal. Aí quando você bota a placa preta, não tem que comunicá-la também?
1: Sim, tu vai ter que fazer vistoria.
0: Pois que eu tô falando, como é que o cara vende a placa?
1: De ti pra ti, pra botar o veículo
0: depois. Mas que eu tô falando, porque houve uma alteração.
1: Só que essa aí, tu não precisa fazer vistoria aqui. Vende lá.
3: Já vem pronto.
0: Tá, mas daqui a pouco o cara bota essa placa preta e vai vamos fazer, começa a rodar aí. E vai ter que chegar ali a fiscalização da polícia, alguma coisa, e o cara vai ser flagrado.
1: Não, isso não, isso aí não faz nada.
0: Não faz nada.
1: A polícia não faz nada.
3: Que coisa séria, né, Tchê?
1: A polícia não faz nada.
0: Sim, porque... Até isso.
3: Cadeira também, né? Esse paizão aqui, sim. Tem tudo jeito,
2: tem entendeu? Tem tudo,
3: isso. Maneira pra tudo, né, Tchê?
2: Tem o jeitinho,
3: tudo,
2: né?
3: Jeitinho, jeitinho pra cara, tudo, rapaz.
1: Jeitinho brasileiro.
3: É, isso aí.
1: E daí que nem eu digo, cara, daí quem realmente conservou, gastou pra fazer, deixar tudo dentro, daí chega a conta do lado rebaixado, tudo... Oh. Que não tem nada a ver.
3: Arrastando aqui no nosso calçamento, que é uma coisa séria, né? Raspa tudo embaixo. Mas
1: cada um tem o seu gosto, que nem eu digo. Sim. Cara, ah, eu prefiro comprar lá que não preciso pagar anuidade, não sei o quê, botar filiado no clube. Cara, cada um é livre-arbítrio, faz como quiser, como achar melhor.
0: Sim, mas é uma ilegalidade isso aí.
1: Mas nós no clube, nós cumprimos as regras.
3: Perfeito, maravilha. Gente, o horário tá
0: vai embora? Super... Já vai com eles?
3: Não, tu vai pedir carona pra eles pra descer?
0: Dá carona aí,
2: vamos embora.
0: Vai dar carona.
3: Tá bom, então.
2: Vai no porta-mala.
1: É. Mas eu tô em cima ali.
3: Vamos lá então.
2: Passa uma cinta no peito ali.
3: Segura aí, arrasta, vai.
2: Deixa de pomba.
3: Olha aqui, ó. 11º encontro de veículos antigos. Agora, sábado e domingo, tem banda Pandora, tem banda Rosas, tem os
1: Vikings do Sul.
3: Vikings do Sul, que vão também fazer a apresentação. Tem a me foge sempre.
1: Mercado de pulgas.
3: E outras atrações que há, né? A integração, a conversa das pessoas, os encontros, né? Também fazem parte desse.
1: E comemorando também, junto ao Dia dos Pais.
3: Eu tava vendo que também faz parte do aniversário do município.
0: Isso, essa programação. É evidente, querido.
3: E é o Dia dos Pais também,
1: isso,
3: né?
1: Aí.
3: Agora no domingo.
0: Isso aí. Ô, Boca, só pra finalizar aí.
3: Ainda bem que é pra finalizar.
0: Só pra finalizar, me lembrei da placa preta. Indo pelo legal, bacana, que nem vocês estão falando aí. Quanto custa pra fazer essa. Vamos botar assim: o cara tem o carro com a placa normal, não tem. Aí, opa, ele chegou lá, fez a avaliação, o carro antigo, essa coisa toda, teve o certificado, ó, tá tudo certo. Quanto custa essa placa? Eu tô falando a original.
1: Sim. Primeiramente, tu tem que ser sócio do clube.
0: Certo.
1: Tá, depois que tu se associou no clube, tá, hoje eu acho que é 650. A vistoria da placa preta.
2: Isso.
1: E depois tem mais a vistoria do Detran e as placas pretas. Então vai ficar num custo de 1.300, 1.400 pila, fora a associação, né?
2: Fora a associação. Isso e aí. O valor de fazer as placas novas, né?
0: Sim, tem que pagar, né?
2: Sim, tem que fazer isso a placa, aí. Né? Trocar a placa e
1: daí vai constar no documento o veículo de coleção.
0: Então, assim, para não errar, 1.500 pila precisa,
1: né? É, por aí.
3: Muito bem. E além disso, só para fechar mesmo agora, então assim, além de ter esse veículo de coleção, ele automaticamente ganha um valor maior depois de feita a placa preta, não é isso?
1: E fica livre da inspeção veicular e várias coisas.
3: É?
0: Ah, é?
1: Porque é veículo de coleção, sim. É,
3: muito bem.
1: Não é o
0: mas esse veículo pode rodar como qualquer um.
1: Sim.
2: Normal.
1: Mas ele não é usado diariamente. E que nem tipo lá em São Paulo tem essa que sem fazer essa inspeção veicular sobre fumaça e coisa rara, fica isento.
0: Perfeito, muito olha bom. A questão da poluição.
1: Sim, fica isento.
3: Deu, gente, senão não vai dar pra terminar aqui. Valeu, boa sorte,
1: obrigado pelo evento. Espaço. Maravilha. Mais uma vez, por nos ceder sempre esse espaço, agradecer a todos os patrocinadores e a administração municipal por estar sempre nos apoiando. Muito maravilha. Obrigado.
3: Isso aí.
2: Fechou. E reforçando o convite, né? Sábado e domingo, todos comparecer aí no centro pra rever esses
0: veículos. Como é que é o nome antigos? Do cara lá da Rosas?
1: Como é o nome? Nando!
0: Nando! É. Eu vou ter que fazer a gravação pra esse cara e deixar ele. Manda um recado pro Marangoni.
2: Deixar um recado pro Marangoni. Isso aí.
3: Valeu, gente. Obrigado pela participação. Eu tô fechando por aqui a programação de hoje, porque já deu, né? Agora só amanhã. Amanhã a gente volta aqui com mais informações. Fica toda a nossa publicidade aí. Logo mais tem o programa da paróquia. Logo mais também tem aqui dentro da nossa programação musical do meio-dia. Tem à tarde o Clécio e no final da tarde o Paulo Lira com mais informações. Valeu, tchau.
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3: Bom, mas antes de tudo mais, como diz o outro, agora são 11:27:30, vamos para Veralto. 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
7: 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Bom dia.
3: Bom dia, muito bem. Aí está o Fábio da Veralto. Conversou com a gente aqui dentro da programação. Agora sim, fim de papo, hein? Fica ligado aqui na programação da nossa Ativa FM. Tem muita coisa para você ainda nessa manhã, tarde, noite, madrugada. É 24 horas. É 24 horas.
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21: 11 horas e 45 minutos.

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Olá, bom dia você, meu amigo, minha amiga, que está conosco por esta emissora de rádio. Nossa saudação fraterna de paz e bem. Está chegando até você o programa das paróquias São João Batista e Nossa Senhora Aparecida de Nova Prata e Santo Antônio do Maragata. Como é bom, queridos amigos, amigas, nos encontrarmos nesta quinta-feira, 6 de agosto. Para assim nós nos familiarizarmos com a liturgia, com a palavra de Deus, para que a nossa participação nas celebrações seja mais consciente, ativa e frutuosa. E depois, por meio da nossa agenda pastoral, a gente vai acompanhando a vida e a dinâmica de nossas comunidades, de nossas paróquias. Hoje nós celebramos com toda a igreja a Transfiguração do Senhor. É festa da Transfiguração. Alguns dados desta festa. É a manifestação antecipada da glória do Senhor e profecia de seu êxodo para o Pai. A celebração deste dia traz à luz a dimensão pascal e escatológica da liturgia e de toda a vida cristã. A palavra do Pai pré-anuncia a adoção filial dos que, escutando e seguindo o Filho predileto, se tornam seus irmãos e partícipes da transfiguração eterna. A festa de 6 de agosto, originariamente celebrada no Oriente, foi estendida a toda a Igreja por Calixto III em 1457. Portanto, irmãos e irmãs, na festa da Transfiguração do Senhor Jesus, Jesus revela sua glória e nos convida a contemplar a plenitude de seu amor e majestade. Como os discípulos no monte, somos exortados a permanecer atentos à voz de Deus e a reconhecer Cristo como luz e caminho para nossas vidas. Com alegria acolhemos a palavra, o evangelho deste dia, que está em Mateus, no capítulo 17, versículos de 1 a 9. O Senhor esteja convosco, Ele está no meio de nós. Proclamação do Evangelho de Jesus Cristo segundo Mateus. Glória a vós, Senhor. Naquele tempo, Jesus tomou consigo Pedro, Tiago e João, seu irmão, e os levou a um lugar à parte, sobre uma alta montanha, e foi transfigurado diante deles. O seu rosto brilhou como o sol, e suas roupas ficaram brancas como a luz. Nisto apareceram-lhe Moisés e Elias, conversando com Jesus. Então Pedro tomou a palavra e disse: Senhor, é bom ficarmos aqui. Se queres, vou fazer aqui três tendas, uma para ti, outra para Moisés e outra para Elias. Pedro ainda estava falando quando uma nuvem luminosa os cobriu com sua sombra. E da nuvem uma voz dizia: Este é o meu filho amado, no qual eu pus todo o meu agrado. Escutai-o. Quando ouviram isto, os discípulos ficaram muito assustados e caíram com o rosto em terra. Jesus se aproximou, tocou neles e disse: Levantai-vos e não tenhais medo. Os discípulos ergueram os olhos e não viram mais ninguém, a não ser somente Jesus. Quando desciam da montanha, Jesus ordenou-lhes: Não conteis a ninguém esta visão, até que o Filho do Homem tenha ressuscitado dos mortos. Palavra da salvação. Glória a vós, Senhor. Comentando, refletindo a palavra de Deus e a festa que hoje celebramos. Na visão de Daniel, a figura revestida de luz e pureza revela a sabedoria de Deus sobre a história. A brancura das vestes é um símbolo que expressa a justiça absoluta, a presença divina, que não se misturam com a corrupção humana. A imagem enfatiza que a verdadeira autoridade vem da luz que liberta, não do poder que oprime. A fé cresce quando reconhecemos essa luz como guia seguro para nossos passos. No Evangelho, a Transfiguração mostra aos discípulos a união da humanidade de Jesus com sua glória.
O rosto de Jesus, que brilha como o sol, não afasta nem assusta, mas atrai e aquece o coração. É luz que ilumina e cura, dando sentido à caminhada. Essa experiência no monte revela que a fé não elimina a cruz, mas ilumina, fazendo perceber que toda dificuldade é atravessada pela luz do Senhor. A transfiguração nos convida a viver com olhos abertos para a glória escondida em cada gesto e em cada passo de nossa vida. Contemplando a transfiguração do Senhor, somos convidados a perceber também quais são as realidades que precisamos transfigurar em nossa vida, no nosso cotidiano, ao redor de nós. Que a palavra de Deus seja sempre esta força a nos ajudar, superar e vencer todas as tribulações, todas as dificuldades, tudo aquilo que é preciso ser transfigurado em nossa vida. E agora, então, passamos para a nossa agenda pastoral. Hoje, quinta-feira, dia 6, nós já estivemos reunidos, né, na paróquia Nossa Senhora da Saúde, em Cotiporã, desde as 8 horas, o clero do vicariato, para um momento de encontro, de reflexão, é o nosso encontro mensal. E neste mês, mais festivo, celebrando também o Dia do Sacerdócio, com a presença de nosso bispo diocesano, Dom José Gislão. 16 horas, missa na capela do Cemitério Municipal Placidina de Araújo. 18 horas, missa aqui na Igreja Matriz. E nesta celebração aqui na Igreja Matriz, hoje às 18 horas, queremos recordar e trazer presente as seguintes intenções. Nas intenções dos falecidos, sétimo dia de Ladir Ângelo Scalvi, meses de falecimento. O segundo de Hélio Ricardo Viana Basso. O quarto de Otávio Ribeiro. Sexto de João Vicente Dallagnol. Oitavo de Lourdes Espon Luizetto. Nono de Inês Brandalize Tonello. Anos de falecimento. 18º de Catarina Vuelma Pagnucelli. 26º de Mário Marcelino Minosso. 1º de Lourdes Galli. 16º de Cesira Pagnocelli, 29º de Antônio Miglioreto. Estas as intenções, então, para hoje, na missa das 18 horas. Amanhã, sexta-feira, a partir das 8 horas, eu, Padre Mauri, estarei participando do encontro da reunião da Província Eclesiástica de Porto Alegre em Osório, na Diocese de Osório. Às 17 horas, nós temos o apostolado da oração. Então, a partir das 17 horas, o momento do apostolado da oração, com adoração ao Santíssimo Sacramento. Às 18 horas, missa na Igreja Matriz. E às 19h30, missa na comunidade Santo Isidoro. No sábado, dia 8. Sábado, dia 8. Às 9 horas, encontro dos coroinhas das paróquias Santo Antônio do Maragata e aqui de Nova Prata. Então, encontro com todos os coroinhas no sábado, dia 8, a partir das 9 horas. Também às 11 horas, nós temos o momento de bênção e inauguração da nova ponte e do asfalto na comunidade Santa Catarina, Nova Prata. 14h30, missa na comunidade Nossa Senhora da Saúde. 14h30, missa na comunidade São Luís Maragata. 15h30, missa na comunidade Santa Teresinha. 15h30, missa na comunidade São Brás, linha décima, no Maragata. 18 horas, missa na Igreja Matriz. 19 horas, missa na comunidade Santa Catarina, Fazenda da Pratinha, no Maragata. Domingo, dia 9. Domingo, dia 9, 8 horas, missa na Igreja Matriz. Nesta celebração, já estaremos fazendo a abertura da Semana Nacional da Família. 9 horas, missa na Matriz Santo Antônio do Maragata. 9h30, missa na Comunidade São Cristóvão. 10h30, missa e festa em honra ao padroeiro na Comunidade São Roque. 10h30, missa e festa na comunidade Santo Antão, em honra de Nossa Senhora do Perpétuo Socorro e de São Roque. 18 horas, missa na Igreja Matriz aqui em Nova Prata. Na segunda-feira, dia 10,
13h30, récita do Rosário. 18h, celebração da palavra. 19h30, o grupo de oração. Tudo isso na Igreja Matriz, aqui em Nova Prata. E queremos, então, reforçar o convite da Semana Nacional da Família. Então, família, torna-te aquilo que és, o amor jamais acabará. A programação da Semana Nacional da Família. No domingo, dia 9, agora, às 8 horas, então, a missa de abertura aqui na Igreja Matriz. Dia 12, quarta-feira, às 19h30, o encontro das famílias e de todas as famílias da catequese, os pais dos nossos catequizandos, com o Frei Jaime Bétega no Salão Paroquial. Todos estão convidados, entrada gratuita. No dia 14, sexta-feira, às 19h30, a celebração da Santa Missa na Comunidade Sagrada Família do bairro Sagrada Família. E no sábado, dia 15, às 18 horas, a missa de encerramento, então, da Semana Nacional da Família, com a temática Família, torna-te aquilo que és. O amor jamais acabará. Está aí, então, o convite, em nome da Pastoral Familiar, de nossa paróquia, em nosso nome, para celebrarmos bem a Semana Nacional da Família. E agora, então, com Maria.

0: O fruto do vosso ventre, Jesus. Santa Maria, Mãe de Deus, rogai por nós, pecadores, agora e na hora de nossa morte. Amém. Rogai por nós, Santa Mãe de Deus, para que sejamos dignos das promessas de Cristo. Oremos. Derramai, ó Deus, a vossa graça em nossos corações, para que, conhecendo pela mensagem do anjo a encarnação do vosso Filho, cheguemos por sua paixão e cruz à glória da ressurreição. Por Cristo, Senhor nosso. Amém. Glória ao Pai, ao Filho e ao Espírito Santo, assim como era no princípio, agora e sempre. Amém. O Senhor esteja convosco, Ele está no meio de nós. Que o Deus da vida, o Deus da esperança, pela intercessão dos nossos padroeiros, Nossa Senhora Aparecida, Santo Antônio, São João Batista, que o Senhor vos abençoe, vos guarde e vos proteja, vos dê a saúde e a paz. Abençoe os doentes, os idosos, os enfermos. Sobretudo, a bênção de Deus Todo-Poderoso, Ele que é Pai, Filho e Espírito Santo. Amém. Obrigado pela audiência, continue sintonizados a esta emissora e até o nosso próximo encontro.
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3: Meio-dia e 11 minutos.
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5: 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Meio-dia e 18 minutos.
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10: Olá, meus amados e amadas, o amor que tudo transforma é a nossa reflexão de hoje. O amor de Deus é a força mais poderosa do universo, capaz de curar as feridas mais profundas da alma. Ele te aceita exatamente como você está, mas te ama demais para te deixar do mesmo jeito. Permita que essa presença suave inunde o seu coração e transforme as suas atitudes hoje. Seja você também um canal desse amor, levando esperança a quem cruzar o seu caminho.
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12: Uma excelente quinta, tá no ar o nosso Papo Sério de hoje. Hoje é Dia Nacional dos Profissionais da Educação. Parabéns! Você sabia que a acne e as espinhas não são problemas exclusivos dos adolescentes no período da puberdade? Muitos adultos também sofrem com essa condição, que se forma a partir de uma inflamação nas glândulas sebáceas. Quando há um acúmulo excessivo de gordura, os poros do rosto ficam obstruídos, atraindo bactérias específicas. O sistema imunológico entra em ação para combater esses invasores, gerando os temidos cravos e as espinhas. O estágio inicial resulta no cravo simples, que são aquelas pontinhas pretas ou esbranquiçadas e sem dor no rosto. Já a espinha avermelhada e dolorida indica que uma infecção bacteriana se instalou na região daquela glândula. Quando esse problema surge em pessoas com mais de 25 anos, o diagnóstico é de acne adulta. Como tem uma incidência muito maior no público feminino, também é chamada de acne da mulher adulta. A diferença principal está na localização. Na juventude, ela ataca a testa e o nariz, a famosa zona T do rosto. Na fase adulta, a acne se concentra na zona U, atingindo a mandíbula, o queixo, o pescoço, o colo e as costas. As variações e oscilações hormonais naturais estão entre os fatores principais para o surgimento dessa inflamação. Por isso, ela é comum em períodos como o ciclo menstrual, a gestação, a pré-menopausa ou a menopausa feminina. Evite exprimir as lesões para não deixar cicatrizes e procure a orientação de um dermatologista para se tratar. Cuide da sua pele de dentro para fora, use os produtos corretos e conquiste um rosto saudável em qualquer idade. O nosso Papo Sério de hoje fica por aqui. Uma excelente quinta e até o próximo.
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0: 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Cuide-se bem com essas dicas.
1: A promessa de ter a pele viçosa das mulheres coreanas tem feito muita gente comprar cremes com agulhas marinhas na internet, sem receita. Mas aplicar esse tipo de produto em casa, sem a orientação de um dermatologista, pode se transformar em um verdadeiro pesadelo. Pessoas com pele sensível, rosácea ou espinhas ativas podem sofrer com alergias graves, queimaduras químicas e também feridas que mancham o rosto. O pinicado que o creme provoca na pele é uma agressão real e exige cuidados especiais com o sol e com a hidratação depois. Não transforme a sua rotina de beleza em um risco para a saúde do seu rosto.
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3: Meio-dia e 33 minutos.

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5: Os resultados do IDEB 2025, divulgados pelo MEC e pelo INEP, revelam que apenas os anos iniciais do ensino fundamental conseguiram ultrapassar a meta nacional, alcançando a nota de 6,3 ante a meta de 6,2. Nas demais etapas da educação básica, os índices permaneceram abaixo do esperado. Os anos finais do ensino fundamental registraram 5,3 frente à meta de 5,7 e o ensino médio atingiu 4,5, mantendo-se distante da meta fixada em 5,2.
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0: 8:46.
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0: Novo Prata informa a hora certa. 13 horas e 1 minuto.
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0: Ei, minha lindona, se você ainda se sente insegura na hora de montar um look moderno, combinando roupas sociais com o conforto do tênis, bom, para dar leveza e descontração ao visual corporativo do dia a dia, comece escolhendo modelos mais claros e de design limpo. Outro truque infalível é manter um degradê de cores, combinando conjunto social com um tênis esportivo exatamente no mesmo tom. Marcas clássicas como Converse, New Balance, Adidas são ótimas aliadas para equilibrar o mix e deixar a produção muito mais elegante.
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15: Muito bem, estamos de volta. Alô você, alô galera. Estamos abrindo por aqui o nosso programa de hoje, programa Frequência Máxima da sua Radioativa FM, nesta quinta-feira chuvosa. Agora aqui no centro de Nova Prata. Depois de vários dias com tempo nublado, uma garoa, né? A chuva agora há pouco começou e começou forte, deu uma uma pancadona de chuva agora há pouco aqui no centro, agora chove um pouquinho mais fraco, mas está chovendo nesta quinta-feira. Segundo a previsão, previsão do tempo com chuva hoje, também em algumas regiões do estado com já, até pela manhã já tivemos aí registros de granizo, vendavais, bastante chuva, né? Tempo estável hoje com chuvas, amanhã também, e amanhã com a diferença que vamos ter aí a volta do inverno. Segundo os homens do tempo estão prevendo, amanhã as temperaturas vão cair bastante, né? E vamos ter aí nos próximos dias, também semana que vem, se projeta também bastante chuva para semana que vem, e temperaturas aí, olha, que vão ficar bem mais baixas do que estávamos acostumados aí nesses últimos dias com esse verãozinho que fez, né? Faz acho que uns 15 dias, 20 dias, né? Que tínhamos uma temperatura sempre na casa dos 20 graus, né? É o que está marcando agora também, 20 graus aqui em Nova Prata. Mas não, estamos no inverno ainda, né? Temos mais um mês, no mínimo, né? Pela frente de inverno, de temperaturas frias ainda baixas. E é isso que os homens do tempo estão prevendo, que vai acontecer mais para amanhã e depois também nos dias da semana que vem, a volta do frio ao Rio Grande do Sul. Daqui a pouquinho eu falo mais do tempo para você. Vamos aos números de hoje. Quinta-feira, dia 6 de agosto, 32ª semana do ano. Até aqui passaram 219 dias, faltando 146 para o final do ano. A lua é cheia, a estação é inverno. Hoje é o dia do cônsul, dia interamericano do escotista, dia nacional dos profissionais da educação, dia de Hiroshima. Dia de Santos, Agapito, São Magno, dia do Senhor Bom Jesus, Bom Jesus da Lapa, Bom Jesus da Batinga, Senhor Bom Jesus do Iguapé, Transfiguração de Jesus ou Salvador do Mundo. Alguns aniversariantes, 1881, nascia Alexander Fleming, cientista e médico, bacteriologista britânico, ele morreu em 1955. 1910, nascia Adoniran Barbosa, das músicas, né? Por exemplo, Saudosa Maloca, Maloca Querida, quem nunca ouviu, né? Adoniran Barbosa, músico, cantor, compositor, humorista e ator brasileiro. Ele morreu em 82. 1932, nascia o Edmond Safra, banqueiro. O nome do banco é o mesmo, né? O Banco Safra, né? Eu acho que nem mais existe o Banco Safra, não tenho certeza. O banqueiro morreu em 1999. Em 37, nascia o músico, cantor e compositor Baden Powell. Morreu ano 2000, ele trocava músicas instrumentais. Em 44, a Irene Ravache, atriz da Globo, de outras minisséries também. Em 51, nascia o Milton Neves, jornalista e apresentador de TV. Também em 73, nascia o Sandro Goiano, ex-futebolista brasileiro, jogou no Grêmio, né? O Sandro Goiano era meio-campista, era número 5, Sandro Goiano. Jogou em outras equipes também, mas se destacou bastante no Grêmio, né? Era aquele, digamos, aquele leão feroz que ficava aí à frente da zaga, né? Os dois zagueiros e o Sandro aí no meio, né? Não deixava passar nada. O Grêmio foi uma equipe muito campeã, né? Conseguiu vários títulos na época do Sandro Goiano. 1945, fatos históricos. Os Estados Unidos lançam a primeira bomba atômica sobre o Japão. A Little Boy, como foi chamada, descobriu a cidade de Hiroshima. Cerca de 140 mil pessoas morreram, né? Então se lembra hoje, então, a bomba atômica, por isso que hoje também é o dia de Hiroshima, né? 1947, fundação do Partido Socialista Brasileiro. 1949, fundação da Marco Polo em Caxias do Sul, né, que fabrica ônibus e

0: quinta-feira chuvosa em Nova Prata e quase todo o estado do Rio Grande do Sul. O nosso programa musical começa agora e vai até as 17 horas, com apoio, com a força, com a chancela, com apoio cultural de Rui Motos e Mercado e Panificadora Tedesco.
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0: Sejam todos bem-vindos à nossa programação musical. Ah, você vai gostar. Você vai sim, por aqui toca música boa, não é aquela choradeira que tem por aí nas outras emissoras. Aqui na Ativa é música de qualidade. É.

1 hora com 22 minutos, agora tempo nublado, parcialmente nublado, com algumas aberturas aqui no centro de Nova Prata. Você pode pedir a sua música através do nosso WhatsApp, telefone fixo, WhatsApp da Ativa, 5432421332. Essa música é muito bonita.

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3: Olá, tudo bem com vocês? Eu sou Priscila Pera e vai começar o Flash Star desta quinta-feira. Com o Dia dos Pais chegando, o ator Marcos Pasquim, de 57 anos, bateu um papo cheio de carinho sobre a sua paternidade. Ele é pai da jovem Alícia, de 22, e contou como é a relação de parceria com a filha única. Pasquim revelou que ser pai é uma experiência incrível e que ama poder conversar sobre tudo, dar conselhos e acompanhar o crescimento da jovem, mas para quem acha que o ator pensa em encomendar mais um bebê, ele avisa, o time já está fechado e ele não tem mais vontade de aumentar a família. Relembrando o passado, o ator ainda entregou um lado bem inusitado da época, em que fazia sucesso em novelas como Kubanacan, os ciúmes da filhota quando ele era abordado pelo público nas ruas. A Alícia ficava com ciúme quando era mais jovem. A gente saía e as pessoas me paravam para pedir fotos. Ela não entendia direito, hoje em dia não mais, contou o ator. Ele ainda completou dizendo que ter um filho muda completamente a visão de mundo, porque a gente passa a viver e proteger aquele ser com um amor imediato. Uma relação linda de pai e filha. Esse foi o seu Flash Star, que volta daqui a pouquinho. 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
5: 13 horas e 27 minutos.
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7: E a temperatura aqui no centro de Nova Prata, 20 graus. Deu uma boa chuva agora por volta do meio-dia e 30, né? Permaneceu por alguns minutos aí, depois agora o tempo está mais aberto. Aqui para o lado sentido Veranópolis, mais claro, né? Mais com aberturas. Sentido aqui Antônio Prado, Protásio Alves, mais escuro. É o que nós temos no momento. Mas segundo a previsão, até amanhã à tarde tem previsão de temporais, depois a queda nas temperaturas. Inclusive, agora há pouco foi publicado nas redes sociais da Ativa FM, nosso Facebook, né? Publicamos aí um alerta da Defesa Civil sobre essa questão do tempo, né? Essa questão do tempo aí que está em mais uma semana, né? Nos prejudicando de certo modo. Tempo severo, com tempestades e rajadas de vento, que podem superar a 100 km por hora com granizo, que pode ser forte, ser grande em cidades como Uruguaiana, Alegrete, São Gabriel, Santana do Livramento, Caçapava do Sul, Bagé, Piratini, Pelotas, Jaguarão e também Rio Grande no Chuí. Alerta com tempestades com rajadas de vento acima de 90 quilômetros, queda de granizo, que pode ser grande em cidades como São Borja, Santiago, Santa Rosa, Santo Ângelo, Frederico Westphalen, Erechim, Sarandi, Cruz Alta, Santa Maria, Rio Pardo, Camaquã, Santa Cruz do Sul, região metropolitana de Porto Alegre, Caxias, Gramado, Vacaria, São José dos Ausentes, Tramandaí e Mostardas, né? Essa é a previsão, então. Mais para a região sul do estado, né? Então, alerta vermelho para a região da metade até a nossa região aqui é alerta laranja, de hoje até amanhã. Confere por aqui o quadro da previsão do tempo para as próximas horas nos três estados do sul do Brasil.
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8: Brasil. Olá, ótimo dia para você. Na região sul, o dia hoje se comporta com tempo severo e muita instabilidade. Um ciclone extratropical mantém condições de tempo instável em todo o Rio Grande do Sul, Santa Catarina e Paraná, com chuva acompanhada de trovoadas durante a tarde, especialmente entre Paraná e Santa Catarina. A possibilidade de queda de granizo no oeste paranaense, centro-oeste catarinense e norte gaúcho. As temperaturas variam entre 15 graus em Florianópolis e 26 graus em Curitiba, com risco de rajadas de vento intensas ao longo do dia.
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5: 13 horas e 33 minutos.
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1: Levantamento da consultoria Nexus revelou que a maior parte da população brasileira teme os impactos econômicos decorrentes do El Niño. Para 77% dos entrevistados, o fenômeno climático afetará significativamente a inflação dos alimentos, enquanto apenas 5% acreditam que os preços permanecerão ilesos. Segundo o CEO da Nexus, Marcelo Tokarski, essa apreensão é impulsionada pela memória recente de eventos climáticos severos no país, reforçando a preocupação do consumidor com o custo de vida.
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3: Faltando 23 minutos para as 2 horas.

0: E o nome da música é esse mesmo, Miss Me Blam, por aqui fechando mais um bloco de músicas. Agora tempo parcialmente nublado aqui no centro. No próximo sábado estaremos transmitindo futebol de salão por aqui ao vivo do ginásio lá do município de São Marcos, Associação dos Motoristas de São Marcos, frente à DPF Nova Prata. 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Então, sábado, tanto aqui pela rádio como também na live do Facebook e do nosso YouTube. 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Oferta de emprego. 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A empresa oferece salário compatível com a função e outros benefícios. Para mais detalhes sobre as vagas, salários, benefícios, enfim, né? Você pode ou mandar um WhatsApp para o 54 99703-0001 99703-0001 ou também para o e-mail financeiro@estruturasforte.com.br. Contratação imediata. 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Eu faço agora um breve intervalo, depois voltaremos.
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2: Se for para mudar alguma coisa na sua vida, mude para agradar a si mesma e nunca para satisfazer os outros. Transformar suas escolhas, prioridades e desejos faz parte de um processo lindo de amadurecimento e evolução pessoal. Afinal de contas, ninguém chega no topo de uma grande montanha sem antes enfrentar uma longa caminhada cheia de obstáculos.
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6: 13 horas e 52 minutos.
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1: Olá, tudo bem? Eu sou Alexandre Ricarte. Está começando a partir de agora mais uma edição do Time News. Vamos às informações. Polícia Federal conclui primeira fase do caso Master e vai indiciar Vorcaro, Paulo Henrique e Tanuri. Governo prepara portaria para proibir recursos manipulativos em plataformas de apostas online. Tensões internacionais e barreiras comerciais ameaçam exportações da carne bovina brasileira em 2026. Defesa de Bolsonaro pede autorização para a visita dos filhos no Dia dos Pais. Está começando o Time News.
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1: A Polícia Federal encerrou as investigações da primeira fase da Operação Compliance Zero e deve entregar o relatório final do caso Banco Master na primeira quinzena deste mês. O inquérito vai indiciar o dono do banco, Daniel Vorcaro, preso desde março de 2026, o ex-presidente do BRB, Paulo Henrique Costa, preso desde abril sob suspeita de receber 146,5 milhões de reais em propina, e o empresário Nelson Tanuri, apontado como sócio oculto e alvo de buscas na operação. O governo federal deve publicar nos próximos dias uma portaria com novas regras para redefinir a operação das plataformas de apostas no país. A medida visa combater o design manipulativo e proteger os consumidores, proibindo estratégias que pressionem decisões rápidas, como cronômetros e contadores regressivos. O texto também proíbe programas de fidelidade atrelados ao valor depositado, rankings de maiores vencedores, alertas de prêmios de terceiros em tempo real e comunidades virtuais que incentivem apostas em grupo. O setor de carne bovina no Brasil projeta um ambiente internacional mais adverso ao longo de 2026, pressionado por conflitos geopolíticos, novas tarifas e barreiras comerciais. A avaliação foi apresentada nesta quarta-feira pelo presidente da ABIEC, Roberto Perosa, durante evento em São Paulo. Ele destacou que o país, líder mundial em rebanho comercial com 195,5 milhões de cabeças, precisará de flexibilidade e capacidade de adaptação para superar as decisões unilaterais de grandes parceiros e manter o ritmo de suas exportações. A defesa do ex-presidente Jair Bolsonaro solicitou a autorização judicial para que seus filhos Flávio, Carlos e Renan possam visitá-lo na tarde do próximo domingo, dia 9, data em que se celebra o Dia dos Pais. Os advogados argumentam que o pedido possui caráter estritamente humanitário e familiar, buscando uma flexibilização temporária da proibição de visitas em sua residência, onde ele cumpre prisão domiciliar, para preservar os laços afetivos na data festiva.
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2: 14 horas e 2 minutos.
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e 16 minutos. 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
1: Meus amigos queridos, atenção, chega de sofrer com limão seco na hora de temperar a salada ou fazer suco. Coloque o limão inteiro no micro-ondas por 20 ou 30 segundos e depois role ele na mesa, pressionando com a mão. Prontinho, hein? Os gomos se soltam e ele rende muito mais na hora de espremer. É prático, é rápido e é sem desperdício.
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2: 14 horas e 31 minutos.
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13: Um estudo global alerta que o setor de moradias nas cidades enfrentará três grandes desafios nos próximos 5 anos: tempestades e eventos do clima, falta de dinheiro e falta de trabalhadores qualificados. No Brasil, as chuvas e enchentes causaram R$3,9 bilhões em prejuízos no último ano, afetando mais de 330 mil pessoas. Diante desses riscos acumulados, especialistas apontam que o maior desafio das obras no país é conseguir cumprir prazos e custos planejados, tornando essencial incluir a proteção contra riscos imprevistos desde o início de qualquer projeto.
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1: Olá, meus queridos, tudo bem? Hoje, quinta-feira, dia 6 de agosto, é Dia Nacional dos Profissionais da Educação. Parabéns, queridos! E também Dia Interamericano do Escotista. Vamos à dica de hoje do Sinal Verde. Para quem dirige carro manual, deixar o pé descansando no pedal da embreagem é um erro comum que pesa no bolso. Mesmo que a pressão exercida pareça pequena, esse hábito compromete seriamente a durabilidade do conjunto mecânico. Essa mania acelera o desgaste das molas, discos e rolamentos até em 40%. Tire o pé do pedal e economize.
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1: E aí, tudo bem? Hoje é 6 de agosto, quinta-feira. A mensagem do dia está no ar. Elogio, Tiago Rodrigo. Vocês já repararam que muita gente não sabe receber elogios? A maioria das pessoas fica constrangida com alguém falando bem delas na frente delas. As palavras boas de alguém que gosta da gente, a gente não consegue receber. Saber receber um elogio não é arrogância. Eu não preciso rejeitar um elogio para parecer humilde. Humildade é você ser bom no que faz, saber que é bom e mesmo assim não deixar isso subir para sua cabeça. É você não se considerar melhor do que os outros, melhor que todo mundo, mais que alguém, porque você é bom. Mas além de não saber receber o elogio, a gente tem um problema mais sério. A gente não sabe elogiar as pessoas. Sabe qual o dia que a gente mais recebe elogios? No dia do próprio velório. Sabe o dia que mais nos mandam flores? No dia que nós estamos dentro do caixão e não temos mais a capacidade de recebê-las e nem de se alegrar com elas. Eu acredito até que tem gente que, se no caixão pudesse ouvir as coisas boas que as pessoas estão dizendo a respeito dela, ali no velório, ela levantaria do caixão e voltaria para a vida, na mesma hora. E acredito que, no mundo dos vivos, muita gente que saiu de perto da gente estaria perto ainda, se tivesse ouvido coisas boas a seu respeito, se tivesse sido elogiado. Admiração silenciosa não serve para nada. De que adianta admirar e calar? De que adianta gostar de algo que alguém fez e nunca contar para ela? Por que é que nunca falamos coisas boas? A gente divulga tragédia, mas nunca fala da conquista. A gente repassa fofoca e esconde o triunfo. Nós espalhamos boatos e nunca falamos dos bons fatos. Então agora vai para a vida e elogia o pai, a mãe, a avó ou a tia. Se a pessoa é bonita, conta logo para ela. Quem sabe você para de segurar vela. Se o funcionário é competente, merece elogio do presidente. Se é bom o café que puseram na mesa, agradece logo a gentileza. Se no amigo você encontra lealdade, elogia e cuida dessa amizade. Sou Júnior Bodanese e esta foi a mensagem do dia.
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Muito bem, 3 horas com 17 minutos, 13h17. Essa é a Rádio Ativa, a rádio que toca música boa pra você. E o sol brilhando nesse momento aqui no centro de Nova Prata, temperatura de 20 graus, né? É, em algumas regiões do estado, com chuvas temporais, vendavais, granizo e a nossa cidade, a nossa região aqui com o sol brilhando nesse momento. Segundo a previsão, o tempo vai permanecer instável. Para amanhã também, né? Para amanhã também o tempo estável aqui no nosso estado, na nossa região. E depois vamos ter aí a queda nas temperaturas a partir de sexta-feira. Claro que não vai ser aquele frio todo, né? Mas a temperatura vai cair um pouquinho. Deixa eu passar para você como é que vai ficar o tempo para os próximos dias. Isso também está publicado nas nossas redes sociais, nosso Facebook e nosso Instagram. Lá todos os dias,

0: Colocamos a previsão do tempo, ela entra bem cedinho, por volta das 5 da manhã. Nós temos aí, então, previsão para quinta-feira, né? Aqui para Nova Prata, períodos de nublado, aberturas de sol, mínima de 22, máxima de 10. Para amanhã, já baixa a temperatura. Para amanhã, também teremos um dia parecido com o de hoje, períodos de nublado, outras vezes com aberturas de sol, mínima de 15, máxima de 6. Aliás, o contrário. É o contrário, máxima de 15, mínima de 6. Máxima de 15, mínima de 6. No sábado, mínima de 5, máxima 18. Domingo, mínima de 5, máxima 15. Na segunda-feira, mínima de 6, máxima de 12. E assim prossegue também toda semana. A partir de quarta-feira tem previsão de chuva aqui para Nova Prata. No sábado também alguma coisa, mas não é muita chuva não. Então são algumas pinceladas por aqui da previsão do tempo. Nas redes sociais da Ativa você encontra em Emete, emite alerta vermelho de grande perigo de tempestades no Rio Grande do Sul. Banco Central reduz a taxa de juros para 14% ao ano. Também estágio de foguete da SpaceX colide contra a Lua em cratera de 30 metros. É um vídeo. Quase 300 quilos de cocaína são apreendidos em carreta tanque no Paraná. Homem é preso por furtar cachaça, bebidas em Santa Maria. Aliás, não, Santa Maria não, em Itaqui. Lula, se Estados Unidos atacarem o Brasil, abriremos os portões, diz ministro de Lula, né? Matéria por aqui do ministro José Múcio. Também, incêndio destrói carreta de encomendas e bloqueia BR-290 em Gravataí. Proibição de bicicletas elétricas para menores de 15 anos está em discussão no Brasil. Ainda, ex-servidora é condenada por fraude no Bolsa Família. Vai ter que devolver R$20 mil em Dom Pedrito. Ela foi condenada. Imagens do granizo em Cruz Alta. Também polícia apreende 17 pessoas em operação contra tráfico internacional de drogas no Rio Grande do Sul e no Paraná. Homem é preso pela Brigada Militar com drogas em Guaporé. Banco Vermelho é inaugurado no município de Protásio Alves. Lula sanciona a lei que cria o piso para fretes de caminhoneiros em todo o país. Também Anvisa libera a venda de medicamentos por farmácias e plataformas online. Caminhão carregado com produtos químicos tomba entre Caxias e Flores da Cunha. Também criminosos tentam roubar carreta em Passo Fundo. O veículo é localizado em Pontão, no município de Pontão. STF decide hoje sobre a questão do jogo do bicho, bingo, caça-níqueis e outros jogos ilegais. Hoje vai ser a decisão se pode ou se não pode. Acidente com um veículo em IP na IRS 122 hoje pela manhã. Confirmado caso de raça, de raiva herbívora dos morcegos, né? Em Criciúmal. Também tem fotos de mais granizo em Caseiros. Tem Frederico Westphalen, Ametista do Sul e Nova Bassano, também Santa Teresa. Tem reconhecimento da Defesa Civil como situação de emergência. Ainda, estudante ataca professora e alunos com facão em escola em Rosário do Sul. Esse fato foi hoje pela manhã. Tem por aqui a chamadinha do Festival Internacional de Folclore de Nova Prata, que confirmou a presença dos países. Vamos ter a presença de grupos da Espanha, Macedônia, do Norte, Colômbia, Tchequia, Chile, Bulgária, Paraguai, Eslováquia estarão se dividindo com grupos e também com o Bailado Gaúcho. Então, esses são os grupos, né? Lula diz que políticos lembram dos pobres apenas no período eleitoral. Ele também se inclui, eu acho, nisso, né? Tem o risco da Defesa Civil por aqui sobre a chuva e tudo isso e muito mais, né? E uma última que entrou aqui: caminhão tem rodado destruído após colisão com retroescavadeira na rodovia dos Romeiros. Eu queria comentar com você que circula aí em vários grupos de WhatsApp que foram colocadas algumas faixas, né? Esses banners de plástico, essas faixas, em Veranópolis, dizendo assim: Maria, Maria, eu te amo. Me perdoa, eu estava nervoso, volta pra mim, uma coisa assim, né? Aí circulou, aí está circulando em tudo que é grupo de WhatsApp, aí as pessoas mandando, né? Mas quem é? Que é isso, né? O cara pisou na bola, né? O cara brigou com a namorada, olha que coisa, o cara realmente a ama, está pedindo perdão, né? Colocando faixas na praça, 15 de novembro em Veranópolis, perto do estádio do VEC, né? Lá na entrada, lá nas sinaleiras, nos semáforos da 470, né? Várias faixas nesse sentido, né? Maria, eu estava nervoso, eu te amo, me perdoa, volta pra mim. O pessoal pensando que fosse uma declaração de amor, um pedido de desculpas, né? Vez não, não é. Entrei em contato agora com o pessoal da Prefeitura de Veranópolis, meu amigo Leandro Galante, da assessoria de imprensa, é a campanha Maria da Penha. É contra a agressão a mulheres. É uma campanha da Prefeitura de Veranópolis sobre o Agosto Lilás. Mês Agosto Lilás, que é justamente o mês, né, que se lembra aí, que se faz uma divulgação maior sobre a questão da violência sofrida pelas mulheres e seus agressores, seus companheiros ou ex-companheiros, né? Então é sobre isso, essas faixas lá em Veranópolis, da campanha do Agosto Lilás. E sobre esse assunto, Agosto Lilás, amanhã de manhã estaremos recebendo aqui no estúdio duas secretárias, as nossas amigas, a Rosane Sostiço, que é da saúde, né? E também a nossa amiga Grace Graff, que é da assistência social. Elas vão estar aqui na rádio conversando amanhã de manhã, 10h30, com o Marangoni e o Preto, falando sobre essa questão, então, do Agosto Lilás, violência contra as mulheres, que não podemos deixar acontecer, né? Ou pelo menos tentar diminuir esses casos que nos últimos tempos têm até nos assustado, porque no estado já se perdeu a conta, acho que já são mais de 45 mulheres que foram aí vítimas, né, de feminicídios e outras tantas agressões, tá bom? Amanhã de manhã, então, 10h30, mais detalhes aqui na Ativa.
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2: Olá, olá, e aí, vocês também querem aquele look que mistura elegância com um toque de atitude? Quer uma combinação versátil que une sofisticação e sensualidade na medida certa? Experimente misturar a rebelde jaqueta de couro estilo biker com uma saia lápis bem alinhada e um top neutro. Esse visual te acompanha com o estilo do trabalho ao happy hour. E você pode finalizar com um escarpão clássico ou uma bota de animal print. Sim, você pode misturar estilos. É o segredo para você criar looks modernos e cheios de personalidade. Beijos!
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4: 15 horas e 24 minutos.
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0: Brian Johnson ficou famoso no mundo todo ao transformar sua rotina em uma obsessão bilionária: gastar cerca de 10 milhões de reais por ano em técnicas radicais de biohacking para tentar parar o envelhecimento e vencer a morte. Para atingir o corpo de um jovem de 18 anos, ele mantinha um estilo de vida puramente extremo, com treinos pesados de 25 etapas, última refeição feita rigorosamente às 11 horas da manhã e uma dieta restrita à base de vegetais. O plano de juventude eterna parecia infalível, até que ele foi diagnosticado com uma gastrite autoimune incurável, uma condição em que o próprio estômago devora a si mesmo e cuja medicina tradicional admite não ter cura. Diante do diagnóstico desanimador e das baixíssimas chances de recuperação, o milionário desabafou nas redes sociais, questionando se não levou essa busca pela longevidade longe demais e se todo o sacrifício realmente valeu a pena. Na internet, internautas reagiram com ironia, apontando que nem todo o dinheiro e a obsessão do mundo foram capazes de impedir a inevitável passagem do tempo e as surpresas da natureza humana.
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3: 15 horas e 37 minutos.
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18: O Brasil, em parceria com a União Europeia e a ONU, deu início a ações de um projeto para impedir que crianças e adolescentes sejam recrutados e explorados por grupos criminosos e armados. Lançada em março, a iniciativa teve suas primeiras reuniões de trabalho em Brasília para definir os passos do primeiro ano. As prioridades incluem pesquisar o perfil de jovens no sistema socioeducativo, melhorar as leis e políticas públicas do setor, treinar profissionais da área e criar ações de prevenção nas próprias comunidades.
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5: Quinta-feira, 6 de agosto, Dia Nacional dos Profissionais da Educação e também Dia Internacional do Escotista. E eu tô chegando com uma edição novinha em folha do Mundo Pop pra você. De setembro, a Mercado Livre Arena Pacaembu, em São Paulo, será palco de Cabaré, o último encontro, show que reúne Leonardo e a dupla Bruno e Marrone. A apresentação marca o encerramento do projeto conjunto, permitindo que os cantores dediquem atenção total às suas carreiras solo a partir de agora. Apesar da despedida oficial, os sertanejos deixaram as portas abertas para reencontros futuros, lembrando que na música nunca se deve dizer nunca. Leonardo reforçou que a parceria valeu a pena e provou que a amizade verdadeira e o carinho pelo público tem força para renovar a carreira de qualquer artista.
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1: Olá, tudo bem? Eu sou Alexandre Ricarte. Está começando mais uma edição do Time News. Vamos às informações. Sociedade Civil Brasileira amplia a articulação nos Estados Unidos em defesa das eleições de 2026. Estados Unidos elevam recompensa para 25 milhões de dólares por novo líder do cartel Jalisco Nova Geração. Ancine abre processo contra a produtora por irregularidades nas filmagens de cinebiografia de Bolsonaro. ONU prevê nova onda de inflação nos alimentos. Está começando o Time News.
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1: Uma comitiva formada por 15 organizações da sociedade civil realizou agendas em Washington e Nova York para fortalecer o apoio internacional à democracia e à lisura do processo eleitoral brasileiro de 2026. Segundo o integrante da comissão, Arns, e o ex-ministro Paulo Vanucci, a delegação reuniu-se com parlamentares democratas e republicanos que demonstraram disposição para agir caso ocorram interferências externas no pleito. O governo dos Estados Unidos anunciou o endurecimento de acusações e o aumento expressivo nas recompensas para capturar os novos líderes do cartel Jalisco Nova Geração. Após a morte do fundador El Mencho, em fevereiro, o controle da organização passou para Juan Carlos Valencia, o El 3. Para acelerar sua prisão, o Departamento de Justiça elevou a recompensa por informações que levem à sua captura de 5 milhões para 25 milhões de dólares. A Agência Nacional do Cinema, Ancine, instaurou um processo administrativo contra a produtora Go Up Entertainment por gravar o filme Dark Horse, cinebiografia do ex-presidente Jair Bolsonaro, sem prévia autorização. A medida foi tomada após o recebimento de uma denúncia apontando a realização de uma produção audiovisual estrangeira em solo brasileiro sem a devida comunicação ao órgão regulador. Segundo a Ancine, a empresa não respondeu a duas tentativas de contato para prestar esclarecimentos sobre a infração. A Organização das Nações Unidas para a Alimentação e a Agricultura alertou que o mercado global pode enfrentar uma nova disparada no preço dos alimentos entre o fim de 2026 e o ano de 2027. O encarecimento será impulsionado pela alta do petróleo, redução na oferta de fertilizantes, escassez de diesel e eventos climáticos do El Niño, além das pressões causadas pelas guerras no Oriente Médio e na Ucrânia. O repasse do aumento nos custos de produção, das commodities até a mesa do consumidor, leva de 3 a 6 meses, encerrando o período recente de estabilidade nos preços.
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2: 16 horas e 2 minutos.
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1: Chegou mais uma quinta-feira, que alegria estar por aqui nessa rádio maravilhosa com o meu amigo Pet, esse momento especial da gente compartilhar conhecimento sobre os nossos bichinhos. E muitos tutores ainda usam jornais velhos para o xixi dos cães em casa, achando que estão economizando bastante. Mas a verdade é que o jornal não é higiênico e a tinta da impressão pode causar alergias sérias na pele do seu pet. Além, claro, de não absorver bem a urina. Ele deixa ainda as patinhas úmidas e espalha mau odor por todo o ambiente. Mude hoje mesmo para os tapetes higiênicos e garanta muito mais saúde e limpeza.
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3: 16 horas e 17 minutos.
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1: A promessa de ter a pele viçosa das mulheres coreanas tem feito muita gente comprar cremes com agulhas marinhas na internet, sem receita. Mas aplicar esse tipo de produto em casa, sem a orientação de um dermatologista, pode se transformar em um verdadeiro pesadelo. Pessoas com pele sensível, rosácea ou espinhas ativas podem sofrer com alergias graves, queimaduras químicas e também feridas que mancham o rosto. O pinicado que o creme provoca na pele é uma agressão real e exige cuidados especiais com o sol e com a hidratação depois. Não transforme a sua rotina de beleza em um risco para a saúde do seu rosto.
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3: 16:31.
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2: A partir de hoje, emissoras de rádio e TV do Brasil começam a seguir novas regras eleitorais. As restrições estão previstas na Lei das Eleições e numa resolução do TSE. As emissoras ficam proibidas de dar tratamento privilegiado a candidatos ou partidos, inclusive em retransmissão de lives eleitorais. Também não podem exibir filmes, novelas ou programas que façam referência ou crítica a candidatos, exceto em jornais e debates. Transmitir imagens de pesquisas que identifiquem o entrevistado também está vetado. Outro ponto importante: é proibido divulgar nomes de programas com referência a candidatos, mesmo que já estivessem no ar antes do período eleitoral. Quem descumprir as regras pode ter o registro da candidatura cancelado.
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5: Oi, gente, boa quinta-feira pra você que tá aqui na escuta de Aroma e Sabor. Eu sou a Kelly Gomes, como é que tá por aí, hein? Tudo bem? Por aqui tá tudo ótimo, inclusive hoje tá tão bom que eu tô trazendo pra você uma receita de caldo de feijão preto pra deixar sua saúde, ó, bem em dia. E pra essa receita a gente vai ter essa lista de ingredientes, anota aí. 300 gramas de feijão preto cozido, uma cebola picada, um alho picado, 50 gramas de bacon picado em cubos, 50 gramas de linguiça picada em cubos, 2 colheres de sopa de azeite, cebolinha, sal e pimenta a gosto. E agora o preparo do nosso caldo de feijão preto. Começa pegando uma panela e coloca nela uma colher de sopa de azeite. Aí você vai refogar a cebola e o alho para depois adicionar os 300 gramas de feijão preto já cozido. Aí você tempera com sal, pimenta e deixa reservado. Com a ajuda de um liquidificador, você vai bater o feijão preto refogado até que você consiga a consistência de um caldo. Aí numa outra panela, você coloca a outra colher de sopa de azeite e frita o bacon e a linguiça, sem adicionar nenhum tempero. Depois, é só colocar esse caldo em uma panela e por cima o bacon e a linguiça refogados. Aí você vai também adicionar a cebolinha para finalizar e serve imediatamente. E essa foi a nossa receita de caldo de feijão preto para essa quinta-feira. Muito aroma e muito sabor aí na sua casa. Tchau.
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6: 16:49.
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0: E chegamos ao final do programa Frequência Máxima de hoje. Obrigado pela sua audiência, pela sua companhia, pela sua sintonia. Grande abraço. Amanhã estaremos de volta com mais músicas, sempre com apoio.
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0: Ei, minha lindona, se você ainda se sente insegura na hora de montar um look moderno, combinando roupas sociais com o conforto do tênis, bom, para dar leveza e descontração ao visual corporativo do dia a dia, comece escolhendo modelos mais claros e de design limpo. Outro truque infalível é manter um degradê de cores, combinando conjunto social com um tênis esportivo exatamente no mesmo tom. Marcas clássicas como Converse, New Balance, Adidas são ótimas aliadas para equilibrar o mix e deixar a produção muito mais elegante.
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1: Conectado. Apple pode antecipar AirPods com câmeras focadas em inteligência artificial. É o que a gente descobre agora nesta edição novinha do Tech World desta quinta-feira, 6 de agosto, Dia Nacional dos Profissionais da Educação e também Dia Interamericano do Escotista.
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1: Rumores indicam que a Apple avançou no desenvolvimento de AirPods equipados com câmeras e pode apresentar uma versão do acessório em breve. As câmeras de baixa resolução não servirão para tirar fotos ou gravar vídeos, mas sim para capturar dados visuais do ambiente e alimentar a Siri com recursos de inteligência artificial contextual. A empresa trabalha em dois projetos internos para o fone. O primeiro é o modelo B798, uma versão mais avançada que acabou sendo adiada para 2027 após enfrentar dificuldades técnicas. Já o segundo é o B790, uma opção em estágio mais adiantado que já teve referências encontradas em códigos do sistema iOS e pode ser anunciada no tradicional evento da marca.
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3: 17 horas e 16 minutos.
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1: Uma pesquisa Meio Ideia apontou que 62,7% dos brasileiros defendem que todos os candidatos convidados participem do primeiro debate presidencial da Band, agendado para o dia 16 de agosto. O levantamento mostra que mais de 6 em cada 10 entrevistados cobram a presença dos postulantes à presidência no encontro, contra apenas 12,3% que consideram o comparecimento desnecessário. Outros 25,1% dos ouvidos não souberam responder ou preferiram não opinar sobre a obrigatoriedade da presença dos políticos.
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2: 17:33.
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1: Vale a pena ouvir de novo. 17:47.
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9: 18 horas e 4 minutos.
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0: 18 horas com 6 minutos, 18:06. Muito boa noite, amigos e ouvintes da Ativa. Hoje é quinta-feira, dia 6 de agosto de 2026. Temperatura de 19 graus centígrados aqui nos estúdios da Rádio Ativa em Nova Prata. Tempo instável, céu encoberto, garoa, prometendo chuva, alerta da Defesa Civil para tempestades, vento forte já está atingindo o sul do Rio Grande do Sul, também o oeste do Rio Grande do Sul, fronteiras com a Argentina, fronteira com o Uruguai. 18 horas e 6 minutos, 18:06. 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Em breve, em Passo Fundo. 18 horas e 9 minutos, 18:09. Ontem o Grêmio jogou e foi bem ontem o Grêmio, né? Conseguiu uma importante vitória contra o Mirassol. O Grêmio, com o gol do Pavon, conseguiu passar para a próxima fase da Copa do Brasil. E esta passagem para a Copa do Brasil, que não teve a mesma sorte o Juventude, né? A Juventude que perdeu para o Atlético Mineiro no último lance do jogo. No último lance do jogo, na terça-feira à noite, o Ju perdeu para o Atlético Mineiro no Alfredo Jaconi, Caxias do Sul. Ontem, o Grêmio, na Arena, em Porto Alegre, conseguiu uma vitória sobre esta equipe, que é uma equipe chata, né? Essa equipe do Mirassol, uma vitória de 1-0, um gol de falta do Pavon. Depois, a equipe do Mirassol também fez o gol, o árbitro marcou uma falta, um toque de mão, muita reclamação do pessoal do Mirassol, mas o Grêmio, que está classificado para a próxima fase da competição. Hoje eu vou falar mais sobre isso, porque também hoje à noite tem o Internacional, que tem uma vantagem de 2-0, mas é contra o Corinthians. É contra o Corinthians, não é contra qualquer equipe, não, né? É contra o Corinthians, e olha, o Corinthians tem força muito grande. O Internacional parece que estava se precavendo também, porque o Corinthians tem força não só dentro de campo, o Corinthians tem força e muita, né? Já foi contra o Internacional, já deu para ver isso, né? Fora de campo também, né? Porque o pessoal pressiona a arbitragem, faz muita coisa e condiciona a arbitragem, né? O pessoal do Internacional nesta semana esteve trabalhando também nesse sentido para não deixar que isso aconteça. Agora são 18 horas e 11 minutos, 18 e 11. A DPF tem mais um compromisso nesse final de semana. A DPF vai a São Marcos, no sábado, lá em São Marcos, vai enfrentar a forte equipe sanmarquense, da Sociedade Sanmarquense, do Sociedade dos Motoristas de São Marcos. É uma equipe muito forte, que é comandada pelo Cadu, que já conversou conosco aqui. O Cadu é uma pessoa que está trabalhando lá, que trabalha com todas as categorias também, cuida do esporte lá da Associação dos Motoristas, que é a maior sociedade que reúne caminhoneiros do sul do país e também lá em São Marcos, a maior sociedade de São Marcos. E essa equipe, como está se preparando para o jogo do próximo sábado? Cadu, boa noite, satisfação de tê-lo conosco mais uma vez aqui na Rádio Ativa.
1: Boa noite, boa noite, pessoal da Rádio Ativa, aos ouvintes, o pessoal que está acompanhando nós. A gente está se preparando contra a principal equipe do grupo, né? A equipe da IPF, ele vem só com resultados positivos, só com vitórias até agora. Só que agora a gente está jogando em casa, então a gente está com uma expectativa bem interessante para esse jogo de sábado agora, né?
0: Exato. E este é um jogo bastante, né, bastante difícil. Como é que o treinamento foi visando o jogo para enfrentar uma equipe que está invicta dentro da competição, Cadu?
2: Nós estamos numa sequência agora de todo sábado nós temos jogos, né? Então a gente começou essa preparação, esse pensamento no início da semana, evidente, né? A gente terminou sábado passado o jogo contra a APF, né? Fizemos um trabalho pensando somente no jogo da APF e depois a gente vira a chave, né? Só que aqui a gente tem uma realidade um pouco diferente da ADPF. A ADPF, até onde a gente entendeu, já está com um trabalho muito mais profissional do que o nosso em relação à equipe adulta, né? Porque eles têm a remuneração para praticamente todo o elenco, né? E vários meninos de fora também, até da região aí, para que compõem o grupo, enquanto eu tenho todos são munícipes.

0: deles, né? Então, para esse jogo eu já perdi mais dois atletas, me retorna mais um, então a gente tá sempre mutando esse grupo, né? Mas eu não posso reclamar, porque a gente treina duas vezes por semana e todos que estão bem vêm para fazer o treinamento, né? Até os que não estão operando lesão, eles vêm para trabalhar na academia do clube também, então a gente consegue manter o contato com eles, né? E fechamos o trabalho ontem, né? A preparação para o jogo de sábado, a gente tá bem otimista que o desempenho vai ser diferente do que foi no jogo de ida, né? Lá em Nova Bassano.
1: Mas Nova Bassano você foi uma equipe que demonstrou muita resistência também, deu para sentir o entrosamento. Os jogadores se conhecem há muito tempo, né? Você já conhece os jogadores há muito tempo, trabalha com eles há muito tempo, né? E isso conta bastante. Cadu, também no final de semana que passou, você conseguiu um empate, mas vendeu caro esse empate. Era pelo que eu assisti, a parte do jogo que eu assisti, era para ter vencido a equipe de Bento Gonçalves, né?
0: É aquela história, né? Diante do jogo que a equipe do Wander Flores ali equipe que tem uma marcação muito compacta, eles conseguem compactar muito rápido a marcação e uma muito grande do quarteto que está em quadra para não levar o chute, e ao mesmo tempo que ele tem uma bola incrível, né? As jogadas lateral escanteio, jogo de São Marcos aqui contra eles, nós fomos três paradas, se tomasse seis não era mentira também, porque entrou muito, né? Então nós preocupamos muito em pelo menos reduzir essa dinâmica deles, né? E conseguimos, né? Uhum. Tanto conseguimos que o contra-ataque foi muito efetivo no primeiro período, o primeiro período terminou 4-1 para nós, né?
1: Exato.
0: E o gol que nós tomamos foi um gol de falta, de bola parada, né? E aí no segundo período ele ajustou a equipe e conseguiu aumentar o volume, e nós, óbvio, que fechamos um pouquinho mais a casinha, né?
1: Uhum.
0: Só que tivemos fomos pouco efetivo pro contra-ataque, porque nós tivemos cinco chances claríssimas de gol, duas na trave, outras duas o goleiro deles fez grandes defesas, né? E não conseguimos matar o jogo, né? E aí ainda no goleiro linha ele conseguiu ser mais efetivo que nós e furou um pouco mais a defesa, terminou 4-4, né? Quase a mesma história do que foi em São Marcos, foi contra Bento, né?
1: Uhum.
0: Mas foi um ponto interessante, né? Se fosse aquela história, né? Se alguém chegasse antes do jogo e dissesse, fechamos pelo empate antes de jogar, eu acho que a gente toparia, sabe? Porque a equipe deles é bem estruturada também, né?
1: Exato.
0: A gente viu o jogo contra a DPF também, foi um jogo duro até o início do jogo, eles saíram vencendo também, né?
1: Exato, 3-1, eles estavam ganhando de 3-1 no primeiro tempo, terminou o primeiro tempo 3-1.
0: Eles têm muita competência no grupo.
1: Exato. Então, o nível técnico, ele, né, está bastante parelho dentro da competição, e essa aí o que a gente pode ver é que algumas diferenças com os atletas, né? Daqui a pouco, um pouquinho de investimento a mais em cima dos atletas que está dando essa diferença, né? A qualidade individual, né, Cadu?
0: Não é só individual, né? Porque eu conheço bem o Flávio Barcelos, que é o treinador da DPF, e ali eles trabalham bastante, né? A gente acompanha um pouco os nossos colegas aí, né?
1: Uhum.
0: E além de trabalhar bastante, é um trabalho com competência, com fundamento, né? E quando a equipe é bem montada, né? Independente se é a galera que se conhece ou não se conhece, o trabalho faz isso acontecer depois, né? Quando a equipe é bem montada, com o pessoal que sabe o que quer e tá ali disposto a ajudar, a consequência é só positiva, né?
1: Uhum.
0: A minha equipe tá pronta para receber a DPF, né? Mas a gente sabe que o buraco ali vai ser bem baixo também, né? Mas que bom, né? Que bom que seja assim, porque jogar contra os melhores é o que todo mundo almeja sempre, né?
1: É uma motivação a mais, né? Especialmente quando uma equipe, o adversário está invicto, né? 100% de aproveitamento.
0: Com certeza.
1: Aí dá mais motivação ainda pro grupo, né, Cadu?
0: Mas é esse o pensamento mesmo, né? A gente sabe que eles estão invicto, não perder, além de invicto, ganharam todas, né? Essa é a diferença também principal. E a gente entende também que a DPF montou um trabalho para esse ano aí, que eles estão buscando chegar nas cabeças da competição de fato, né? E o nosso objetivo principal é até passar de fase, né? ganhando esse jogo contra, né, nesse sábado, para nossa realidade, já garante a classificação.

0: já o primeiro objetivo já vai ser alcançado, né?
1: Sim, quantos então, pontos mesmo? Quantos pontos mesmo você tem até agora na competição?
0: Nós estamos com 8 pontos, né? Contando aquele WO, no caso, da equipe que, de Vila Bom Jesus, de Venâncio Aires, que acabou não participando, né? Mas que a Federação, a Liga Gaúcha, está contando como participante, então deu WO para todo mundo, né?
1: Sim.
0: Mas o real mesmo é 5 pontos, né? Uma vitória e 2 empates.
1: Ah, mas com 8 pontos classifica, com certeza, né? Então você tem mais quantos jogos pela frente além desse da DPF?
0: Mais 3.
1: Ah, né?
0: Este mais 2, no caso, né?
1: Uhum. É, vai classificar, eu acredito que até pela qualidade, a gente tem acompanhado os jogos de vocês aí, até em Nova Bassano também estive lá, acompanhei a qualidade do seu plantel, do futebol que é apresentado também pela sua equipe aí, São Marcos, eu acredito que vai classificar com certeza absoluta, viu?
0: É, o trabalho, ele tem que ser passo a passo, né? E com os pés no chão. Para nós é uma retomada. A gente sabe que o nosso investimento é um dos melhores, aí, menores, aliás, da competição.
1: Uhum.
0: E mesmo assim, a gente está tentando fazer um trabalho digno, né? E responsivo para a cidade. Então, a gente está com os pés no chão e buscando um passo de cada vez, né? O objetivo agora é, dentro desses 3 jogos, fazer 3 pontos, pelo menos, aí a gente classifica sem depender de ninguém.
1: Exato.
0: Né? E aí depois a gente vai tentar imaginar o cenário da próxima fase.
1: É, se não dá para buscar jogadores fora, como você está falando, que acho que o investimento é muito grande, que você tem os jogadores de São Marcos, por outro lado tem algo que a gente sempre pede, que faltou para nós da Copa do Mundo, que falta inclusive para a dupla Grenal e outras equipes também, isso você tem de sobra, que é o amor à camisa, porque o pessoal, todo mundo é formado aí por conjunto com você aí, né?
0: Perfeito, a união do grupo, né? A gente tá com um grupo aí que ele tem bastante união, bastante adesão entre eles também, é um grupo que gosta do convívio um com o outro, e isso aí faz muita diferença para um esporte coletivo, né? Realmente é um ponto a nosso favor, isso eu não tenho dúvida disso, né?
1: Exato. E o fator do apoio da torcida, como fazer aí, pode fazer a diferença? Você tem convocado o pessoal aí, como é que tá a questão do torcedor? Que sempre é importantíssimo nos jogos, especialmente em ginásio de esporte, quando é fechado, né, Cadu?
0: É, a gente sabe que isso tudo é uma crescente, né? É uma evolução que vai acontecendo. Conforme a equipe vai performando mais, a torcida e a cidade como um todo vai se engajando mais também, né? Para esse jogo, nós estamos fazendo esse movimento para tentar que tenha um pouco mais de adesão, né? A gente teve contra a APF em torno de 300 torcedores, 350 torcedores. A gente imagina aí um público um pouquinho maior também nesse sábado contra a DPF, para beirando assim os 50-60% da lotação do ginásio aí, que cabe 800 pessoas sentadas, né? Até umas 1000 aí, contando algumas pessoas que vão estar de pé. Então, já é um público interessante pro nosso ginásio, pro nosso futsal aqui e pro nosso meio de tabela que estamos, né?
1: Claro.
0: Então, o público, e ele é um público participativo, não é só de espectadores, né? Um público que pelo menos no último jogo se mostrou muito torcedor, né? Porque a gente tem isso em cidade pequena, que normalmente a galera vai para simplesmente para ver o jogo, né? São espectadores, né? É diferente de torcedores, quem vai lá para dar um apoio, dar um grito a mais, né?
1: Uhum.
0: Então isso a gente está começando a criar novamente, despertar o público da cidade para esse tipo de evento. E para nós é importante também, porque é um grito a mais, sempre dá aquele incentivo a mais para a gente chegar na bola, né?
1: Com certeza. E como você tem o pessoal, os jogadores da própria cidade aí mesmo, né? Mobiliza os familiares, essas coisas. Eu tenho uma proximidade muito grande, identificação muito grande com o município, com o clube também, né? E isso motiva mais o torcedor, porque a gente sabe, né? Em cidades que às vezes o pessoal vai e parece que tá na missa, né? Mas aí é difícil, né?
0: É exatamente isso.
1: É, porque o futsal tem isso, né? O futsal tem, como ele é um esporte que foi criado em grandes cidades porque não tinha espaço para jogar, foi colocado dentro dos ginásios de esportes, aí a briga também, aí não tem essa questão da chuva e outras coisas, então vão os familiares. E daqui a pouquinho você tá vendo o jogo lá, eu especialmente já vi muito disso também, né? Narrando o jogo, botando muita emoção, e vejo uma mulher fazendo tricô aí, é para matar, né, tchê?
0: Mas acontece. Normalmente é uma mãe que vem acompanhar um filho menor que quer ver jogo, às vezes uma avó, né? Mas acontece.
1: Mas dá uma brochura, né? Perde a tesão mesmo, Cadu. Mas eu sei que aí a comunidade, eu conheço aí São Marcos, já tive a oportunidade de fazer alguns jogos, transmitir alguns jogos, inclusive para a Rádio Diplomata daí, viu?
0: Isso. E eu conheço. Motorista?
1: É, nas festas motoristas, saía daqui na quarta-feira, ia transmitir jogos da festa dos motoristas aí em São Marcos, viu? E dava gente, né? E dava muita gente já.
0: Aliás, porque era o principal evento, né? Um evento muito grande para a região, para a categoria também. E a gente faz aquele futsal das transportadoras, né? Uhum. E sempre dá um público bem interessante durante a semana. Afinal, normalmente enche o ginásio, né?
1: Que beleza, que beleza. Me diga o seguinte, Cadu: qual é o ponto forte do DPF que a sua defesa precisa monitorar de perto ao longo dos 40 minutos para não, né, não ser surpreendida em casa?
0: Eles têm muitas alternativas, né? Então a gente sabe que eles vão rodar essa bola com velocidade e quando perde a bola eles tentam a retomada dela no primeiro momento, a primeira pegada já é retomar a bola, não é uma equipe que vai correr muito para trás, né? Uhum. Então a gente sabe que a hora que a gente conseguir a roubada de bola deles, temos que ser muito veloz para conseguir furar a primeira investida deles, né? Para depois a gente começar assim aí construir a jogada ou fazer o contra-ataque de uma maneira assertiva, mas nós temos que ser um pouquinho mais agressivo em comparação, vamos lá, comparando ao primeiro jogo, o jogo da ida, né? Uhum. Precisamos ser um pouquinho mais agressivo na marcação, isso eu não tenho dúvida, isso o grupo já entendeu essa mensagem também e a partir daí a gente já espera um jogo completamente diferente do que foi.
1: Verdade. O horário do jogo às 19 horas, muda alguma coisa para vocês aí ou você tem realizado jogos às 19 horas também em casa?
0: Eu puxei para as 19 horas os jogos em casa porque fica mais interessante, né? Um horário bom, porque termina, não termina tão tarde, a galera já pode sair para jantar depois do jogo, enfim. Sim. Então ficou um horário bem agradável para todo mundo, até para quem vem nos visitar, e é o caso da DPF, né? Claro. Eles não vão chegar tão tarde em casa, embora uma estrada ali não ajuda muito, né? Então já provavelmente vão chegar na manhã do domingo já, né?
1: É verdade, sabe que o jogo que eu falava com o presidente Rosinha aqui da DPF, né? Que às 19 horas não fica apenas um programa para a noite do sábado, né? Porque você pode sair, você pode ir pro jogo, depois do jogo você pode, né? Tem outra atividade, né? Social. Claro. Quando o jogo era às 20:30 ou 21 horas, é só um programa que você pode fazer no sábado, né?
0: Exato. Eu acho que é um horário muito bom para a família, para o público em geral, até para os atletas também, para quem vai estar trabalhando no dia do jogo, né? Então é um horário bem interessante e vai ficar bom, né? Esse sábado agora às 19 horas, a gente espera que pelo menos seja uma noite feliz para nós.
1: É verdade. O Cadu, tu tens assistido alguns jogos das outras chaves também, para a gente fazer um comparativo aí, como é que está o nível técnico da Série C, da Liga Gaúcha?
0: Eu vou te dizer que até que não. É. Isso aí até pode ser até uma falha nesse momento ou não também, né? Uhum. Mas a gente assiste, claro, das ligas maiores, né? Uhum. Mas para fazer um comparativo, para ver como é que está entre a nossa chave e as demais, até porque tem muito ginásio que a estrutura não facilita para a equipe de transmissão, né? Porque
1: exato.
0: Às vezes a câmera às vezes sai atrasada, ou então ele tem que movimentar demais a câmera, e como normalmente é uma câmera só para fazer as transmissões, até por questões financeiras e custos, né? Uhum. Às vezes desfavorece bastante para quem está querendo acompanhar o jogo como um produto para consumir o jogo, né?
1: Exato.
0: Isso é uma realidade que acontece principalmente na Série C, até na Série B, né? Na Série A já começa a melhorar bastante essa situação, né?
1: É verdade.
0: Então eu acabo não visualizando tanto os nossos possíveis adversários, ou até para fazer um comparativo de nível mesmo, mas logo espero eu ter que buscar essas informações, né?
1: Ah, claro, buscando a classificação vai ter que buscar, né, Cadu?
0: Isso aí.
1: Você sabe que dessa aí, né, das câmaras que no sábado que passou, como eu, a rádio tá começando um projeto novo aqui, viu, Cadu, de transmitir jogos, né? Então nós começamos, a DPF também, o projeto projeto novo, né? Mas nós aqui não estamos estruturados ainda. Então, neste ano que começamos a transmitir com som e imagem. Estamos pegando a imagem, né, de outras equipes, né? Como agora, sábado que vem, nós vamos pegar da Conecta. Sabe que eu entrei em contato com você aí, o pessoal não vai transmitir aí, a Conecta daqui de Nova Prata vai, a gente vai adquirir as imagens da Conecta, né? O pessoal do set. E aí, o sábado que passou, rapaz, no jogo da DPF, foi meio difícil, viu? Porque exatamente por isso. Lá na JEC, né? Lá na JEC, o pessoal de lá transmitiu o jogo, né? Nos mandou as imagens, aí o primeiro gol, não vi, né? Não apareceu, né? E o último da DPF também não, né? Também não vimos.
0: E até lá, eu acho que a iluminação também não é interessante.
1: Nada, né?
0: Então,
1: a ver,
0: tem,
1: né?
0: Algumas dificuldades de estrutura ali que desfavorece quanto não tem muitos equipamentos, né? Não,
1: exato.
0: É uma realidade, né?
1: É verdade. E lá, eu acho que assim, ficou, a imagem estava meio opaca, porque eu acho também que a iluminação era aquela amarela ainda, né? Aquelas lâmpadas amarelas, né? Confunde?
0: Como é que é com os reatores ainda, né?
1: Exato. Então aí realmente não ficou muito legal, não. Mas mesmo assim deu, né? O pessoal entendeu a mensagem, conseguiu. Mas é o que você falava, né? Então a Série C é aí, mas com certeza, né? A gente está, como você aí também, estamos nos preparando, né? Para fazer as coisas um pouquinho melhor, nos preparando mais ainda e também buscando aí, quem sabe, junto com a Associação dos Motoristas São Marquense e também com a DPF subir para a Série B, né? Que aí o nível já é melhor ainda, né?
0: Ah, com certeza, isso para nós é que a gente
1: cortou um pouco aí, Cadu.
0: Situação futura. Oi?
1: Cortou um pouquinho.
0: Na verdade aqui em São Marcos nós temos esse projeto do adulto com uma situação futura para tornar recorrente, pensando no futsal São Marquense, não só na Associação dos Motoristas, né? Então, é uma bandeira que a gente está levantando, assim, para que isso seja um ponto de vislumbre até para as crianças, para os adolescentes que estão treinando aqui no clube. Nós temos categoria de base desde os 4 anos de idade, né?
1: Que legal.
0: Então a gente fomenta isso há muitas décadas, né? Então, é um contexto que a gente fecha todas as lacunas, né? Então a gente vai dar essa oportunidade deles poder se promover aqui também e quiçá voar mais alto ainda para outras equipes que realmente vão dar uma carreira esportiva para esses meninos, né? Então a bandeira nossa é essa, na realidade, né? Então, quanto mais alto a gente for, mais longe a gente for, mais tempo a gente fica mostrando isso para a sociedade, né?
1: Exatamente, serve de espelho, né? Para a gurizada serve de espelho. É isso aí, motivação, isso aí. Espelho. Olha, Cadu, eu não estarei aí em São Marcos no próximo
0: que
1: sábado.
0: Pena.
1: Mas a gente vai se encontrar, com certeza absoluta, a gente vai se encontrar por aí na próxima.
0: Ótimo,
1: no próximo confronto também da equipe da DPF. Muito obrigado pela tua participação mais uma vez, viu? Pelo teu carinho aí conosco aí também e nos atender sempre que a gente liga, porque aqui é costumeiro isso, né? Vai jogar contra o adversário, a gente entrevista o técnico adversário, entrevista alguém da direção e entrevista sempre alguém da DPF para que deixamos todo mundo ficar bem informado sobre o que vai acontecer no final de semana. Tá bom, Cadu? Obrigado pela sua participação.
0: Obrigado, eu que agradeço, parabéns pelo trabalho de vocês aí, que pena que tu não consiga vir, mas com certeza a gente vai se encontrar aí nessas andanças de quadras, tá? Então, um abraço para vocês.
1: Um grande abraço. Daí, portanto, o técnico da equipe da Associação dos Motoristas de São Marcos do Futsal, né? Que é uma equipe que há muito tempo, os jogadores que estão atuando, são jogadores que o Cadu formou ou que jogaram com ele, inclusive, né? E ele está há muito tempo lá, ele é o coordenador do esporte da Associação de São Marcos, então ele é o responsável pelo esporte e ele é o técnico também, né? Ele trabalha lá no clube, trabalha o dia todo lá cuidando das categorias de base e também faz esse trabalho como técnico do time adulto. E que tem aí ele, olha, nós vimos em Nova Bassano, uma equipe que se conhece mesmo dentro da quadra, não podia ser diferente, porque uma equipe que joga junto há tanto tempo vai ser um adversário mais difícil ainda para a DPF, por quê? Porque além de ter mais entrosamento, conhece mais o adversário. Quer dizer, a DPF vai ter pela frente uma equipe que agora a conhece, porque jogou aqui em Nova Bassano e também o técnico tem acompanhado os jogos aí da DPF, tem muito conhecimento no futsal também, o Cadu, como o Vanner, como o Flávio Barcelos, enfim, esses técnicos todos são pessoas que passaram pelo futsal e que agora, né, mantém um contato e conhecimento, assistem jogos, né, debatem sobre isso, participam de seminários em relação ao esporte, isso é muito importante, inclusive com as categorias de base, que ajuda bastante também no conhecimento, inclusive para empregar no futebol profissional. 18:34, 18:34, vamos lá, hoje nós temos em Nova Prata, inauguração também da academia, isso, academia de musculação da Sociedade Grêmio Pratense. Um abraço pro pessoal que está lá na Sociedade Grêmio Pratense, nos ouvindo lá, coordenado pela Veridiana Valarciotto. O pessoal inaugura hoje a academia de musculação, é mais um espaço, né? Um espaço maior, o pessoal adquiriu aí os equipamentos em outra academia, né? O pessoal adquiriu equipamentos e instalou uma academia. Agora a Sociedade Grêmio Pratense também tem a sua academia para o associado, e você que é associado, fica convidado também para ir para essa inauguração que vai acontecer daqui a pouquinho, a partir das 18:30, é agora, né? Daqui a pouquinho vai ter a inauguração dessa academia. Vamos aos números da loteria, hoje é quinta-feira, vamos lá para os números da loteria. O quinto prêmio saiu por bilhete de número 5.916. Quinto prêmio 5.916. Saiu para o grupo 4. O quarto prêmio saiu para o bilhete de número 2.176. Quarto prêmio 2.1762. Para o grupo 19. O terceiro prêmio saiu por bilhete de número 4.666. Isso mesmo. O terceiro prêmio 4.6 dúzia, 6 dúzia, 6 dúzia. 4.666 para o grupo 17. O segundo prêmio saiu por bilhete de número 8.289. Segundo prêmio 8.289 para o grupo 23. O primeiro prêmio da loteria desta quinta-feira, hoje é dia 6 de agosto, saiu para o bilhete de número 7.752. Primeiro prêmio, 7.752. 7.752, o primeiro prêmio da loteria desta quinta-feira, e saiu para o grupo 13. 18:36. 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O pessoal da Sociedade Bonchoff da Pratês também, hoje já se dirigiu, já estão em Capão da Canoa para o campeonato estadual, o campeonato nacional de Master, campeonato de bochas nacional Master, simples, dupla e trio. O pessoal aqui da sociedade já foi para lá com 6 atletas, né? E então amanhã nós estaremos mais uma vez acompanhando um pouco mais, né? Amanhã, durante o jogo de sábado, estaremos acompanhando um pouco mais a participação da Sociedade Bonchoff da Pratense no Campeonato Brasileiro de Bochas, categoria Master. 18:37. O futebol aqui na ativa vem com muitas emoções no sábado a partir das 18:30 para a DPF contra a Associação dos Motoristas São Marquenses lá de São Marcos, e nós estaremos aqui com as imagens que serão cedidas pela Conecta TV, e você sabe, né? Futebol no rádio tem muita emoção, futebol no rádio com imagens tem mais emoção ainda. Já voltamos.
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1: Dezoito horas e 44 minutos, 18h44. Este é o nosso programa Conexão Ativa, que vai ao ar de segunda a sexta, das 6 às 7 da noite. Programa que, você sabe, aqui a gente aborda as questões relacionadas ao esporte local, esporte regional, esporte nacional, internacional também, quando dá pra gente acompanhar, e também as questões envolvendo jornalismo no dia a dia, especialmente acompanhando as notícias do Facebook da Rádio Ativa, né? Tem muitas informações no Facebook da Rádio Ativa que logo vou passar para você. Mas esse jogo de sábado da DPF, nós estaremos contando para você. A nossa transmissão vai acontecer a partir das 18h30. No próximo sábado nós estaremos nesse horário, já estaremos no ar aí com som e imagem, né? As imagens que vêm de São Marcos pra gente transmitir esse jogo, mais um da competição da DPF. Esperamos, né? Tomara que a DPF continue com essa invencibilidade e esse aproveitamento também de 100% de aproveitamento dentro da competição. 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E o Internacional, como uma ausência pode fazer o time do Inter ser alterado em tantas posições? A lesão de Vilagra, que relatou dores da coxa esquerda e ficou de fora dos treinos dessa semana e nem viajou para São Paulo, deve obrigar Paulo Pezzolano a alterar defesa e meio de campo para enfrentar o Corinthians hoje. A partida de volta das oitavas de final da Copa do Brasil, que começa logo mais às 8 da noite, no Itaquerão. É isso ou colocar um volante que não joga há 3 meses em uma partida de muita pressão, na qual até uma derrota por um gol serve para os colorados. Sem Vilagra, que vinha sendo o fiador do sistema de 3 zagueiros e principal referência na frente da área, Pezzolano encontra um dilema. Não há um volante no grupo com suas características. E quem mais se aproxima disso se destaca mais como zagueiro e lateral direito. O lateral direito, Bruno Gomes, deve ser o escolhido para substituí-lo. Adiantado a função de volante, precisa ter um substituto na defesa daí. E a tendência é a entrada de Juninho, algo que Pezzolano já havia sinalizado na última coletiva para a escalação do Internacional, né? Então, o adversário, a outra opção envolve mexer em mais peças. Bruno Gomes até seria mantido na direita da zaga, né? Para isso, Aguirre, que está de volta após a negociação frustrada com o Rosário Central, poderia ser usado na lateral e na ala, e Vitinho acabaria deslocado para a função mais centralizada, possivelmente recuando Alan Patrick para a armação e não mais como segundo atacante. Esse desempenho, porém, não combina tanto com o jogo em que o Inter abre ganhando por 2 a 0, já que tem, em tese, essa vantagem, né? Venceu o jogo de casa por 2-0 e aí não pode enfraquecer a marcação. Do lado do Corinthians, Fernando Diniz faz mistério na equipe. A principal dúvida está no atacante, sem Yuri Alberto e outros jogadores lesionados. A tendência é que Gui Negão seja novamente titular ao lado de Caio César. Jessé Lindegaard e Pedro Raul correm por fora em busca de uma vaga, mas Memphis Depay não ficará à disposição do técnico do Corinthians, que é o grande jogador da equipe do Corinthians. O jogo é logo mais às 8 horas da noite, o Internacional então tem para frente esse jogo importantíssimo. Olha, o Internacional teve uma boa vantagem, fez 2-0 no Corinthians em Porto Alegre, agora vai enfrentar o Corinthians Itaquerão. E, claro, no que se refere a uma equipe que vai ter o apoio do torcedor, não só apoio, mas também cobrança, né? O torcedor do Corinthians cobra muito. Então, vamos ver o que vai acontecer, né? Vamos ver o que vai acontecer, mas o Internacional tem toda esta vantagem, né? Tem toda essa vantagem para de 2-0 para enfrentar o Corinthians hoje à noite. Será que vai conseguir manter essa vantagem? Vamos ver, tomara, né? 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Recebendo aqui do pessoal do Hospital São João Batista de Nova Prata, né? Do amigo Altair Minosso, ele faz uma prestação de contas aqui, juntos para reconstruir valor arrecadado até o momento, até hoje, dia 6 de agosto, depois daquele problema que nós tivemos, né? E para retomar aí o hospital com toda a força e também na sua construção, que possamos ter um hospital à disposição, não só da nossa comunidade, mas também atender a todos que vêm até Nova Prata buscar atendimento de saúde. Olha, valor arrecadado até o momento, R$1.815.846,36. Eu falei? R$1.815.846,36. Valor repassado pelo Estado, R$1 milhão. Meta da campanha é de R$5 milhões. Portanto, está faltando mais R$2.175.000. Aproximadamente, né? Então, esta é a campanha, o valor atualizado de arrecadação. Vamos adiante, porque foguete não dá ré. Obrigado a todos por estarem com a gente, tá aí? Portanto, o Altair Minos mandando esse recado até o momento, então, R$1.815.000 arrecadados até o momento, né? 18h53, 18h53. 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Olha, um alerta, mais um alerta, ciclone pode chegar em Minas Gerais. Esse ciclone que está entrando no Rio Grande do Sul pode chegar em Minas Gerais. Então, cuidado, tenho muito cuidado com essa questão relacionada aos ventos, né? Estão programados, estão sendo divulgadas informações que teremos muitos problemas, né? Relacionados às intempéries, né? Olha, começaram a aparecer os primeiros relatos de danos por vento no Uruguai, na passagem da linha de tempestades. Linha chega ao oeste gaúcho, daqui a pouco avança pelo Rio Grande do Sul à noite, né? Olha, fortes ventos destruindo muita coisa pela frente, então preste atenção que ainda bem, parece que a serra aqui está fora, né? Parece que a serra está fora. Tomara, né? Porque também, olha, já tivemos imagens registradas na manhã de hoje, mostram chuva de granizo atingindo a comunidade de Estancado Alto, interior de Sarandi, né? Granizo, pedras grandes de granizo, né? Então, alerta severo para tempestade com rajadas de vento que podem superar a 100 km por hora, queda de granizo que pode ser grande, forte chuva nas cidades como Uruguaiana, Alegrete, São Gabriel, Santana do Livramento, Caçapava do Sul, Bagé, Piratini, Pelotas, Jaguarão, Rio Grande e Chuí. Depois, essas cidades, o alerta vem também, olha, já começou também São Borja, Santiago, Santa Rosa, Santo Ângelo, Frederico Westphalen, Erechim, Sarandi, Cruz Alta, Santa Maria, Rio Pardo, Camaquã, Santa Cruz do Sul, região metropolitana de Porto Alegre, Caxias do Sul, Gramado, Vacaria, São José dos Ausentes, Tramandaí, Mostardas, tempestades, rajadas de vento que podem chegar a 90 km por hora. Na noite de hoje há risco de tempestade, gente, de fortes rajadas de vento, né? 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Tem mais informações aqui no Facebook e na Rádio Ativa também, ó. Lula diz que políticos lembram dos pobres apenas em período eleitoral. Não sei, eu acho que todos eles são iguais, né? Festival Internacional do Folclore de Nova Prata acontece em setembro e reúne grupos de 9 países. No Facebook da Ativa, estudante ataca professora e alunos com facão em escola de Rosário do Sul, no Rio Grande do Sul. Meu Deus do céu. 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Olha, 19 horas, chegamos ao final do nosso programa. Muito obrigado pela audiência e pela atenção. Tenham todos uma ótima noite.
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16: Olá, boa noite.
17: Boa noite para você que nos acompanha em todo o país.
16: Quinta-feira, 6 de agosto de 2026.
17: Vamos aos destaques do dia.
16: Atualização do Estatuto da Criança e do Adolescente.
17: Lei estabelece medidas de enfrentamento e repressão ao crime de violência sexual na internet e uso de inteligência artificial.
16: E abusadores ficam obrigados a ressarcir o tratamento psicológico e psicossocial da vítima. Gabriela Noronha.
18: Entre as mudanças está a ampliação da pena para quem adquire, possui ou armazena material contendo violência sexual contra crianças ou adolescentes.
17: Você vai ouvir também saúde.
16: Prorrogado o prazo para ampliação de recursos do FGTS em instituições hospitalares filantrópicas que atuam no SUS. Márcia Fernandes.
19: Com a prorrogação, mais de 2 bilhões de reais de recursos em crédito ficarão disponíveis para essas instituições.
17: E vamos conhecer hoje como funciona o banco genético da Embrapa.
16: Ele funciona como um cofre de segurança de espécies da biodiversidade brasileira. Pablo Mundim.
20: Hoje, o banco genético da Embrapa conserva cerca de 156 mil amostras de mais de 1.200 espécies vegetais.
17: Hoje, na apresentação da Voz do Brasil, eu, Mariana Jungmann e Luciano Seixas.
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17: Sancionada a lei que prevê medidas de repressão à violência sexual contra crianças e adolescentes na internet e com o uso de inteligência artificial.
16: A norma também estabelece ações para proteger as vítimas e a responsabilização financeira do agressor.
17: Os detalhes você vai ouvir agora na reportagem de Gabriela Noronha.
18: A lei, sancionada nesta quinta-feira, atualiza dispositivos do Estatuto da Criança e do Adolescente e de outras leis como o Código Penal e o Código de Processo Penal e estabelece mais rigor para quem praticar crimes de violência sexual contra crianças e adolescentes no ambiente digital, como disse o ministro da Justiça e Segurança Pública, Wellington César Lima.
21: Na legislação até então existente, não tinha especificidade nem a proporcionalidade
0: qualidade, dar resposta adequada para esses casos. E agora nós temos isso. Porque o ambiente digital, por sua imediatidade, cobra respostas igualmente imediatas. Então, esses tipos penais mais adequados, como de violência sexual, abuso sexual, exploração sexual, vêm tomar o lugar de outras figuras mais genéricas e que não tinham uma especificidade adequada para a tipicidade penal correspondente.
18: Entre as mudanças está a ampliação da pena para quem adquire, possui ou armazena material contendo violência sexual contra crianças ou adolescentes. O texto também cria uma punição específica para a simulação de abuso sexual por inteligência artificial, utilizando o rosto, corpo ou voz de crianças e adolescentes. Janine Mello, ministra dos Direitos Humanos e da Cidadania, destacou que o uso da tecnologia não pode servir como instrumento de violação de direitos.
21: A inteligência artificial, de maneira geral, os avanços tecnológicos têm um potencial enorme para o desenvolvimento econômico do nosso país. Mas eles não podem e não devem ser instrumentos de violações de direitos e para a criação de ambientes que não são seguros para as nossas crianças e adolescentes.
18: Com a lei, a criança ou adolescente, vítima ou testemunha, tem assegurado atendimento psicológico e psicossocial contínuo e especializado. E os abusadores ficam obrigados a cobrir integralmente os custos do tratamento da vítima. A delegada da Polícia Federal, Rafaela Parca, comentou sobre os novos dispositivos.
22: Possibilitam não só a repressão, que é muito importante, as pessoas têm que ter uma sentença justa e adequada, a polícia tem que ter condições de investigar, mas também trazem o que eu acho mais importante, que é a prevenção. A gente precisa de muitos mecanismos para defender essas crianças, especialmente no ambiente digital, que não foi desenhado para elas.
18: A lei também prevê autorização para a chamada ronda virtual, mecanismo que permite a atuação de órgãos de investigação em ambientes digitais para identificar e coletar arquivos relacionados a crimes de violência sexual contra crianças e adolescentes. E no rol dos crimes hediondos, considerados de extrema gravidade, passam a figurar condutas como produzir, vender, trocar, publicar, divulgar e armazenar registros de violência sexual contra menores de idade. Reportagem Gabriela Noronha.
16: Lei prorroga até 2030 acesso de santas casas e hospitais filantrópicos a crédito com recursos do FGTS.
17: Instituições que atendem o Sistema Único de Saúde podem dispor de até 2 bilhões de reais.
19: A lei prorroga até 2030 o prazo para a aplicação de recursos do FGTS como crédito para hospitais filantrópicos e santas casas de misericórdia. A linha de crédito também poderá ser utilizada por instituições sem fins lucrativos que atuam no atendimento a pessoas com deficiência e prestam serviços ao Sistema Único de Saúde. Com a prorrogação, mais de 2 bilhões de reais de recursos em crédito ficarão disponíveis para essas instituições. Em 2025, as Santas Casas realizaram mais de 1.300.000 internações e foram responsáveis por cerca de 2 milhões de cirurgias eletivas. O ministro da Saúde, Alexandre Padilha, destacou a importância das Santas Casas.
23: Corresponde 77% dos centros especializados, 57% das unidades de tratamento de oncologia espalhados em todo o país, tendo uma presença muito importante em várias regiões do nosso país.
19: O Fundo de Garantia do Tempo de Serviço, FGTS, é uma obrigação do empregador e não deve ser descontado do salário. Pode ser usado em diversas situações, como demissão sem justa causa, compra da casa própria, aposentadoria ou no caso da pessoa estar com alguma doença grave, como câncer. Agora, os recursos continuarão a ser usados como crédito para hospitais filantrópicos e Santas Casas de Misericórdia. O ministro do Trabalho e Emprego, Luiz Marinho, falou sobre a importância desse fundo.
24: O Fundo de Garantia tem a grande responsabilidade, primeiro, de proteger o trabalhador. Segundo, ser um fundo de investimento para investimento na saúde, as cidades para construir os viadutos, hospitais também, tantos outros investimentos.
19: Nesta quinta-feira também foram formalizados novos contratos de crédito a partir do FGTS entre a Caixa Econômica Federal e o Instituto do Câncer do Ceará, Santa Casa de Misericórdia de Goiânia e com a Santa Casa de Misericórdia de Parretos. Reportagem Márcia Fernandes.
16: Brasil exportou mais que importou no mês de julho, o que representa um superávit na balança comercial em mais de 7 bilhões de dólares.
17: No acumulado do ano, a balança também registra um superávit. O valor é de 49 bilhões de reais.
16: O resultado foi impulsionado pela exportação nos setores da agropecuária, indústria extrativista e indústria da transformação.
17: Entre os principais parceiros comerciais está a China, com um aumento de 19,7% nas exportações, e União Europeia com crescimento de 11%.
16: Já para os Estados Unidos, as exportações caíram 12,2% nos primeiros 7 meses do ano, em relação ao mesmo período de 2025.
17: Já está valendo a nova inscrição do Cadastro Nacional de Pessoa Jurídica, o CNPJ.
16: O novo modelo de identificação das empresas combina letras e números e conta com um total de 14 caracteres.
17: A medida garante mais combinações disponíveis e permite novas inscrições.
16: As empresas já inscritas no CNPJ não sofrem alteração e não precisam realizar atualização cadastral.
2: O novo modelo mantém os 14 caracteres do Cadastro Nacional de Pessoa Jurídica. A novidade é que o registro passa a combinar letras e números. A medida amplia a quantidade de combinações disponíveis para novas inscrições e garante a continuidade do cadastro. Já o procedimento para a abertura de novos CNPJs não será alterado, como ressalta o coordenador-geral de Gestão e Cadastros e Benefícios Fiscais da Receita Federal, Heriton Gomes.
3: Nada vai mudar em relação ao processo de abertura de empresas. Então, todo aquele fluxo que existe hoje via Rede Sim, que todas as empresas já estão acostumadas a trabalhar para a melhoria do ambiente de negócio, ela continua.
2: Os CNPJs nos formatos numérico e alfanumérico vão existir simultaneamente. Ambos são válidos para fins legais e operacionais. Para quem já tem empresa aberta, não haverá troca de número nem a necessidade de atualizar o cadastro. O coordenador Heriton Gomes explica que a mudança vale apenas para as novas inscrições.
3: Você não precisa fazer nenhuma alteração no seu cadastro do CNPJ. Então o sistema vai reconhecer tanto os CNPJs que já existem hoje, que são numéricos, quanto os novos CNPJs que vão vir a ser emitidos, que são alfanuméricos.
2: Mesmo sem mudar o cadastro das empresas já existentes, a recomendação é que os softwares de gestão, sistemas de emissão, vale apenas para as novas inscrições.
3: Você não precisa fazer nenhuma alteração no seu cadastro do CNPJ. Então o sistema vai reconhecer tanto os CNPJs que já existem hoje, que são numéricos, quanto os novos CNPJs que vão vir a ser emitidos, que são alfanuméricos.
2: Mesmo sem mudar o cadastro das empresas já existentes, a recomendação é que os softwares de gestão, sistemas de emissão de notas fiscais e cadastros de clientes sejam adaptados para reconhecer o novo formato do documento, como destaca o contador Floriano Carvalho.
4: Todos os sistemas continuarão reconhecendo os CNPJs que já existem hoje. Porém, eles têm que se adaptar para reconhecer o alfanumérico. Sistemas contábeis, emissão de nota fiscal, fornecedores, compras, precisa ser adaptado para começar a reconhecer o alfanumérico.
2: Para atualizar o CNPJ, acesse gov.br/Receita Federal, tudo junto, e clique na aba de serviços. Reportagem Edinaldo Júnior.
17: Agora há pouco, quando falamos da balança comercial brasileira, o acumulado da balança no ano registra um superávit de 49 bilhões de dólares, não de reais, como eu disse anteriormente.
16: A partir da próxima semana, quem tem imóvel rural já pode declarar o imposto territorial.
17: O processo é feito pela internet e quem perder o prazo pode pagar uma multa.
5: A declaração do Imposto sobre a Propriedade Territorial Rural, ITR, é obrigatória para pessoas físicas ou jurídicas que sejam proprietárias de imóvel rural e pode ser preenchida e transmitida por meio digital. A auditora fiscal da Receita Federal, Giana Han, explica.
6: A ferramenta permite o envio de declarações pela internet, sem necessidade de instalação do programa, e ela pode ser acessada pelo computador ou pelo celular. Para acessar a aplicação, é necessário ter conta GovBR nível prata ou ouro. E existe um passo a passo disponível na internet que mostra toda a interface dessa ferramenta.
5: O prazo para envio da declaração vai de 10 de agosto a 30 de setembro. O valor pode ser dividido em 4 parcelas, sendo que a primeira deve ser paga até o dia 30 de setembro. Este também é o prazo para o pagamento em parcela única. A auditora fiscal, Giana Han, reforça. reforça que é importante não perder o prazo.
6: E é importante também lembrar que a entrega da declaração após esse prazo, ou seja, após o dia 30 de setembro, vai sujeitar o contribuinte ao pagamento de multa por atraso, que é calculada sobre o imposto devido e também conforme o número de meses de atraso.
5: Para fazer a declaração, acesse o portal de serviços da Receita Federal em receitafederal.gov.br na aba Imóveis. Reportagem Graziela Mendonça.
16: Municípios e prestadores de serviços devem concluir o preenchimento de dados do Sistema Nacional de Informações em Saneamento Básico até 3 de setembro.
17: Esse é um passo importante para garantir o acesso a recursos federais para investimentos na área.
16: O sistema reúne dados sobre abastecimento de água, esgotamento sanitário, manejo de resíduos sólidos, drenagem e manejo de águas pluviais e gestão municipal.
17: As informações subsidiam a formulação de políticas públicas e o planejamento de investimentos. Como afirma o secretário nacional de Saneamento Ambiental do Ministério das Cidades, Márcio Leão.
7: A coleta é um passo importante, né? Porque todos os municípios e prestadores têm a responsabilidade de colocar os dados e as informações que o sistema permite, e isso permite ao governo federal elaborar suas políticas e a destinação dos seus recursos para a universalização do saneamento. Então, é importante para que o governo tenha as informações precisas e que possa atuar de forma mais adequada.
16: Edital Recaatinga vai destinar 60 milhões de reais para recuperação de áreas degradadas na Caatinga.
17: O programa receberá projetos em municípios de 9 estados, com foco em áreas afetadas pela seca e pela desertificação.
16: O prazo de recebimento de propostas pelo edital termina segunda-feira.

0: municípios de Alagoas, Bahia, Ceará, Minas Gerais, Paraíba, Piauí, Pernambuco, Rio Grande do Norte e Sergipe, com foco em territórios com maior degradação e mais vulneráveis à seca e ao avanço da desertificação. Do total de recursos a serem disponibilizados, 30 milhões de reais virão do BNDES, o Banco Nacional de Desenvolvimento Econômico e Social, e 30 milhões do Banco do Nordeste. A iniciativa é uma parceria dos dois bancos com o Ministério do Meio Ambiente e Mudança do Clima. O chefe do Departamento de Meio Ambiente do BNDES, Marcos Santiago, detalha os tipos de projeto que poderão ser apoiados pelo edital.
1: O edital vai apoiar projetos voltados para restauração ecológica, com espécies nativas, o que inclui sistemas agroflorestais, enfim, o uso sustentável da nossa caatinga. Na prática, os projetos poderão envolver o quê? Recuperação de áreas degradadas com nativas, mas pode também a cadeia, né? A produção de sementes e mudas. Assistência técnica e capacitação de comunidades também estão dentro. É uma coisa muito importante para nossa caatinga, que é a captação e armazenamento de água, cercamento de nascente e ações de prevenção e combate a incêndios.
0: O primeiro ciclo de apresentação de propostas para o edital Recaatingá vai até o dia 10 de agosto. O edital prevê ainda um segundo ciclo entre 15 de outubro e 14 de dezembro. Mais informações estão disponíveis no site bnds.gov.br/Floresta Viva 2025. Reportagem André de Barros Lima.
2: Dos rios às áreas costeiras, a pesca atrai praticantes e ajuda a movimentar o turismo em diferentes destinos brasileiros.
3: E está aberto um edital para que seja desenvolvido um diagnóstico nacional do setor.
2: O trabalho será feito em parceria com a Organização das Nações Unidas para a Educação, a Ciência e a Cultura, a Unesco.
3: Vamos saber mais na reportagem de Luciana Colares de Holanda.
4: Marcos Vinícius Barros é amante da pesca esportiva e transformou o hobby que começou lá na infância até em profissão. O engenheiro de aquicultura conta que faz pelo menos 12 viagens por ano só para pescar.
5: É uma paixão. Eu pesco desde criança, então hoje eu sou engenheiro de aquicultura, né? Acabei conectando o que eu gosto com a minha profissão.
4: O turismo de pesca movimenta cerca de 3 bilhões de reais e gera 200 mil empregos no Brasil. De acordo com o Ministério do Turismo, pelo menos 8 milhões de brasileiros viajam todos os anos para praticar a pesca esportiva. O setor será objeto de um diagnóstico nacional. Para isso, está aberto o edital para a seleção de empresa especializada responsável pela realização do estudo. O trabalho prevê a elaboração de um guia de boas práticas com referências nacionais e internacionais, além da organização de um catálogo de produtos, experiências e serviços relacionados ao turismo de pesca. O resultado desse trabalho vai fornecer subsídios técnicos para o planejamento de políticas públicas. A iniciativa busca ainda estimular o uso sustentável dos recursos naturais e o desenvolvimento econômico de destinos que possuem rios, lagos, reservatórios e áreas costeiras. É o que explica Humberto Pires, analista técnico executivo da Secretaria Nacional de Políticas de Turismo do Ministério do Turismo.
6: Nós sabemos que é um segmento extremamente importante e a gente trabalha num trabalho conjunto com o Ministério da Pesca, onde a gente trabalha para além do ordenamento, a questão da sustentabilidade e trazendo todo esse conjunto de informações para que a gente possa, de fato, ter uma prática sustentável e responsável, né? E que abarca toda a cadeia produtiva do segmento da pesca.
4: Kelvin Lopes é dono de uma agência especializada em Brasília, que há 9 anos promove viagens de pesca esportiva por todo o país. Consultor do setor, ele afirma que um diagnóstico como propõe o edital era uma demanda antiga, assim como o trabalho que vem depois.
7: Esse diagnóstico vem a trazer à mesa todas essas informações, toda essa identidade. Além desse diagnóstico, que é super importante, é a oferta sistematizada, organizada do turismo de pesca no Brasil. Todo o setor precisa dessas informações para desenvolver.
4: As propostas das empresas interessadas podem ser encaminhadas até a

0: 5 horas da tarde, horário de Brasília, no dia 12 de agosto de 2026, exclusivamente por meio do portal de compras da Unesco Brasil. Reportagem Luciana Colares de Holanda.
1: Verdadeiro banco de alimentos em forma de sementes. Assim, a Embrapa, empresa brasileira de pesquisa agropecuária, conserva milhares de espécies de sementes de grãos, verduras e frutas consumidos no Brasil e no mundo.
2: O material também é utilizado em pesquisas para o desenvolvimento de plantações mais resistentes e alimentos mais nutritivos.
1: E apoia o país a estar preparado para ser um produtor de alimentos.
3: No banco genético da Embrapa, em Brasília, são conservadas centenas de milhares de amostras de plantas, sementes e micro-organismos. As coleções apoiam a conservação de diversidade genética e disponibilizam material para pesquisas e outras atividades relacionadas à agropecuária e à segurança alimentar. Uma variedade do Brasil e do mundo, explica Juliano Pádua, supervisor do Banco Genético da Embrapa.
4: O nosso banco funciona como uma cópia, né, de segurança para evitar, se a gente perder esse material um dia, a gente tem essa cópia guardada aqui para uso. Então, por isso a gente é um banco cópia de segurança, porque a gente pode manter a viabilidade da semente aqui por muitos e muitos tempos.
3: O banco utiliza diferentes métodos de conservação definidos de acordo com as características de cada espécie. As sementes são armazenadas em câmaras frias, com temperatura em torno de 20 graus negativos, onde podem permanecer viáveis por décadas. Parte das amostras também possui uma cópia armazenada no Cofre Global de Sementes, na Noruega. O pesquisador da Embrapa, Juliano Pádua, destaca que o procedimento integra as estratégias adotadas para a conservação de recursos genéticos utilizados em pesquisas e outras atividades relacionadas à agropecuária.
4: O consumidor cada dia está mais exigente. A gente tem todo um campo, por exemplo, de alimentos funcionais, né, que tragam também não só alimento, alimentação, mas também saúde. Então, por isso a importância desse banco e do uso desse material para o futuro.
3: Hoje, o Banco Genético da Embrapa conserva cerca de 156 mil amostras de mais de 1.200 espécies vegetais. Entre elas estão variedades de arroz, feijão, milho, soja, frutas, hortaliças e espécies nativas brasileiras. Reportagem Pablo Mugim.
2: Os institutos federais oferecem cursos técnicos, graduações e também voltados à educação profissional e tecnológica.
1: Também chamado de IFE, cada escola deve oferecer pelo menos metade das vagas para cursos técnicos de nível médio, prioritariamente na forma integrada, que permite ao estudante concluir a educação básica e ao mesmo tempo obter uma formação técnica.
5: Só mais um semestre e a Ana Letícia Costa, de 19 anos, vai terminar o curso técnico de meio ambiente no Instituto Federal do Rio de Janeiro. A formação técnica vai aumentar o leque de conhecimentos e possibilidades da estudante carioca que planeja cursar engenharia ambiental.
6: Eu, como técnica em meio ambiente, eu posso trabalhar em diversas áreas, em diversos setores. Eu posso trabalhar com laboratório, eu posso trabalhar com licenciamento. Tenho, sim, inúmeras possibilidades que a área ambiental providenciou para mim.
5: Nos institutos federais, as oportunidades são variadas e gratuitas. São ofertados desde cursos de panificação e de cuidadores de idosos até pós-graduação em diversas áreas de conhecimento. O estudante também pode cursar o ensino médio e, ao mesmo tempo, fazer um curso profissionalizante, como explica Marcelo Breganoli, secretário de Educação Profissional e Tecnológica do Ministério da Educação.
7: Então, o jovem, quando ele está cursando o ensino médio, ele pode fazer na mesma instituição ou em outra instituição o curso técnico. Então a gente passa a ter muito provavelmente uma predominância dessa forma de oferta do técnico, mas o nosso olhar é muito voltado para o técnico integrado.
5: A Rede Federal de Educação Profissional e Tecnológica possui 754 unidades em todo o Brasil, vinculadas a 39 institutos federais, 2 centros federais de educação tecnológica, os CEFETs, e ao Colégio Pedro II no Rio de Janeiro. De acordo com o secretário Marcelo Breganoli, os cursos são ofertados para contemplar as necessidades de cada região.
7: Eles estão distribuídos no território de uma forma a atender, sobretudo, as meso e hoje micro-regiões. A rede tem essa característica e ela também tem uma característica do envolvimento com os arranjos produtivos locais. Então, é muito intrínseco, né, dela fazer as suas atuações, os seus projetos, sejam eles, né, envolvidos no ensino, na pesquisa, na extensão, mas tendo como temáticas o arranjo produtivo local, o arranjo social.
5: Os processos seletivos e as matrículas nos institutos federais são semestrais. Interessados devem procurar os editais na escola onde pretende realizar o curso. Reportagem Graziele Bezerra.
2: E essas foram as notícias do governo federal.
1: Uma realização da Secretaria de Comunicação Social da Presidência da República.
2: Com produção da empresa Brasil de Comunicação.
1: Fique agora com as notícias do Poder Judiciário e do Congresso Nacional. Boa noite.
2: Boa noite para você, até amanhã.
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10: STF suspende julgamento sobre norma que proíbe jogos de azar.
11: Justiça e Ministério Público assinam acordo para fortalecer o combate ao assédio eleitoral.
10: STJ vê lesão a direitos difusos e mantém condenação de empresa por alterar fórmula de agrotóxicos.
11: Boa noite, eu sou Marcela Luiza.
10: E eu sou Walter Lima.
11: Supremo Tribunal Federal julga se norma que proíbe jogos de azar ainda pode ser aplicada.
10: Hoje, o relator do caso, ministro Luiz Fux, votou. Depois, o julgamento foi suspenso após o pedido de vista do ministro Flávio Dino.
12: O caso chegou ao Supremo em um recurso apresentado pelo Ministério Público do Rio Grande do Sul contra a decisão da Justiça Gaúcha que absolveu um comerciante que explorava caça-níqueis em um bar no município de São Leopoldo. Na prática, o tribunal vai definir se explorar jogos de azar deve continuar sendo atividade proibida e sujeita a punições ou se deixará de ser tratado como uma ilegalidade. Isso inclui bingos, jogo do bicho e casas caça-níqueis.
13: O relator ministro Luiz Fux citou possíveis relações entre a exploração clandestina de jogos, organizações criminosas, violência e lavagem de dinheiro. Também diferenciou os jogos de azar das loterias exploradas pelo poder público.
14: Como pretendo evidenciar, a loteria não se vale de mecanismos voltados a extrair lucro mediante exploração do vício do comportamento, do risco dos apostadores e em detrimento da autonomia da vontade.
13: O ministro destacou que a proibição prevista na lei das contravenções penais não viola a autonomia privada nem a livre iniciativa. Assim, Fux votou no sentido de que os jogos de azar devem continuar sendo considerados ilegais.
11: Essa foi a repórter Marta Ferreira. Justiça e Ministério Público assinam acordo para fortalecer o combate ao assédio eleitoral no ambiente de trabalho.
10: Para denunciar ou baixar o selo da campanha, é só acessar o site No Meu Voto Manda Eu. Rocine Gomes.
15: O acordo de cooperação técnica foi assinado entre a Justiça do Trabalho, a Justiça Eleitoral, o Ministério Público do Trabalho e o Ministério Público Eleitoral. Com o slogan No Meu Voto Mando Eu, o objetivo é construir a Aliança pelo Voto Livre, uma rede que defende o direito da pessoa de votar no candidato que quiser, sem pressão ou constrangimento.
11: Comercialização em todo o país de agrotóxicos com fórmulas alteradas sem autorização da Anvisa configura lesão a direitos difusos e coletivos.
10: Para o STJ, isso expõe de forma indeterminada o meio ambiente, os consumidores e a saúde pública a riscos. Fátima Uchoa.
16: Com esse posicionamento, a primeira turma do STJ manteve a condenação de uma empresa imposta pelo TRF4 ao pagamento de R$1.750.000 por mudar a fórmula de dois agrotóxicos e a produção de um herbicida sem a necessária aprovação da Agência Nacional de Vigilância Sanitária. Os produtos foram comercializados nessas condições por mais de 3 anos em todo o território nacional. O colegiado considerou que, como o bem jurídico protegido é indivisível e pertence à coletividade, é possível fixar o valor da indenização já na sentença. A relatora foi a ministra Regina Helena Costa.
11: Justiça Federal nega recurso da Agência Nacional de Mineração e mantém proibição de mineração em terras indígenas em Roraima.
10: O tribunal acompanhou o entendimento do Ministério Público Federal de que a exploração mineral em terras indígenas depende de lei e de aval do Congresso. Vanessa Pereira.
17: Segundo a decisão, enquanto não houver lei regulamentando o artigo 231 da Constituição Federal e autorização do Congresso Nacional, a exploração mineral por terceiros em terras indígenas é juridicamente impossível. Ainda segundo a decisão proferida pela 12ª Turma do Tribunal Regional Federal da 1ª Região, está proibido conceder ou manter em tramitação pedidos de pesquisa e exploração mineral em terras indígenas em Roraima.
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11: Boa noite.
10: E até amanhã.
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1: Eu sou Paula Groba.
2: E eu sou Humberto Pinheiro.
1: E estes são os destaques de hoje do Jornal do Senado, que começa agora.
2: MP do piso mínimo do frete vira lei, mas perdão a caminhoneiros é vetado.
1: Projeto amplia prioridade no trabalho remoto para pessoas com deficiência.
2: Senado vai acompanhar segurança e condições de trabalho de agentes de saúde indígena.
1: Boa noite.
2: Boa noite.
1: Foi sancionada a lei que aperfeiçoa a fiscalização do piso mínimo do frete rodoviário, valor mínimo que deve ser pago aos caminhoneiros pelo transporte de cargas. A medida busca garantir mais transparência e cumprimento das regras do setor.
2: Mas o governo vetou o trecho que perdoava multas aplicadas a caminhoneiros envolvidos em bloqueios de estradas em 2022. Segundo o executivo, o perdão das penalidades violaria a separação de poderes e não apresentava estimativa de impacto orçamentário e financeiro. Repórter Bruno Lourenço.
3: A lei que cria mecanismos para facilitar a fiscalização do cumprimento do piso mínimo para o frete rodoviário surgiu de medida provisória apresentada pelo governo no início deste ano. O objetivo seria combater, por meio de sanções mais fortes, fragilidades no sistema que permitiam a contratação reiterada de fretes abaixo do estipulado pela Agência Nacional de Transportes Terrestres. O Poder Executivo, no entanto, vetou o trecho que saiu do Congresso Nacional, que anistiava multas aplicadas a caminhoneiros que bloquearam rodovias em 2022. O relator da MP, senador Stevenson Valentim, do Podemos do Rio Grande do Norte, defendeu na ocasião o perdão.
4: Um conturbado momento político que nosso país viveu, aos nossos trabalhadores caminhoneiros que hoje dirigem com essa perturbação, andam pelas estradas do Brasil afora, com a carga de trabalho, movimentando a nossa economia, preocupados ainda com esse tema. Entendo que esse viés da multa já atingiu a sua pedagogia, já foi alcançado.
3: O governo justificou o veto por violar o princípio da separação de poderes e da não previsão de estimativa de impacto orçamentário e financeiro da medida. Deputados e senadores podem derrubar o veto em sessão conjunta do Congresso Nacional, convocada para essa finalidade.
1: E já está pronto para votação no plenário do Senado o projeto que autoriza o uso de recursos dos fundos partidário e eleitoral em situações de calamidade pública.
2: A proposta surgiu a partir de uma ideia legislativa apresentada por um cidadão brasileiro. Repórter Marcela Diniz.
5: Se o projeto virar lei, partidos políticos poderão abrir mão de recursos dos fundos partidário e eleitoral para ajudar nas despesas decorrentes de pandemias, eventos climáticos, rompimento de barragens e outras situações que exigem ajuda emergencial do Estado. O projeto nasceu de uma ideia legislativa apresentada em 2020 pelo Wagner Paulo de Santa Catarina, por meio do portal E-Cidadania do Senado Federal. A ideia original era destinar o dinheiro para o enfrentamento à Covid, mas com o fim dessa emergência em saúde e para aproveitar a ideia que obteve mais de 22 mil apoios, o escopo do projeto foi ampliado pelo relator, senador Márcio Bittar, do PL Acreano, para abranger todas as situações de calamidade pública. O senador astronauta Marcos Pontes, do PL de São Paulo, apoia a proposta.
6: Emergências provocadas por calamidades vêm se tornando recorrentes, como as causadas nas enchentes da Bahia, de Minas Gerais e no Rio Grande do Sul. Tal medida pode contribuir para a ampliação e a capacidade de atuação do Estado em situações de crise, alinhando o uso de recursos públicos a prioridades impostas por cenários excepcionais.
5: O projeto está pronto para ser votado no plenário do Senado.
1: Eleitores de todo o país já podem consultar o local de votação para o primeiro turno das eleições, marcado para 4 de outubro. A pesquisa pode ser feita no site do TSE ou pelo aplicativo e-Título. A consulta é importante porque a Justiça Eleitoral pode alterar locais de votação. No Rio de Janeiro, por exemplo, 66 zonas eleitorais foram modificadas por motivos de segurança, afetando cerca de 188 mil eleitores.
2: E por falar em eleições, você sabe o que é assédio eleitoral? O consultor legislativo Eduardo Modena explica como se proteger dessa forma de abuso ainda muito presente nas relações de trabalho no Brasil. Repórter Aissa Abreu.
7: Vigilância de redes sociais, exigência de declaração ou de não declaração de voto, ameaças ou mesmo promessas vinculadas a um resultado específico. Se alguma dessas situações soa familiar, você pode estar sendo vítima de assédio eleitoral. O consultor legislativo Eduardo Modena diz que a principal arma do trabalhador e da trabalhadora é a denúncia.
8: Qualquer situação em que o empregador se utilize da sua posição econômica para influenciar a opinião do empregado pode ser considerado um tipo de assédio.
7: Para denunciar casos de assédio eleitoral, procure a Justiça do Trabalho ou a Justiça Eleitoral. Para tirar dúvidas sobre como denunciar, visite o site do Conselho Superior da Justiça do Trabalho em csjt.jus.br. csjt.jus.br.
1: Pessoas com deficiência podem ganhar regras mais claras para ter prioridade no trabalho remoto.
2: A legislação trabalhista já prevê essa prioridade, mas o projeto amplia e detalha a proteção, que poderá ser aplicada também ao regime híbrido e a diferentes tipos de vínculo profissional. O projeto está pronto para votação no plenário do Senado. Repórter Marcela Cunha.
9: O projeto dá às pessoas com deficiência prioridade no teletrabalho ou no trabalho remoto, quando as atividades puderem ser realizadas à distância. A proposta inclui esse direito na Lei Brasileira de Inclusão e estabelece regras para a apresentação e a análise do pedido. A legislação trabalhista já prevê essa prioridade, mas o projeto amplia e detalha a proteção, que poderá ser aplicada também ao regime híbrido e a diferentes tipos de vínculo profissional. A senadora doutora Eudócia, do PSDB de Alagoas, que apresentou o relatório na Comissão de Assuntos Sociais, destacou que a modalidade deve promover a inclusão.
10: Tais soluções concretizam igualdade e não discriminação e reforçam a eliminação de barreiras, evitando que o remoto seja usado como forma de isolamento ou perda de oportunidades.
9: A prioridade dependerá da manifestação do próprio trabalhador e da compatibilidade da atividade com o trabalho à distância e não poderá resultar em perda de salário.
1: E aguarda análise da Comissão de Assuntos Econômicos um projeto que destina no mínimo 25% dos recursos do Pronamp a microempresas lideradas por mulheres.
2: A proposta também prevê prioridade para mulheres negras de baixa renda e com deficiência, além de condições diferenciadas de financiamento e capacitação. Segundo a relatora, senadora Jussara Lima, do PSD do Piauí, a medida fortalece o empreendedorismo feminino.
11: Reforça a utilização do sistema de crédito como mecanismo ativo de justiça social, de modo a apoiar grupos historicamente desfavorecidos e dar concretude ao direito constitucional da igualdade entre homens e mulheres.
1: A Comissão de Direitos Humanos do Senado debateu os desafios dos agentes de saúde indígena no Brasil. Falta de segurança, dificuldades na logística e condições precárias de trabalho foram citadas pelos representantes da categoria.
2: A presidente da Comissão de Direitos Humanos, senadora Damares Alves, anunciou a criação de um grupo de trabalho com a temática da saúde indígena. Repórter Marcela Diniz.
12: No dia 17 de julho, o agente de saúde Giovanni Yanomami foi morto a tiros. Em novembro de 2024, o técnico de enfermagem Wilson Souza também já havia sido assassinado. Os dois crimes ocorreram em contexto de conflitos internos na terra indígena Yanomami e levantaram o debate sobre a segurança das equipes de saúde que atuam neste e em outros territórios. A presidente do Sindicato dos Empregados em Estabelecimento Privado de Serviço de Saúde do Estado de Roraima, Joana Mendes, relatou a apreensão por parte desses profissionais.
13: Hoje a gente tem profissional em Roraima que ele não quer mais entrar no território.
12: Os participantes do debate também relataram desafios logísticos, falta de estrutura, condições de trabalho precárias e desvalorização salarial. A presidente da Comissão de Direitos Humanos, senadora Damares Alves do Republicanos do Distrito Federal, anunciou a criação de um grupo de trabalho com a temática da saúde indígena.
14: Inclusive, quero informar que as instituições presentes aqui serão convidadas para fazer parte do grupo de trabalho. E nós vamos trazer o Ministério Público para esse grupo de trabalho também, defensores.
12: A audiência sobre a segurança dos agentes de saúde indígena é parte de um ciclo de debates sobre os direitos humanos e o desenvolvimento dos povos e comunidades tradicionais promovido pela Comissão de Direitos Humanos do Senado.
2: Edição de Paula Grova e trabalhos técnicos de Eliseu Caires. O Jornal do Senado fica por aqui. Acompanhe agora as notícias da Câmara dos Deputados. Boa noite.
1: Boa noite e até amanhã.
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16: Plenário pode incluir esteticistas no quadro de profissionais da saúde.
17: Deputados aprovam símbolo de identificação para pessoas com Alzheimer.
16: Câmara torna mais rígida a declaração de insanidade mental de criminosos.
18: Boa noite. Os deputados aprovaram um projeto que endurece o processo de declaração de insanidade mental de acusados por crimes. A repórter Paula Bittar traz mais informações sobre a proposta aprovada.
19: A Comissão de Constituição e Justiça da Câmara aprovou um projeto que busca tornar mais rígido o processo de declaração de insanidade mental de acusados por crimes. Acusados de crimes podem ser beneficiados com a isenção ou a redução da pena, caso sejam considerados inteiramente ou parcialmente incapazes de entender que o ato que cometeram era crime. No caso da isenção da pena, o juiz deve encaminhá-lo a tratamento médico obrigatório. De acordo com o projeto, o laudo pericial sobre a insanidade mental do acusado deverá ser feito por perito oficial, preferencialmente com especialização na área de psiquiatria ou psicologia forense. Além disso, o juiz poderá chamar mais de um perito em caso de dúvida sobre a especialização do convocado. Apesar de a lei hoje já exigir que o acusado seja submetido a exame médico legal, a avaliação quanto à sanidade mental pode ser realizada por médicos de qualquer especialidade. Segundo o texto aprovado, o perito deverá observar critérios técnicos, científicos e éticos na elaboração do laudo, sendo vedada qualquer forma de influência externa. Ainda de acordo com a proposta, caso o acusado apresente histórico de transtornos mentais, isso deverá ser considerado para a instauração do incidente de insanidade mental. E a defesa poderá apresentar um assistente técnico para acompanhar o exame. O autor do projeto, o deputado Coronel Assis, do PL de Mato Grosso, disse que o objetivo é atualizar a legislação brasileira.
20: Essa legislação é uma legislação muito antiga, da década de 40. Nós buscamos estabelecer esses critérios de forma muito objetiva para que ele possa ser avaliado com precisão, para que não possa ocorrer como aconteceu naquela ocorrência lá de São Paulo, onde o criminoso lá, o fisiculturista, deu 60 socos na cara daquela moça, e depois, quando ele foi preso, estava sendo processado, ele alegou que ele ouvia vozes, que ele tinha problemas mentais, justamente com o intuito de fugir da justiça brasileira.
19: Coronel Assis se referiu ao caso do ex-atleta Igor Eduardo Cabral, que deu 61 socos na namorada dentro de um elevador em Natal. Ele alegou um surto claustrofóbico como causa para a agressão. A proposta, que busca tornar mais rígido o processo de declaração de insanidade mental de acusados por crimes, já pode seguir para análise do Senado, a menos que haja recurso para votação antes pelo plenário da Câmara. Da Rádio Câmara, de Brasília, Paula Bittar.
15: Economia.
16: A Câmara aprovou recentemente projeto que cria a Política Nacional de Minerais Críticos e Estratégicos. Autor da iniciativa, Zé Silva, do União de Minas Gerais, explica que a ideia é incentivar a industrialização desses minerais no Brasil, ampliar a produção de energia limpa e atrair investimentos para o setor.
21: Essa política é importante para interromper as mudanças climáticas, para garantir a produção de energias limpas e também, um ponto que é fundamental, combater a fome. Então, nessa política, nós criamos mecanismos para as pessoas virem investir no Brasil, numa mineração que preserve a vida, não seja um risco à vida, preserve o meio ambiente, não seja um risco ao meio ambiente, e ao mesmo tempo traga riquezas. Por isso que é fundamental aprovar essa política nacional no Senado e para a sanção do presidente.
18: Zé Silva afirma que a proposta cria incentivos para empresas que processarem e industrializarem os minerais estratégicos em território nacional, agregando valor à produção brasileira. Ele ressalta que a medida fortalece o agronegócio, amplia a segurança jurídica e estimula novos investimentos.
15: Votação.
16: plenário pode votar em breve projeto que inclui os esteticistas e cosmetólogos entre os profissionais da área da saúde. A ideia é tornar mais clara a lei que já regulamenta o setor. A reportagem é de Antônio Vital.
0: A Câmara dos Deputados pode votar projeto que enquadra as profissões de esteticista, cosmetólogo e técnico em estética como da área da saúde para todos os efeitos legais. Hoje isso não está claro na lei que regulamenta essas profissões, aprovada em 2018. O projeto, assinado por 5 deputados de diversos partidos, tem como justificativa a existência de lacunas legais que tem provocado a suspensão de estabelecimentos e autuação de profissionais pela Agência Nacional de Vigilância Sanitária, a Anvisa. A proposta é resultado dos trabalhos de uma subcomissão da Comissão de Trabalho da Câmara. O texto também trata da formação desses profissionais, com exigência de estágio, tanto para os técnicos quanto para os esteticistas e cosmetólogos de nível superior. Esteticista é o profissional de nível superior encarregado de procedimentos práticos de cuidados corporais e faciais, como o peeling. Já o cosmetólogo, também de nível superior, é aquele que estuda a formulação e a química dos produtos de beleza, como cosméticos. E o técnico em estética é o profissional de nível médio que realiza tratamentos faciais, corporais e capilares não invasivos, como limpeza de pele, hidratação, drenagem linfática e depilação. De acordo com a proposta, a exigência de formação mínima vai valer até que o Ministério da Educação defina currículos específicos para essas profissões. Para prevenir autuações da Anvisa, o projeto estabelece que os técnicos em estética, bem como os esteticistas e cosmetólogos, poderão utilizar produtos, técnicas e equipamentos com registro no órgão. O texto também prevê punições para fiscais que interditarem estabelecimentos ou apreenderem equipamentos de maneira abusiva, o que pode acarretar pena de até 2 anos de detenção e multas. Estima-se que o setor movimente cerca de 50 bilhões de reais por ano no Brasil. De acordo com a deputada Soraya Santos, do PL do Rio de Janeiro, uma das autoras da proposta, o texto deixa mais claras as responsabilidades dessas profissões e o enquadramento na área de saúde previne abusos. Soraya também é autora da proposta que deu origem à regulamentação atual da profissão de esteticista, cosmetólogo e técnico em estética.
4: E óbvio que é como atividade da saúde. Você faz uma cirurgia, você tem que fazer um pós e você tem que saber como você vai se qualificar, como você vai ampliar. Infelizmente, nós começamos a ter problemas sérios, onde a Anvisa, ela começou a fechar a clínica, impedir compra de insumo. É como se eu tivesse feito direito e não tivesse direito a comprar código civil, código processual.
0: O projeto que enquadra as profissões de esteticista, cosmetólogo e técnico em estética como da área de saúde ganhou um regime de urgência e pode ser votado diretamente no plenário da Câmara, sem passar pela análise das comissões permanentes da Casa. Da Rádio Câmara, de Brasília, Antônio Vital.
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15: Trabalho.
18: Sérgio Brito, do PSD da Bahia, apoia a proposta que põe fim à escala de trabalho 6x1. O congressista avalia que a medida representa uma grande vitória para milhões de trabalhadores brasileiros que constroem o país todos os dias com o próprio esforço.
23: Estamos falando de uma medida que garante mais dignidade, mais qualidade de vida e mais equilíbrio entre o trabalho e a vida em família. A proposta reduz a jornada semanal de trabalho, sem reduzir os salários, e assegura 2 dias de descanso por semana. Isso significa mais tempo para cuidar da saúde, conviver com os filhos, estudar e descansar. Um trabalhador valorizado produz mais, adoece menos e vive melhor.
16: Para Sérgio Brito, a mudança demonstra a possibilidade de conciliar desenvolvimento econômico e valorização do trabalhador. O parlamentar espera que o Senado dê continuidade à proposta para que o avanço se consolide como política pública no país.
15: Saúde.
18: projeto que institui um símbolo de identificação para pessoas com Alzheimer já pode seguir para o Senado. A repórter Maria Neves tem os detalhes da aprovação.
3: Aprovado na Comissão de Justiça da Câmara, projeto da deputada Laura Carneiro, do PSD do Rio de Janeiro, que institui a fita roxa como símbolo para identificar pessoas com Alzheimer, pode seguir para a análise do Senado. De acordo com a autora, o objetivo da medida é facilitar a identificação de pacientes em espaços públicos para evitar situações de conflito ou constrangimento. Laura Carneiro afirma que a identificação é importante em diferentes situações, como no caso do paciente se perder, por exemplo.
5: É muito importante que a gente tenha esse cordão da fita roxa para que as pessoas acometidas pelo Alzheimer possam ser localizadas. Eventualmente elas saem nas ruas e ninguém sabe que elas têm Alzheimer, muito menos que estão perdidas. Então essa fita pode evitar transtornos graves e ao mesmo tempo proteger essas pessoas que são acometidas pelo mal de Alzheimer.
3: A deputada explica também que entre os sintomas comportamentais da doença de Alzheimer estão alterações de julgamento, perda de filtros sociais e redução da capacidade de autocontrole. Devido a isso, muitas vezes o paciente pode proferir falas inadequadas ou agressões verbais e voluntárias. Como as outras pessoas não sabem sobre a doença, podem interpretar mal esses comportamentos e reagir também de forma agressiva, o que aumenta o sofrimento do paciente e dos cuidadores. O texto aprovado estabelece que o uso do cordão será facultativo e a utilização do símbolo não substitui a apresentação de laudos médicos quando a comprovação do diagnóstico for exigida por lei. Laura Carneiro afirma ainda que a iniciativa se inspira em outros modelos de identificação visual, como o cordão de girassol utilizado para sinalizar deficiências ocultas. Da Rádio Câmara de Brasília, Maria Neves.
15: Previdência.
16: Projeto de doutor Flávio, do PL do Rio de Janeiro, prevê a concessão automática do salário maternidade. Hoje, mães que acabaram de dar à luz precisam enfrentar filas e burocracia para acessar o benefício, um processo que, segundo o parlamentar, pode levar até 4 meses.
6: Todo mundo sabe que quando uma pessoa falece, a informação chega rápido ao INSS e o benefício é encerrado. Mas quando nasce uma criança, a mãe que acabou de dar à luz precisa enfrentar filas, documentos e burocracia para receber um direito que já é dela. Isso não é justo. Se o Estado consegue agir rápido para retirar um benefício, também precisa agir rápido para garantir um direito. E o que a gente quer é desburocratizar.
18: Pelo texto de Dr. Flávio, o pagamento seria liberado logo após o pedido de licença maternidade, sem a necessidade de apresentação imediata de documentos. A análise e a comprovação do nascimento ficariam a cargo do INSS em um momento posterior.
15: Justiça.
16: A lei regulamenta o chamado filtro de relevância em recursos especiais ao Superior Tribunal de Justiça. Somente no primeiro semestre deste ano, mais de 260 mil processos chegaram ao STJ, como informa o repórter Luiz Cláudio Canuto.
8: Processos com relevância social e ampla terão atenção especial em julgamentos do Superior Tribunal de Justiça. Nova lei regulamenta o chamado filtro de relevância em recursos especiais ao STJ. A lei exige que esse tipo de recurso deva demonstrar que o caso tem relevância jurídica, política, social ou econômica que ultrapasse o interesse individual das partes. O recurso especial é usado quando uma das partes de um processo pede ao STJ que examine se uma decisão judicial aplicou corretamente uma lei federal. O texto muda o Código de Processo Civil e prevê que o relator do recurso no STJ suspenda por 6 meses, total ou parcialmente, todos os processos individuais ou coletivos pendentes sobre o assunto relevante. Se forem necessárias audiências públicas ou a participação de terceiros, a suspensão pode ser prorrogada uma única vez, também por 6 meses. Mas o interessado na análise do caso deve demonstrar no pedido ao STJ a relevância do recurso. Para que um recurso especial seja rejeitado por falta de relevância, será necessário o entendimento de pelo menos 2/3 dos ministros da corte. O projeto que deu origem à lei foi aprovado pela Câmara dos Deputados e pelo Senado e depois sancionado sancionado pelo presidente da República sem vetos. Na Câmara, o relator de plenário foi o deputado Ranieri Paulino, do Republicanos da Paraíba. Ele afirma que o filtro de relevância permite um melhor fluxo aos processos no STJ.
7: Rui Barbosa deixou como ensinamento que justiça tardia não é justiça. E é justamente isso, é buscar que os jurisdicionados tenham, além do acesso garantido, mas que tenha mais celeridade nos processos que ali tramitam. Então, compreendemos essa matéria, vai ao encontro de uma demanda importante, mas, sobretudo, garantir um fluxo melhor para os jurisdicionados, para o povo brasileiro.
8: Apenas as decisões judiciais publicadas após 30 dias da publicação da lei vão ter exigência para que o recurso apresente relevância perante o STJ. O presidente da Câmara, Hugo Mota, participou da cerimônia de sanção da lei no Palácio do Planalto nesta terça-feira e ressaltou a importância das novas regras.
9: Com esta lei, o STJ deixa de ser empurrado para uma atuação semelhante à de uma terceira instância, como um mero órgão de revisão, e passa a dedicar suas energias ao cumprimento de sua missão constitucional. Depois de anos de impasse, o Congresso Nacional agiu com extraordinária celeridade. O novo projeto foi apresentado no Senado em 12 de junho, chegou à Câmara dos Deputados em 9 de julho e em apenas 5 dias já estava aprovado pelo plenário e encaminhado à sanção.
8: Segundo o presidente do STJ, ministro Herman Benjamin, o número de processos no tribunal chegou a 260 mil no primeiro semestre do ano. No ano passado foram 235 mil casos. O STJ analisa causas de direito federal que não são constitucionais. As causas relativas à Constituição são julgadas no STF, Supremo Tribunal Federal. Da Rádio Câmara de Brasília, Luiz Cláudio Canuto.
15: Segurança Pública.
18: Delegado Palumbo, do Podemos de São Paulo, defende a aprovação de projeto que proíbe condenados por crimes hediondos e equiparados de criar, administrar e utilizar redes sociais quando o crime tiver sido cometido por meio dessas plataformas ou estiver diretamente relacionado ao ambiente digital.
16: Ele explica que a medida busca impedir que plataformas sejam usadas para aplicar golpes e aliciar vítimas.
10: Nós sabemos que os criminosos hoje não estão só no semáforo de 38, pistola, fuzil, atirando nas pessoas. Estão também na internet, cooptando criminosos, fazendo golpes, aplicando golpes, principalmente em idosos, e principalmente pegando as nossas crianças, induzindo as nossas crianças e cometendo um crime gravíssimo, que é a pedofilia. Criminoso não tem que usar rede social, eles têm que ser banidos. E não é censura. Nós temos que dar liberdade para o cidadão de bem e não para criminoso.
18: Delegado Palumbo observa que a restrição só poderia ser aplicada após condenação definitiva durante o cumprimento da pena com possibilidade de manutenção por até 20 anos. O parlamentar ressalta que o projeto também prevê sanções para quem descumprir a decisão judicial.
16: Kim Kataguiri, do Missão de São Paulo, defende proposta que endurece a punição contra pessoas que cometem crimes de forma reiterada. O texto cria a figura do reincidente crônico, aplicada a quem pratica 3 crimes dolosos em até 15 anos.
11: Hoje, a gente tem bandidos aí que têm 10, 15 passagens pela polícia e não ficam presos porque eles não são considerados reincidentes. Ele só é reincidente depois que ele é condenado e a condenação transita em julgado. Mas quando tem várias passagens pela polícia, ele não é considerado. Então, o crime em flagrante é um crime que você não precisa gerar muitas provas, que o processo não é complexo, porque o sujeito ele foi pego cometendo o crime. Não precisa de uma investigação complexa.
18: Kim Kataguiri acrescenta que a proposta busca impedir que autores habituais de crimes sejam tratados como réus primários. Ele ressalta que a matéria prevê regime inicial fechado, pena em patamar máximo e restrições a benefícios como transação penal e livramento condicional.
16: Felipe Beccari, do Podemos de São Paulo, defende projeto que torna hediondo o crime de maus tratos aos animais quando a ação criminosa provocar a morte do animal. Ele avalia que a proposta representa uma resposta mais rigorosa do Estado a casos de extrema crueldade.
24: O
2: crime hediondo, para quem não sabe, é um crime de maior repulsa, de maior ranço da sociedade, de maior gravidade, ou seja, o Estado ele tem que ter uma resposta mais firme, né, rápida, firme e contundente com relação a esse crime. Exemplos, o estupro, estupro de vulnerável, homicídio. Então a gente prevê que aquele que cometa um maus tratos contra as demais e ele faleça, ou seja, foi até o limite e provocou a morte desse animal, como por exemplo o cão-orelha e outros animais aí que repercutem em alguns casos, a pessoa se enquadre nesse rol.
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24: 20 horas.
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0: Ei, minha lindona, se você ainda se sente insegura na hora de montar um look moderno, combinando roupas sociais com o conforto do tênis, bom, para dar leveza e descontração ao visual corporativo do dia a dia, comece escolhendo modelos mais claros e de design limpo. Outro truque infalível é manter um degradê de cores, combinando conjunto social com um tênis esportivo exatamente no mesmo tom. Marcas clássicas como Converse, New Balance, Adidas são ótimas aliadas para equilibrar o mix e deixar a produção muito mais elegante.
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0: Olá, meus amados e amadas. O amor que tudo transforma é a nossa reflexão de hoje. O amor de Deus é a força mais poderosa do universo, capaz de curar as feridas mais profundas da alma. Ele te aceita exatamente como você está, mas te ama demais para te deixar do mesmo jeito. Permita que essa presença suave inunde o seu coração e transforme as suas atitudes hoje. Seja você também um canal desse amor, levando esperança a quem cruzar o seu caminho.
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4: Fala, meu povo. Opa, opa, opa, opa, opa. Tô chegando. É quinta-feira, é 6 de agosto. A partir de agora você vai ficar junto comigo. Tá começando, hein? Mais uma edição aqui do Play Sertanejo. O melhor da nossa música sertaneja pra você curtir. Hoje é dia 6 de agosto, hein? Hoje se comemora o Dia Nacional dos Profissionais da Educação. Parabéns aos nossos maestros aí, hein? Os nossos, realmente, a nossa base, né? Os nossos professores que realmente, o que seria de nós sem eles, né? Um abraço especial, parabéns aí aos nossos professores. Bom, a partir de agora você vai curtir comigo o melhor da nossa música sertaneja, tá? Pra começar a edição desta quinta, hoje dia 6, tem Michel Teló cantando aqui pra gente no projeto dele, bem bacana, gente. Chama-se Bem Sertanejinho, é o Sertanejinho do Teló, onde ele regrava aí vários sucessos do passado, realmente numa pegada bem sertaneja, bem legal. Pra você ter uma ideia, agora ele vai cantar pra gente uma música do Lulu Santos e outra do Cazuza. Bora curtir!
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Marília Mendonça, aqui no Play Sertanejo. O melhor da nossa música sertaneja pra você curtir. Essa música chama-se Segundo Amor da Sua Vida, hein? Moda ajeitada, moda que foi lançada no ano passado aí pela equipe da eterna Marília Mendonça, que cá entre nós, hein? Partiu bem antes do combinado. A nossa eterna rainha da sofrência canta aqui pra gente na sua quinta. Também Fernanda e Sorocaba.

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2: Uma excelente quinta, tá no ar o nosso Papo Sério de hoje. Hoje é Dia Nacional dos Profissionais da Educação. Parabéns! Você sabia que a acne e as espinhas não são problemas exclusivos dos adolescentes no período da puberdade? Muitos adultos também sofrem com essa condição, que se forma a partir de uma inflamação nas glândulas sebáceas. Quando há um acúmulo excessivo de gordura, os poros do rosto ficam obstruídos, atraindo bactérias específicas. O sistema imunológico entra em ação para combater esses invasores, gerando os temidos cravos e as espinhas. O estágio inicial resulta no cravo simples, que são aquelas pontinhas pretas ou esbranquiçadas e sem dor no rosto. Já a espinha avermelhada e dolorida indica que uma infecção bacteriana se instalou na região daquela glândula. Quando esse problema surge em pessoas com mais de 25 anos, o diagnóstico é de acne adulta. Como tem uma incidência muito maior no público feminino, também é chamada de acne da mulher adulta. A diferença principal está na localização. Na juventude, ela ataca a testa e o nariz, a famosa zona T do rosto. Na fase adulta, a acne se concentra na zona U, atingindo a mandíbula, o queixo, o pescoço, o colo e as costas. As variações e oscilações hormonais naturais estão entre os fatores principais para o surgimento dessa inflamação. Por isso, ela é comum em períodos como o ciclo menstrual, a gestação, a pré-menopausa ou a menopausa feminina. Evite as primeiras lesões para não deixar cicatrizes e procure a orientação de um dermatologista para se tratar. Cuide da sua pele de dentro para fora, use os produtos corretos e conquiste um rosto saudável em qualquer idade. O nosso Papo Sério de hoje fica por aqui. Uma excelente quinta e até o próximo.
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3: 20 horas e 17 minutos.
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1: Olha, a dupla Danilo e Davi lançaram em 2024 a faixa Apaga, Apaga, Apaga. Essa canção, ela faz parte do DVD deles, Toma Essa Verdade. E essa música fez deles um dos grandes nomes, né, da atualidade do mundo sertanejo. Bora curtir aí, eles que são apadrinhados pela dupla Marcos e Belucci. Bora de Danilo e Davi.
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0: Hugo e Alex, aqui no Play Sertanejo, o melhor da nossa música sertaneja. Ainda teve Eduardo Costa cantando aqui pra gente. Imagina eu, aí é moda, hein? Essa música faz parte do seu mais recente trabalho, chamado aí DVD do Eduardo Costa, Eduardo Costa do Velho Testamento. É isso mesmo, moda ajeitada, hein? Ainda teve Mariane Mateus e abrimos esta sequência com Danilo e Davi. Play Sertanejo, o melhor da música sertaneja, volta já com você.
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2: Meus amigos queridos, atenção, chega de sofrer com limão seco na hora de temperar a salada ou fazer suco. Coloque o limão inteiro no micro-ondas por 20 ou 30 segundos e depois role ele na mesa, pressionando com a mão. Prontinho, hein? Os gomos se soltam e ele rende muito mais na hora de espremer. É prático, é rápido e é sem desperdício.
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4: 20 horas e 31 minutos.

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10: Seguimos aqui no Play Sertanejo, levando alegria, levando o melhor da nossa música sertaneja também. É hora de Luísa Martins.

0: Ainda teve Chitãozinho e Chororó cantando aqui pra gente. Também teve a Júlia e Rafaela, participação especial da Ana Castela. Também Dai Lara, participação especial da Mariana Fagundes e Lari. Também a Luísa Martins aqui no nosso Play Sertanejo. Edição aqui de quinta-feira com você. O melhor da música sertaneja tá aqui. Já já eu volto levando alegria, levando o melhor da nossa música sertaneja. Quinta-feira, minha gente, quintou aqui na rádio.
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2: 20 horas e 47 minutos.

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6: E a gente vai relembrar agora sucesso aqui no Play Sertanejo, hein? Esse é o famoso lençol dobrado. Essa moda é do ano de 2018. Essa música é da dupla João Gustavo e Murilo. Essa música fez muito sucesso e ficou aí em segundo lugar no Spotify Brasil naquele ano, gente. Toca e o povo canta. E você canta com a gente agora aqui no Play.
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